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2: Muito bem, a partir de agora está no ar o Jornal Rádio News. Informação em primeiro lugar. Brasil e o mundo passam aqui na sua rádio favorita. Sejam bem-vindos.
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3: Previsão do tempo para terça-feira, 26 de maio de 2026. Região Centro-Oeste. Em Brasília, capital federal, o dia vai ser de céu com muitas nuvens, mas sem chuva. Os termômetros registram mínima de 17, máxima de 26 graus. A umidade relativa do ar gira em torno de 85% a 40%. Em Cuiabá, Mato Grosso, a terça-feira vai ser de céu com muitas nuvens. A temperatura mínima é de 22 e a máxima de 33 graus. A umidade relativa do ar é de 70% a 40%. Região Nordeste, Maceió, Alagoas, vai ter uma terça-feira de céu encoberto com possibilidade de chuva isolada. A temperatura mínima é de 25 graus e a máxima de 29 graus. Umidade relativa do ar vai de 90% a 60%. Brejo da Madre de Deus, Pernambuco, festeja aniversário com o céu repleto de nuvens. Temperatura mínima é de 19 e a máxima de 29 graus. Umidade do ar varia de 100% a 45%. Região Norte. Em Manaus, Amazonas, o dia vai ser de céu com muitas nuvens e pancadas de chuva e trovoadas isoladas. Temperatura mínima é de 24, a máxima de 30 graus. Umidade do ar é de 94 a 74%. Tupirama, Tocantins, comemora aniversário nesta terça-feira, sob um céu de muitas nuvens. A temperatura mínima é de 21, a máxima de 35 graus. Umidade relativa do ar é de 70 a 30%. Região Sudeste. Em São Paulo, capital, a previsão é de céu com muitas nuvens e possibilidade de chuva isolada. Os termômetros registram mínima de 15 e máxima de 25 graus. Umidade relativa do ar vai de 100 a 50%. Maricá, Rio de Janeiro, celebra mais um ano de fundação com muitas nuvens, com pancadas de chuva e trovoadas isoladas. Temperatura mínima é de 19 e a máxima de 27 graus. Umidade relativa do ar é de 90 a 50%. Região Sul, em Curitiba, Paraná, o dia vai ser de céu com muitas nuvens e pancadas de chuva e trovoadas isoladas. Termômetros registram mínima de 13 e a máxima de 20 graus. Umidade

0: relativa do ar oscila entre 100 e 70%. Uruçanga, Santa Catarina, sopra velhinhas com céu repleto de nuvens e pancadas de chuva e trovoadas isoladas. Os termômetros registram mínima de 15, máxima de 22 graus e a umidade relativa do ar fica entre 100 e 70%. Você ouviu a previsão do tempo para terça-feira, 26 de maio de 2026, com informações do IBGE, cidades e do Instituto Nacional de Meteorologia, IMET.
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2: A crise do Banco Master não colocou em risco o sistema financeiro nacional, segundo o Banco Central, que divulgou o relatório nesta segunda-feira. De acordo com o documento, não há risco relevante para a estabilidade financeira. A rentabilidade do sistema permaneceu praticamente estável no segundo semestre do ano passado, o que demonstra resiliência. Além disso, os testes de estresse e de liquidez demonstraram a robustez do sistema bancário. A liquidação extrajudicial do conglomerado Master não gerou efeitos sistêmicos no sistema financeiro nacional, de acordo com o Banco Central. Os clientes ressarcidos pelo FGC, Fundo Garantidor de Créditos, levaram os recursos principalmente para instituições financeiras de maior porte e relevância. O Banco Master foi liquidado em novembro do ano passado pelo Banco Central, após as fraudes descobertas pela Operação Compliance Zero, que ainda resultou na prisão de Daniel Vorcaro, dono da instituição.
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3: A partir de hoje, os trabalhadores podem consultar o saldo do FGTS disponível para renegociação de dívidas no novo Desenrola. A medida vai permitir o uso de até 20% do saldo do Fundo de Garantia do Tempo de Serviço ou até R$ 1.000, prevalecendo o maior valor para amortizar ou quitar dívidas em atraso. Entre os débitos que podem ser incluídos no novo Desenrola estão os de cartão de crédito, cheque especial e crédito direto ao consumidor. Segundo o governo federal, a adesão será feita diretamente pelas instituições financeiras depois que o interessado liberar a autorização no aplicativo do FGTS. Podem aderir ao novo Desenrola os trabalhadores com renda mensal de até R$ 8.105. As instituições financeiras terão um prazo estimado de até 30 dias para formalizar os contratos e registrar as informações nos sistemas da Caixa Econômica Federal. A Caixa, por sua vez, fará a transferência direta do valor do fundo à instituição financeira após a validação do contrato, não sendo necessário comparecer às agências bancárias para concluir a operação. O trabalhador vai poder usar os recursos de contas ativas e inativas do FGTS, com prioridade para contas inativas. A estimativa é de que até R$ 8 bilhões do Fundo de Garantia possam ser usados para renegociação de dívidas por meio do programa. Além da liberação do FGTS para o novo Desenrola, nesta terça-feira, 26 de maio, mais de 10,5 milhões de trabalhadores vão receber os valores residuais do saque aniversário, liberados desde o fim do ano passado. O desbloqueio adicional estimado é de R$ 8 bilhões e 400 milhões. Os depósitos vão ser feitos automaticamente nas contas cadastradas no aplicativo do FGTS.
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4: Quando a figurinista de moda Natália Menezes escolheu ter mais um cachorro, ela resolveu adotar um bichinho com deficiência. Foi aí que ela conheceu o seu novo amigo. Ele estava há quase 4 anos em um abrigo, após ter perdido um olho e parte da mandíbula em um atropelamento.
5: Esses precisam muito mais de ajuda do que, por exemplo, se eu for adotar um parecido com o Charlie de novo, entendeu? É muito mais fácil. Tanto que o Fini, é o melhor cachorro do mundo. Todo mundo ama o Fini, mas ninguém adota o Fini, entende?
4: A prefeitura de Belém está em alerta com o aumento no abandono de animais nas entradas do Hospital Municipal Veterinário Agavete e da Clínica de Triagem Veterinária. Apenas em abril, 24 gatos foram deixados nas unidades da rede pública municipal. Na última sexta-feira, dia 15, mais 10 felinos foram abandonados em frente ao Hospital Veterinário. Vários deles colocados em caixas de papelão e expostos ao relento durante a madrugada. Para ajudar um abrigo de animais, Helena Silveira, sócia de pet shop, abriu as portas de casa para o Otto, que estava com a pata machucada.
6: A gente acabou pegando um amor danado e o Bob, ele é muito grato. O gato agora já está idosinho, carinha branca, mas corre tudo com as três patas, vive muito bem.
4: Após analisar os animais que foram abandonados na frente dos hospitais, os especialistas da SEPDA constataram que eles tinham sinais

0: claros de que viviam em ambientes domésticos antes de serem deixados nas unidades municipais. Além da fiscalização, a Prefeitura de Belém vem investindo em campanhas educativas e iniciativas voltadas ao acolhimento dos animais resgatados. Somente nas feiras de adoção promovidas pela CEPDPA, cerca de 15 animais, entre cães e gatos, já ganharam novos lares.
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2: Já foi recolhida parte dos documentos históricos do antigo prédio do Instituto Médico Legal na região central do Rio de Janeiro. Entre os materiais do acervo histórico, foram retirados 196 livros do prédio, desativado desde 2009. O trabalho, realizado pelo Arquivo Público do Estado, abrangeu livros de registros de entrada e saída de corpos de 1960 até 1990, plantas do edifício e fotografias da inauguração do prédio. Uma nova etapa da retirada dos arquivos está prevista para a primeira quinzena de junho. Segundo o Ministério Público Federal, que ajuizou a ação desde o ano passado para assegurar a preservação do patrimônio documental do IML, a operação de recolhimento nessa quinta-feira ocorreu após moradores da vizinhança registrarem imagens de parte do acervo sendo descartada. Além do descarte indevido, inspeções identificaram um cenário crítico de degradação com documentos expostos à umidade, infiltrações e à ação do tempo. O antigo Instituto Médico Legal abriga um dos mais relevantes conjuntos documentais sob guarda do Estado do Rio de Janeiro, reunindo cerca de 440 mil itens iconográficos e quase 3 mil metros lineares de documentos produzidos pela Polícia Civil entre as décadas de 1930 e 1960. Parte desse material pode conter informações sobre desaparecidos políticos e violações de direitos humanos cometidas durante a ditadura militar. Toda a documentação recolhida está agora em processo de tombamento junto ao IFAM, Instituto do Patrimônio Histórico e Artístico Nacional.
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3: O Tribunal do Júri do Rio de Janeiro retomou o julgamento do ex-vereador Jairinho e de Monique Medeiros, acusados pela morte do menino Henry Borel. A decisão ocorre após o Superior Tribunal de Justiça rejeitar um recurso da defesa que tentava anular provas do processo. Os advogados de Jairinho alegavam supostas irregularidades na cadeia de custódia e questionavam anotações do legista. No entanto, a justiça entendeu que não há ilegalidades capazes de invalidar as provas, afastando a possibilidade de um novo adiamento e dando prosseguimento à fase final do júri.
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3: O cofundador da empresa de inteligência artificial Anthropic, Christopher Olá, discursou no Vaticano e fez um alerta contundente sobre o setor. Ele afirmou que o desenvolvimento da IA não pode ficar restrito apenas às mãos das grandes empresas de tecnologia, as chamadas Big Techs. A declaração ocorreu pouco antes da apresentação da primeira encíclica do Papa Leão XIV, focada justamente na ascensão da inteligência artificial. O evento reforça a preocupação global com a ética, a transparência e o impacto social das novas tecnologias no cotidiano da humanidade.
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3: A semana em Brasília começa com os holofotes voltados para a Câmara dos Deputados, que entra na reta final para decidir sobre o fim da escala de trabalho 6x1. A proposta de emenda à Constituição sugere a redução da jornada para 36 horas semanais, com um prazo de transição estipulado em 10 anos. A medida tem gerado intensos debates e forte repercussão nas redes sociais, dividindo opiniões entre trabalhadores e o setor patronal. Lideranças políticas tentam alinhar um acordo para a votação, enquanto enfrentam pressões de diversas frentes para alterar ou até mesmo retirar o texto de pauta.
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4: Depois do intervalo tem mais Jornal Rádio News. Fique na sintonia.
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4: Estamos de volta e agora vamos falar de esporte aqui no Jornal Rádio News.
5: E Dorival Júnior segue sem vencer em seu retorno ao São Paulo. No último sábado, o tricolor recebeu o Botafogo e empatou por 1-1 pela 17ª rodada do Brasileirão. O golaço de empate, marcado por Barreira, saiu já na reta final, aos 45 minutos da etapa final. Luciano abriu o placar ainda nos 3 de jogo. O São Paulo volta a campo contra o Boston River nesta terça-feira às 19 horas, horário de Brasília, pela Sul-Americana. Enquanto isso, também pela Sula, o Botafogo visita o Caracas. A bola rola na quarta, no mesmo horário.
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5: E o Grêmio venceu o Santos por 3-2 de virada pela rodada 17ª do Campeonato Brasileiro. O jogo aconteceu no último sábado em Porto Alegre. Gabriel Barbosa marcou os gols santistas e Carlos Vinícius buscou o empate duas vezes. TT fez o da virada gremista. Os dois gols do Santos aconteceram após falhas de Caio Paulista e Enamorado. Os jogadores da equipe gaúcha perderam a bola no campo de defesa e o Alvinegro aproveitou. Os times têm compromisso pela Sul-Americana nesta terça. O Grêmio encontra o Torque às 19 horas e o Santos encara o Desportivo Cuenca às 21h30, ambos pela última rodada da fase de grupos.
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5: E o Palmeiras aproveitou a expulsão de Carrascal, venceu o Flamengo por 3-0 e aumentou a vantagem na liderança do Brasileirão. Os gols no Maracanã foram de Flaco Lopes, Alan e Paulinho, acalmando a tensão que cercou o Palmeiras na última semana por causa da derrota na Libertadores para o Cerro Porteño. Pela Libertadores, o Fla encara o Cusco nesta terça às 21h30. O Palmeiras precisa confirmar a classificação ao mata-mata contra o Júnior Barranquilla na quinta às 19 horas.
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6: O número de exames para detecção do glaucoma pelo SUS ultrapassou a faixa dos 12 milhões. Os dados registrados pelo Conselho Brasileiro de Oftalmologia entre 2019

0: E 2025 apontam um crescimento de 65% do número desses exames. No entanto, esse aumento não é igual para todas as regiões do Brasil. Segundo a entidade, enquanto o Sudeste lidera com 115%, o Nordeste está na outra ponta com 36%. Em números absolutos, São Paulo aparece com mais de 3,3 milhões de exames realizados, enquanto o Amapá registrou apenas 401 procedimentos pelo Sistema Público de Saúde no mesmo período. A partir de informações oficiais do SUS, o Conselho Brasileiro de Oftalmologia observou os dados referentes aos exames específicos, campimetria, curva diária de pressão ocular, gonioscopia e teste de provocação do glaucoma. Considerado a maior causa de cegueira irreversível no mundo, o glaucoma é uma doença silenciosa que danifica o nervo óptico devido à alta pressão ocular. Segundo a oftalmologista Núbia Vanessa, a detecção precoce depende de exames específicos.
1: É uma doença irreversível, sem sintomas, e o paciente só é diagnosticado em uma consulta com um médico oftalmologista para poder avaliar o nervo óptico e a pressão ocular. O médico vai fazer o acompanhamento através de exames, consultas periódicas, que podem ser feitas a cada 6, a cada 3, a cada ano, de acordo com o estágio do glaucoma.
0: A professora Helena Rita perdeu a visão aos 15 anos. Ela conta que isso ocorreu graças a um glaucoma adquirido após o tratamento da catarata.
2: E os médicos levantam a hipótese de que esse glaucoma pode ter sido resultado de um processo inflamatório da cirurgia que eu fiz para retirar a catarata. Antigamente não era com laser, era um processo que eles chamavam de raspagem. E ele diz que esse processo pode ter desencadeado o glaucoma. Então o meu glaucoma apareceu ainda na infância, quando eu tinha por volta de 6, 7 anos.
0: O diagnóstico precoce é a chave para evitar a cegueira. É importante destacar que o SUS oferece acesso a diversos medicamentos utilizados no tratamento da doença, incluindo o fornecimento gratuito de colírios, bem como procedimentos cirúrgicos quando necessários.
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4: Atenção, contribuintes! A entrega da Declaração do Imposto de Renda 2026 e a Declaração Anual do MEI entraram na última semana. O prazo final estipulado pela Receita Federal se encerra nesta sexta-feira, dia 29 de maio, e não haverá prorrogação. Quem é obrigado a declarar e perder a data estará sujeito ao pagamento de multas e restrições no CPF. Especialistas recomendam que os cidadãos não deixem o envio para a última hora, evitando assim possíveis instabilidades no sistema devido ao alto volume de acessos.
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4: Um acidente trágico tirou a vida de uma jovem em São Lourenço da Mata, na região metropolitana do Recife. Ana Carolina Ferreira morreu após cair de uma caminhonete em movimento e ser atingida por um ônibus que vinha logo atrás. Imagens de câmeras de segurança da região registraram o momento exato da fatalidade e testemunhas relataram que a vítima teria se jogado do veículo. A Polícia Civil de Pernambuco isolou a área e já iniciou as investigações para esclarecer as circunstâncias exatas do caso.
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4: O desrespeito ao tempo dos clientes pode custar caro para uma agência bancária em Poços de Caldas, Minas Gerais. O PROCON local identificou o descumprimento da lei municipal que estabelece a espera máxima de 15 minutos para atendimento nos caixas. Devido à infração registrada, a instituição financeira está sujeita a uma multa, que pode chegar a R$80 mil. O órgão de defesa do consumidor reforçou que as fiscalizações continuarão rigorosas para garantir que os direitos da população sejam respeitados.
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4: A Polícia Militar do Distrito Federal prendeu um homem de 60 anos suspeito de sequestrar uma mulher e mantê-la refém. A vítima foi rendida e obrigada a dirigir o próprio carro sob ameaças por cerca de 30 minutos pelas ruas da capital. Em um momento de distração do criminoso, a mulher conseguiu fugir do veículo e pedir ajuda às autoridades locais. O suspeito, identificado como Antônio Erasmo de Oliveira, foi localizado e detido em flagrante com os pertences da vítima, sendo encaminhado para a delegacia.
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5: Uma situação de extrema tensão tomou conta da província de Ituri, na República Democrática do Congo. Moradores locais invadiram um hospital da região para exigir a liberação do

0: corpo de um conhecido líder religioso, que faleceu em decorrência do vírus Ebola. Para conter a multidão revoltada, os militares precisaram intervir e realizaram disparos de advertência. O atual surto da doença, detectado em meados deste mês, já causou mais de 200 mortes no país, acendendo um alerta máximo nas autoridades de saúde internacionais.
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2: Um grave acidente envolvendo um ônibus e uma carreta deixou 8 pessoas mortas em Minas Gerais, gerando comoção. A colisão violenta resultou em uma explosão, transformando a rodovia em um cenário de destruição e desespero para os passageiros. Sobreviventes relataram momentos de puro terror durante a batida. Um dos passageiros contou que foi arremessado e escapou por pouco das chamas, já que a carreta atingiu justamente o lado do ônibus onde ele estava sentado. As autoridades seguem investigando as causas da tragédia.
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3: Essas foram as últimas de hoje do jornal Rádio News. Voltaremos na próxima edição. Fique ligado.
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0: interatividade e muita música. E um só programa. Alô, toca aí. Ah, eu adoro esse programa. Vem que tá começando mais um Alô Toca Aí nessa terça-feira linda. Está no ar o programa que você é o patrão, você manda e desmanda na parada. Aumenta o som, está no ar o Alô Toca Aí, já tem gente na linha. Alô, alô, alô, quem fala?
1: Aqui é Maria Lima, da cidade de Tabira, interior pernambucano. E ofereço as músicas a todos da minha família.
0: Isso é Alô Toca Aí, o seu som, o seu pedido, na melhor... 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

0: É daí, daqui a pouco tem mais. Ei, locutor, toca aí!
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0: melhor esse programa. Alô, Tocaí, de volta pra você ouvir, curtir. Aumente aí o som, aumenta.
1: Oi.

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0: Está no ar mais uma edição do seu Jornal de Confiança. Com as informações mais quentes do dia. Trazendo tudo o que você precisa saber de maneira clara e direta. Eu sou Naldo Meirelles e prepare-se para ficar por dentro do que acontece no Brasil e no mundo, com análises e reportagens especiais. A partir de agora no Repórter Brasil News. Sejam bem-vindos.
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2: Previsão do tempo para terça-feira, 26 de maio de 2026. Região Centro-Oeste. Em Brasília, capital federal, o dia vai ser de céu com muitas nuvens, mas sem chuva. Os termômetros registram mínima de 17, máxima de 26 graus. A umidade relativa do ar gira em torno de 85% a 40%. Em Cuiabá, Mato Grosso, a terça-feira vai ser de céu com muitas nuvens. A temperatura mínima é de 22 e a máxima de 33 graus. A umidade relativa do ar é de 70% a 40%. Região Nordeste, Maceió, Alagoas, vai ter uma terça-feira de céu encoberto com possibilidade de chuva isolada. A temperatura mínima é de 25 graus e a máxima de 29 graus. Umidade relativa do ar vai de 90% a 60%. Brejo da Madre de Deus, Pernambuco, festeja aniversário com céu repleto de nuvens. Temperatura mínima é de 19 e a máxima de 29 graus. Umidade do ar varia de 100% a 45%. Região Norte. Em Manaus, Amazonas, o dia vai ser de céu com muitas nuvens e pancadas de chuva e trovoadas isoladas. Temperatura mínima de 24, a máxima de 30 graus. Umidade do ar é de 94 a 74%. Tupirama, Tocantins, comemora aniversário nesta terça-feira, sob um céu de muitas nuvens. A temperatura mínima é de 21, a máxima de 35 graus. Umidade relativa do ar é de 70 a 30%. Região Sudeste. Em São Paulo, capital, a previsão de céu com muitas nuvens e possibilidade de chuva isolada. Os termômetros registram mínima de 15 e máxima de 25 graus. Umidade relativa do ar vai de 100 a 50%. Maricá, Rio de Janeiro, celebra mais um ano de fundação com muitas nuvens, com

0: pancadas de chuva e trovoadas isoladas. Temperatura mínima é de 19 e a máxima é de 27 graus. Umidade relativa do ar é de 90 a 50%. Região Sul, em Curitiba, Paraná, o dia vai ser de céu com muitas nuvens e pancadas de chuva e trovoadas isoladas. Termômetros registram mínima de 13 e aumenta 50%. Região Sul, em Curitiba, Paraná, o dia vai ser de céu com muitas nuvens e pancadas de chuva e trovoadas isoladas. Termômetros registram mínima de 13 e a máxima de 20 graus. Umidade relativa do ar oscila entre 100 e 70%. Uruçanga, Santa Catarina, sopra velhinhas com céu repleto de nuvens e pancadas de chuva e trovoadas isoladas. Os termômetros registram mínima de 15, máxima de 22 graus e a umidade relativa do ar fica entre 100 e 70%. Você ouviu a previsão do tempo para terça-feira, 26 de maio de 2026, com informações do IBGE, cidades e do Instituto Nacional de Meteorologia, IMET.
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2: A crise do Banco Master não colocou em risco o sistema financeiro nacional, segundo o Banco Central, que divulgou o relatório nesta segunda-feira. De acordo com o documento, não há risco relevante para a estabilidade financeira. A rentabilidade do sistema permaneceu praticamente estável no segundo semestre do ano passado, o que demonstra resiliência. Além disso, os testes de estresse e de liquidez demonstraram a robustez do sistema bancário. A liquidação extrajudicial do conglomerado Master não gerou efeitos sistêmicos no sistema financeiro nacional, de acordo com o Banco Central. Os clientes ressarcidos pelo FGC, Fundo Garantidor de Créditos, levaram os recursos principalmente para instituições financeiras de maior porte e relevância. O Banco Master foi liquidado em novembro do ano passado pelo Banco Central, após as fraudes descobertas pela Operação Compliance Zero, que ainda resultou na prisão de Daniel Vorcaro, dono da instituição.
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3: A partir de hoje, os trabalhadores podem consultar o saldo do FGTS disponível para renegociação de dívidas no novo Desenrola. A medida vai permitir o uso de até 20% do saldo do Fundo de Garantia do Tempo de Serviço ou até R$ 1.000, prevalecendo o maior valor para amortizar ou quitar dívidas em atraso. Entre os débitos que podem ser incluídos no novo Desenrola estão os de cartão de crédito, cheque especial e crédito direto ao consumidor. Segundo o governo federal, a adesão será feita diretamente pelas instituições financeiras depois que o interessado liberar a autorização no aplicativo do FGTS. Podem aderir ao novo Desenrola os trabalhadores com renda mensal de até R$ 8.105. As instituições financeiras terão um prazo estimado de até 30 dias para formalizar os contratos e registrar as informações nos sistemas da Caixa Econômica Federal. A Caixa, por sua vez, fará a transferência direta do valor do fundo à instituição financeira após a validação do contrato, não sendo necessário comparecer às agências bancárias para concluir a operação. O trabalhador vai poder usar os recursos de contas ativas e inativas do FGTS, com prioridade para contas inativas. A estimativa é de que até R$ 8 bilhões do Fundo de Garantia possam ser usados para renegociação de dívidas por meio do programa. Além da liberação do FGTS para o novo Desenrola, nesta terça-feira, 26 de maio, mais de 10,5 milhões de trabalhadores vão receber os valores residuais do saque aniversário, liberados desde o fim do ano passado. O desbloqueio adicional estimado é de R$ 8 bilhões e 400 milhões. Os depósitos vão ser feitos automaticamente nas contas cadastradas no aplicativo do FGTS.
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4: Quando a figurinista de moda Natália Menezes escolheu ter mais um cachorro, ela resolveu adotar um bichinho com deficiência. Foi aí que ela conheceu o seu novo amigo. Ele estava há quase 4 anos em um abrigo, após ter perdido um olho e parte da mandíbula em um atropelamento.
5: Esses precisam muito mais de ajuda do que, por exemplo, se eu for adotar um parecido com o Charlie de novo, entendeu? É muito mais fácil, tanto que o Fini, é o melhor cachorro do mundo, todo mundo ama o Fini, mas ninguém adota o Fini, entende?
4: A Prefeitura de Belém está em alerta com o aumento no abandono de animais nas entradas do Hospital Municipal Veterinário Agavete e da Clínica de Triagem Veterinária. Apenas em abril, 24 gatos foram deixados nas unidades da rede pública municipal. Na última sexta-feira, dia 15, mais 10 felinos foram abandonados em frente ao Hospital Veterinário, vários deles colocados em caixas de papelão e expostos.

0: postos ao relento durante a madrugada. Para ajudar um abrigo de animais, Helena Silveira, sócia de pet shop, abriu as portas de casa para o Otto, que estava com a pata machucada.
1: A gente acabou pegando um amor danado e o Bob, ele é muito grato. O gato agora já tá idosinho, carinha branca, mas corre tudo com as três patas, vive muito bem.
0: Após analisar os animais que foram abandonados na frente dos hospitais, os especialistas da SEPDA constataram que eles tinham sinais claros de que viviam em ambientes domésticos antes de serem deixados nas unidades municipais. Além da fiscalização, a Prefeitura de Belém vem investindo em campanhas educativas e iniciativas voltadas ao acolhimento dos animais resgatados. Somente nas feiras de adoção promovidas pela SEPDA, cerca de 15 animais, entre cães e gatos, já ganharam novos lares.
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3: Já foi recolhida parte dos documentos históricos do antigo prédio do Instituto Médico Legal na região central do Rio de Janeiro. Entre os materiais do acervo histórico, foram retirados 196 livros do prédio, desativado desde 2009. O trabalho, realizado pelo Arquivo Público do Estado, abrangeu livros de registros de entrada e saída de corpos de 1960 até 1990, plantas do edifício e fotografias da inauguração do prédio. Uma nova etapa da retirada dos arquivos está prevista para a primeira quinzena de junho. Segundo o Ministério Público Federal, que ajuizou a ação desde o ano passado para assegurar a preservação do patrimônio documental do IML, a operação de recolhimento nessa quinta-feira ocorreu após moradores da vizinhança registrarem imagens de parte do acervo sendo descartada. Além do descarte indevido, inspeções identificaram um cenário crítico de degradação com documentos expostos à umidade, infiltrações e à ação do tempo. O antigo Instituto Médico Legal abriga um dos mais relevantes conjuntos documentais sob guarda do Estado do Rio de Janeiro, reunindo cerca de 440 mil itens iconográficos e quase 3 mil metros lineares de documentos produzidos pela Polícia Civil entre as décadas de 1930 e 1960. Parte desse material pode conter informações sobre desaparecidos políticos e violações de direitos humanos cometidas durante a ditadura militar. Toda a documentação recolhida está agora em processo de tombamento junto ao IPHAN, Instituto do Patrimônio Histórico e Artístico Nacional.
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4: O Tribunal do Júri do Rio de Janeiro retomou o julgamento do ex-vereador Jairinho e de Monique Medeiros, acusados pela morte do menino Henry Borel. A decisão ocorre após o Superior Tribunal de Justiça rejeitar um recurso da defesa que tentava anular provas do processo. Os advogados de Jairinho alegavam supostas irregularidades na cadeia de custódia e questionavam anotações do legista. No entanto, a justiça entendeu que não há ilegalidades capazes de invalidar as provas, afastando a possibilidade de um novo adiamento e dando prosseguimento à fase final do júri.
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4: O cofundador da empresa de inteligência artificial Anthropic, Christopher Olá, discursou no Vaticano e fez um alerta contundente sobre o setor. Ele afirmou que o desenvolvimento da IA não pode ficar restrito apenas às mãos das grandes empresas de tecnologia, as chamadas Big Techs. A declaração ocorreu pouco antes da apresentação da primeira encíclica do Papa Leão XIV, focada justamente na ascensão da inteligência artificial. O evento reforça a preocupação global com a ética, a transparência e o impacto social das novas tecnologias no cotidiano da humanidade.
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4: A semana em Brasília começa com os holofotes voltados para a Câmara dos Deputados, que entra na reta final para decidir sobre o fim da escala de trabalho 6x1. A proposta de emenda à Constituição sugere a redução da jornada para 36 horas semanais, com um prazo de transição estipulado em 10 anos. A medida tem gerado intensos debates e forte repercussão nas redes sociais, dividindo opiniões entre trabalhadores e o setor patronal. Lideranças políticas tentam alinhar um acordo para a votação, enquanto enfrentam pressões de diversas frentes para alterar ou até mesmo retirar o texto de pauta.
2: 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Em instantes voltaremos com mais notícias aqui no Jornal Repórter Brasil News. Fique ligado.
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1: Lionel Messi virou preocupação na Argentina há poucas semanas da Copa do Mundo de 2026. O craque deixou o campo sentindo dores durante a vitória do Inter Miami sobre o Philadelphia Union pela MLS e passou por exames. Inicialmente, o técnico Guilherme Hoyos afirmou que o problema parecia ser apenas fadiga muscular por causa do gramado pesado, mas o jogador saiu abatido para o vestiário, aumentando a preocupação da comissão técnica argentina. Após os exames, o Inter Miami informou que Messi acrescentou uma sobrecarga associada à fadiga muscular na parte posterior da coxa esquerda, sem indicação inicial de lesão mais grave. O clube afirmou que o retorno do camisa 10 dependerá da evolução clínica.

0: Nos próximos dias. Mesmo assim, a situação acendeu o alerta na Argentina, já que Messi é a principal referência da atual campeã mundial para a Copa de 2026.
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2: O Flamengo confirmou que o volante Jorginho sofreu uma fratura no dedão do pé direito após a derrota por 3-0 para o Palmeiras pelo Brasileirão. O jogador passou por exames de imagem e já está fora da partida contra o Cusco pela Libertadores. Na nota oficial, o clube criticou duramente a arbitragem e afirmou que a lesão aconteceu após duas faltas violentas sofridas pelo atleta ainda no primeiro tempo, sem que os jogadores do Palmeiras recebessem cartão amarelo. O caso aumentou a irritação da diretoria rubro-negra com a arbitragem brasileira, principalmente após a expulsão de Carrascal na mesma partida.
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3: João Fonseca estreou com vitória em Roland Garros ao vencer o francês Luka Pavlovic por 3-7-0. O brasileiro começou a partida equilibrada, mas cresceu bastante a partir do segundo set e confirmou o favoritismo diante da torcida francesa, avançando para a segunda rodada do Grand Slam disputado em Paris. Aos 19 anos, João segue vivendo grande fase no circuito mundial e chega embalado após boas campanhas em torneios importantes da temporada. Depois da vitória, o brasileiro revelou que chegou a pensar em desistir de Roland Garros por causa de uma lesão recente, mas conseguiu se recuperar a tempo para disputar o torneio.
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4: Bia Haddad Maia foi eliminada logo na estreia de Roland Garros após perder de virada para a australiana Emerson Jones. A brasileira venceu o primeiro set, mas caiu de rendimento e acabou derrotada por 2-7-1, dando adeus precoce ao Grand Slam disputado em Paris. Atual principal nome do tênis feminino brasileiro, Bia voltou a apresentar dificuldades em manter regularidade durante a partida e sofreu com erros não forçados nos momentos decisivos. Já Emerson Jones, de apenas 17 anos, conquistou uma das maiores vitórias da carreira ao superar a brasileira e avançar para a segunda rodada do torneio.
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5: O São Paulo ganhou mais dois problemas para os próximos jogos antes da pausa para a Copa do Mundo. O atacante Luciano sofreu uma lesão na panturrilha direita, enquanto o zagueiro Sabino teve uma lesão na parte posterior da coxa direita. Com isso, os dois estão fora da partida contra o Boston River pela Sul-Americana e só devem voltar a atuar depois da Copa. Luciano também está suspenso para o duelo contra o Remo no domingo, último compromisso do tricolor antes da paralisação. Em compensação, o técnico Dorival Júnior terá o retorno de Rafael Tolói, recuperado de dores na panturrilha e novamente à disposição do elenco. O São Paulo segue enfrentando dificuldades com lesões nesta temporada, principalmente no setor defensivo.
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6: Atenção, contribuintes! A entrega da Declaração do Imposto de Renda 2026 e a Declaração Anual do MEI entraram na última semana. O prazo final estipulado pela Receita Federal se encerra nesta sexta-feira, dia 29 de maio, e não haverá prorrogação. Quem é obrigado a declarar e perder a data estará sujeito ao pagamento de multas e restrições no CPF. Especialistas recomendam que os cidadãos não deixem o envio para a última hora, evitando assim possíveis instabilidades no sistema devido ao alto volume de acessos.
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6: Um acidente trágico tirou a vida de uma jovem em São Lourenço da Mata, na região metropolitana do Recife. Ana Carolina Ferreira morreu após cair de uma caminhonete em movimento e ser atingida por um ônibus que vinha logo atrás. Imagens de câmeras de segurança da região registraram o momento exato da fatalidade e testemunhas relataram que a vítima teria se jogado do veículo. A Polícia Civil de Pernambuco isolou a área e já iniciou as investigações para esclarecer as circunstâncias exatas do caso.
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6: O desrespeito ao tempo dos clientes pode custar caro para uma agência bancária em Poços de Caldas, Minas Gerais. O PROCON local identificou o descumprimento da lei municipal que estabelece a espera máxima de 15 minutos para atendimento nos caixas. Devido à infração registrada, a instituição financeira está sujeita a uma multa, que pode chegar a R$80 mil. O órgão de defesa do consumidor reforçou que as fiscalizações continuarão rigorosas para garantir que os os direitos da população sejam respeitados.
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1: A Polícia Militar do Distrito Federal prendeu um homem de 60 anos, suspeito de sequestrar uma mulher e mantê-la refém. A vítima foi rendida e obrigada a dirigir o próprio carro sob ameaças por cerca de 30 minutos pelas ruas da capital. Em um momento de distração do criminoso, a mulher conseguiu fugir do veículo e pedir ajuda às autoridades locais. O suspeito, identificado como Antônio Erasmo de Oliveira, foi localizado e detido em flagrante com os pertences da vítima, sendo encaminhado para a delegacia.
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2: O projeto de concessão da BR-020 no trecho entre Brasília e Barreiras, na Bahia, segue em fase de estruturação. A previsão é de que os estudos sejam concluídos no segundo semestre de 2026. Segundo o Ministério dos Transportes, ainda não há definição sobre o volume de obras ou o total de investimentos. Essas informações devem ser detalhadas após a modelagem técnica da Secretaria Nacional de Transporte Rodoviário. A estimativa atual é de que o leilão da concessão ocorra em agosto de 2027, com possibilidade de antecipação para março do mesmo ano. O deputado federal José Nelto, que articula o projeto, afirma que a BR-020 é uma via estratégica para o escoamento da produção e o transporte entre Goiás e Bahia, porém com problemas que precisam ser sanados.
3: Hoje é considerada a BR da morte. É um trânsito violento, pesado. E como relator da infraestrutura do Brasil, o meu relatório foi acertado com toda a equipe do governo. Nós fizemos um orçamento e era necessidade do Brasil.
2: Em audiência do Ministério dos Transportes, o parlamentar discutiu o projeto com o ministro Jorge Santoro e prefeitos de municípios goianos. A proposta envolve a duplicação e adequação de cerca de 1.395 quilômetros de rodovias. A rodovia também é alvo de reclamações de usuários que relatam problemas no tráfego e no tempo de deslocamento. Morador do bairro Florias Leia, em Luiz Eduardo Magalhães, no oeste da Bahia, o contador Diego Alves, de 38 anos, afirma que o aumento no tempo de viagem e as condições da rodovia afetam a rotina de quem depende da estrada para trabalhar e circular entre os municípios da região.
4: Onde a gente se levava ali em torno de uma hora para chegar em Barreiras, hoje a gente leva em torno de uma hora e meia, duas horas, né? Para rodar 90 quilômetros, então para nós vai ter um grande benefício aqui na nossa cidade de Luiz Eduardo. Se isso realmente acontecer, a gente vê que vai trazer esse grande benefício e, claro, vai também preservar muitas vidas.
2: A BR-020 tem aproximadamente 2 mil quilômetros de extensão, ligando Brasília à Fortaleza. Em alguns trechos, há obras de recuperação em andamento, enquanto outros seguem em condições consideradas críticas por moradores e autoridades locais, como é o caso de um ponto de aproximadamente 80 quilômetros dentro do município piauiense de São Raimundo Nonato, da sede à divisa com a Bahia.
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5: Esse foi mais uma edição do Repórter Brasil News. Obrigado pela sua companhia e até a próxima edição.
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Cheguei, tô na área e tá começando agora o Music Pop aqui pela sua melhor rádio comigo, Bia Ipsen. A partir de agora, só as melhores do pop pra você. Muita música boa, novidades e tudo que tá bombando aí no Brasil e no mundo, você confere sempre por aqui também. Hoje,

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0: Agora é hora de dar tchau, mas não fica triste não, que amanhã estarei de volta e eu espero a sua companhia, viu? Seja na sua casa, no seu trabalho, no seu carro, seja lá onde você estiver, tamo junto por aqui. Beijão pra você, fica com Deus, um abraço e até amanhã. Tchau, tchau.
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2: Alô, alô, turma! Ótima terça-feira pra todo mundo! Eu sou o Kleber Salles. E aí, como é que você tá, hein? Tudo tranquilo? Tudo na mais perfeita ordem? Ah, tomara que fique. Se não está tudo tranquilo, vai ficar agora, porque você vai curtir muito samba, muito pagode no nosso Pagodaço. Sim, pra gente começar a semana, né? A semana tá só começando ainda. Estamos na terça-feira e você que tá aí no trabalho, tá na sua casa, tá na rua ouvindo a gente, tá no seu carro. Muito obrigado pela audiência, pela preferência. Vamos lá curtir o pagodaço? Vai rolar muito pagodaço aqui hoje. Aumenta aí o volume.

0: Quem gostou, bate palma aí, família!
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2: Esse é o nosso pagodaço pra finalizar mais uma sequência aqui. Essa música aí é show, hein? Daqui a pouquinho tem mais sucessos. As melhores você confere com a gente no pagodaço pra você fazer aquela swingueira com a gente aqui. Eita, nós!
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3: Oi, gente! Vai começar o Super 10. As 10 mais tocadas em todo o Brasil. As 10 da programação. E aí, como você está? Está preparado? Vem comigo! 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
2: Décima posição.

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1: Sétima posição.
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3: Sexta posição.

0: Ponto final na programação de hoje do Super 10. Muito bom estar contigo. Voltaremos no próximo programa. Beijos e até lá.
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2: Muito bem, a partir de agora está no ar o Jornal Rádio News. Informação em primeiro lugar. Brasil e o mundo passam aqui na sua rádio favorita. Sejam bem-vindos.
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3: Previsão do tempo para terça-feira, 26 de maio de 2026. Região Centro-Oeste. Em Brasília, capital federal, o dia vai ser de céu com muitas nuvens, mas sem chuva. Os termômetros registram mínima de 17, máxima de 26 graus. A umidade relativa do ar gira em torno de 85% a 40%. Em Cuiabá, Mato Grosso, a terça-feira vai ser de céu com muitas nuvens. A temperatura mínima é de 22 e a máxima de 33 graus. A umidade relativa do ar é de 70% a 40%. Região Nordeste, Maceió, Alagoas, vai ter uma terça-feira de céu encoberto com possibilidade de chuva isolada. A temperatura mínima é de 25 graus e a máxima de 29 graus. Umidade relativa do ar vai de 90% a 60%. Brejo da Madre de Deus, Pernambuco, festeja aniversário com o céu repleto de nuvens. Temperatura mínima é de 19 e a máxima de 29 graus. Umidade do ar varia de 100% a 45%. Região Norte. Em Manaus, Amazonas, o dia vai ser de céu com muitas nuvens e pancadas de chuva e trovoadas isoladas. Temperatura mínima é de 24, a máxima de 30 graus. Umidade do ar é de 94 a 74%. Tupirama, Tocantins, comemora aniversário nesta terça-feira, sob um céu de muitas nuvens. A temperatura mínima é de 21, a máxima de 35 graus. Umidade relativa do ar é de 70 a 30%. Região Sudeste, em

0: São Paulo, capital, a previsão é de céu com muitas nuvens e possibilidade de chuva isolada. Os termômetros registram mínima de 15 e máxima de 25 graus. Umidade relativa do ar vai de 100 a 50%. Maricá, Rio de Janeiro, celebra mais um ano de fundação com muitas nuvens, com pancadas de chuva e trovoadas isoladas. Temperatura mínima é de 19 e a máxima é de 27 graus. Umidade relativa do ar é de 90 a 50%. Região Sul, em Curitiba, Paraná, o dia vai ser de céu com muitas nuvens e pancadas de chuva e trovoadas isoladas. Termômetros registram mínima de 13 e a máxima de 20 graus. Umidade relativa do ar oscila entre 100 e 70%. Uruçanga, Santa Catarina, sopra velhinhas com céu repleto de nuvens e pancadas de chuva e trovoadas isoladas. Os termômetros registram mínima de 15, máxima de 22 graus e a umidade relativa do ar fica entre 100 e 70%. Você ouviu a previsão do tempo para terça-feira, 26 de maio de 2026, com informações do IBGE, cidades e do Instituto Nacional de Meteorologia, IMET.
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2: A crise do Banco Master não colocou em risco o sistema financeiro nacional, segundo o Banco Central, que divulgou o relatório nesta segunda-feira. De acordo com o documento, não há risco relevante para a estabilidade financeira. A rentabilidade do sistema permaneceu praticamente estável no segundo semestre do ano passado, o que demonstra resiliência. Além disso, os testes de estresse e de liquidez demonstraram a robustez do sistema bancário. A liquidação extrajudicial do conglomerado Master não gerou efeitos sistêmicos no sistema financeiro nacional, de acordo com o Banco Central. Os clientes ressarcidos pelo FGC, Fundo Garantidor de Créditos, levaram os recursos principalmente para instituições financeiras de maior porte e relevância. O Banco Master foi liquidado em novembro do ano passado pelo Banco Central, após as fraudes descobertas pela Operação Compliance Zero, que ainda resultou na prisão de Daniel Vorcaro, dono da instituição.
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3: A partir de hoje, os trabalhadores podem consultar o saldo do FGTS disponível para renegociação de dívidas no novo Desenrola. A medida vai permitir o uso de até 20% do saldo do Fundo de Garantia do Tempo de Serviço ou até R$ 1.000, prevalecendo o maior valor para amortizar ou quitar dívidas em atraso. Entre os débitos que podem ser incluídos no novo Desenrola estão os de cartão de crédito, cheque especial e crédito direto ao consumidor. Segundo o governo federal, a adesão será feita diretamente pelas instituições financeiras depois que o interessado liberar a autorização no aplicativo do FGTS. Podem aderir ao novo Desenrola os trabalhadores com renda mensal de até R$ 8.105. As instituições financeiras terão um prazo estimado de até 30 dias para formalizar os contratos e registrar as informações nos sistemas da Caixa Econômica Federal. A Caixa, por sua vez, fará a transferência direta do valor do fundo à instituição financeira após a validação do contrato, não sendo necessário comparecer às agências bancárias para concluir a operação. O trabalhador vai poder usar os recursos de contas ativas e inativas do FGTS, com prioridade para contas inativas. A estimativa é de que até R$ 8 bilhões do Fundo de Garantia possam ser usados para renegociação de dívidas por meio do programa. Além da liberação do FGTS para o novo Desenrola, nesta terça-feira, 26 de maio, mais de 10,5 milhões de trabalhadores vão receber os valores residuais do saque aniversário, liberados desde o fim do ano passado. O desbloqueio adicional estimado é de R$ 8 bilhões e 400 milhões. Os depósitos vão ser feitos automaticamente nas contas cadastradas no aplicativo do FGTS.
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4: Quando a figurinista de moda Natália Menezes escolheu ter mais um cachorro, ela resolveu adotar um bichinho com deficiência. Foi aí que ela conheceu o seu novo amigo. Ele estava há quase 4 anos em um abrigo, após ter perdido um olho e parte da mandíbula em um atropelamento.
5: Esses precisam muito mais de ajuda do que, por exemplo, se eu for adotar um parecido com o Charlie de novo, entendeu? É muito mais fácil, tanto que o Fini, é o melhor cachorro do mundo, todo mundo ama o Fini, mas ninguém adota o Fini, entende?
4: A prefeitura de Belém está em alerta com o aumento no abandono de animais nas entradas do Hospital Municipal Veterinário Agavete e da Clínica de Triagem Veterinária. Apenas em abril, 24

0: gatos foram deixados nas unidades da rede pública municipal. Na última sexta-feira, dia 15, mais 10 felinos foram abandonados em frente ao hospital veterinário, vários deles colocados em caixas de papelão e expostos ao relento durante a madrugada. Para ajudar um abrigo de animais, Helena Silveira, sócia de pet shop, abriu as portas de casa para o Otto, que estava com a pata machucada.
1: A gente acabou pegando um amor danado e o Bob, ele é muito grato. Agora já tá idosinho, carinha branca, mas corre tudo com as três patas, vive muito bem.
0: Após analisar os animais, Pop abriu as portas de casa para o Otto, que estava com a pata machucada.
1: A gente acabou pegando um amor danado e o Bob, ele é muito grato. Agora já tá idosinho, carinha branca, mas corre tudo com as três patas, vive muito bem.
0: Após analisar os animais que foram abandonados na frente dos hospitais, os especialistas da SEPDA constataram que eles tinham sinais claros de que viviam em ambientes domésticos antes de serem deixados nas unidades municipais. Além da fiscalização, a Prefeitura de Belém vem investindo em campanhas educativas e iniciativas voltadas ao acolhimento dos animais resgatados. Somente nas feiras de adoção promovidas pela SEPDA, cerca de 15 animais, entre cães e gatos, já ganharam novos lares.
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3: Já foi recolhida parte dos documentos históricos do antigo prédio do Instituto Médico Legal na região central do Rio de Janeiro. Entre os materiais do acervo histórico, foram retirados 196 livros do prédio, desativado desde 2009. O trabalho, realizado pelo Arquivo Público do Estado, abrangeu livros de registros de entrada e saída de corpos de 1960 até 1990, plantas do edifício e fotografias da inauguração do prédio. Uma nova etapa da retirada dos arquivos está prevista para a primeira quinzena de junho. Segundo o Ministério Público Federal, que ajuizou a ação desde o ano passado para assegurar a preservação do patrimônio documental do IML, a operação de recolhimento nessa quinta-feira ocorreu após moradores da vizinhança registrarem imagens de parte do acervo sendo descartada. Além do descarte indevido, inspeções identificaram um cenário crítico de degradação com documentos expostos à umidade, infiltrações e à ação do tempo. O antigo Instituto Médico Legal abriga um dos mais relevantes conjuntos documentais sob guarda do Estado do Rio de Janeiro, reunindo cerca de 440 mil itens iconográficos e quase 3 mil metros lineares de documentos produzidos pela Polícia Civil entre as décadas de 1930 e 1960. Parte desse material pode conter informações sobre desaparecidos políticos e violações de direitos humanos cometidas durante a ditadura militar. Toda a documentação recolhida está agora em processo de tombamento junto ao IFAM, Instituto do Patrimônio Histórico e Artístico Nacional.
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4: O Tribunal do Júri do Rio de Janeiro retomou o julgamento do ex-vereador Jairinho e de Monique Medeiros, acusados pela morte do menino Henry Borel. A decisão ocorre após o Superior Tribunal de Justiça rejeitar um recurso da defesa que tentava anular provas do processo. Os advogados de Jairinho alegavam supostas irregularidades na cadeia de custódia e questionavam anotações do legista. No entanto, a justiça entendeu que não há ilegalidades capazes de invalidar as provas, afastando a possibilidade de um novo adiamento e dando prosseguimento à fase final do júri.
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4: O cofundador da empresa de inteligência artificial Anthropic, Christopher Olá, discursou no Vaticano e fez um alerta contundente sobre o setor. Ele afirmou que o desenvolvimento da IA não pode ficar restrito apenas às mãos das grandes empresas de tecnologia, as chamadas Big Techs. A declaração ocorreu pouco antes da apresentação da primeira encíclica do Papa Leão XIV, focada justamente na ascensão da inteligência artificial. O evento reforça a preocupação global com a ética, a transparência e o impacto social das novas tecnologias no cotidiano da humanidade.
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4: A semana em Brasília começa com os holofotes voltados para a Câmara dos Deputados, que entra na reta final para decidir sobre o fim da escala de trabalho 6x1. A proposta de emenda à Constituição sugere a redução da jornada para 36 horas semanais, com um prazo de transição estipulado em 10 anos. A medida tem gerado intensos debates e forte repercussão nas redes sociais, dividindo opiniões entre trabalhadores e o setor patronal. Lideranças políticas tentam alinhar um

0: acordo para a votação, enquanto enfrentam pressões de diversas frentes para alterar ou até mesmo retirar o texto de pauta.
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2: Depois do intervalo, tem mais Jornal Rádio News. 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
4: Estamos de volta e agora vamos falar de esporte aqui no Jornal Rádio News.
5: E Dorival Júnior segue sem vencer em seu retorno ao São Paulo. No último sábado, o tricolor recebeu o Botafogo e empatou por 1-1 pela 17ª rodada do Brasileirão. O golaço de empate, marcado por Barreira, saiu já na reta final, aos 45 minutos da etapa final. Luciano abriu o placar ainda nos 3 de jogo. O São Paulo volta a campo contra o Boston River nesta terça-feira às 19 horas, horário de Brasília, pela Sul-Americana. Enquanto isso, também pela Sula, o Botafogo visita o Caracas. A bola rola na quarta, no mesmo horário.
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5: E o Grêmio venceu o Santos por 3-2 de virada pela rodada 17ª do Campeonato Brasileiro. O jogo aconteceu no último sábado em Porto Alegre. Gabriel Barbosa marcou os gols santistas e Carlos Vinícius buscou o empate duas vezes. TT fez o da virada gremista. Os dois gols do Santos aconteceram após falhas de Caio Paulista e Enamorado. Os jogadores da equipe gaúcha perderam a bola no campo de defesa e o alvinegro aproveitou. Os times têm compromisso pela Sul-Americana nesta terça. O Grêmio encontra o Torque às 19 horas e o Santos encara o Desportivo Cuenca às 21h30, ambos pela última rodada da fase de grupos.
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5: E o Palmeiras aproveitou a expulsão de Carrasco

Pascal venceu o Flamengo por 3-0 e aumentou a vantagem na liderança do Brasileirão. Os gols no Maracanã foram de Flaco Lopes, Alan e Paulinho, acalmando a tensão que cercou o Palmeiras na última semana por causa da derrota na Libertadores para o Cerro Porteño. Pela Libertadores, o Fla encara o Cusco nesta terça às 21h30. O Palmeiras precisa confirmar a classificação ao mata-mata contra o Júnior Barranquilla

0: ponta com 36%. Em números absolutos, São Paulo aparece com mais de 3,3 milhões de exames realizados, enquanto o Amapá registrou apenas 401 procedimentos pelo Sistema Público de Saúde no mesmo período. A partir de informações oficiais do SUS, o Conselho Brasileiro de Oftalmologia observou os dados referentes aos exames específicos, campimetria, curva diária de pressão ocular, gonioscopia e teste de provocação do glaucoma. Considerado a maior causa de cegueira irreversível no mundo, o glaucoma é uma doença silenciosa que danifica o nervo óptico devido à alta pressão ocular. Segundo a oftalmologista Núbia Vanessa, a detecção precoce depende de exames específicos.
1: É uma doença irreversível, sem sintomas, e o paciente só é diagnosticado numa consulta com um médico oftalmologista para poder avaliar o nervo óptico e a pressão ocular. O médico vai fazer o acompanhamento através de exames, consultas periódicas, que podem ser feitas a cada 6, a cada 3, a cada ano, de acordo com o estágio do glaucoma.
0: A professora Helena Rita perdeu a visão aos 15 anos. Ela conta que isso ocorreu graças a um glaucoma adquirido após o tratamento da catarata.
2: E os médicos levantam a hipótese de que esse glaucoma pode ter sido resultado de um processo inflamatório da cirurgia que eu fiz para retirar a catarata. Antigamente não era com laser, era um processo que eles chamavam de raspagem. E ele diz que esse processo pode ter desencadeado o glaucoma. Então o meu glaucoma apareceu ainda na infância, quando eu tinha por volta de 6, 7 anos.
0: O diagnóstico precoce é a chave para evitar a cegueira. É importante destacar que o SUS oferece acesso a diversos medicamentos utilizados no tratamento da doença, incluindo o fornecimento gratuito de colírios, bem como procedimentos cirúrgicos quando necessários.
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4: Atenção, contribuintes! A entrega da Declaração do Imposto de Renda 2026 e a Declaração Anual do MEI entraram na última semana. O prazo final estipulado pela Receita Federal se encerra nesta sexta-feira, dia 29 de maio, e não haverá prorrogação. Quem é obrigado a declarar e perder a data estará sujeito ao pagamento de multas e restrições no CPF. Especialistas recomendam que os cidadãos não deixem o envio para a última hora, evitando assim possíveis instabilidades no sistema devido ao alto volume de acessos.
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4: Um acidente trágico tirou a vida de uma jovem em São Lourenço da Mata, na região metropolitana do Recife. Ana Carolina Ferreira morreu após cair de uma caminhonete em movimento e ser atingida por um ônibus que vinha logo atrás. Imagens de câmeras de segurança da região registraram o momento exato da fatalidade e testemunhas relataram que a vítima teria se jogado do veículo. A Polícia Civil de Pernambuco isolou a área e já iniciou as investigações para esclarecer as circunstâncias exatas do caso.
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4: O desrespeito ao tempo dos clientes pode custar caro para uma agência bancária em Poços de Caldas, Minas Gerais. O PROCON local identificou o descumprimento da lei municipal que estabelece a espera máxima de 15 minutos para atendimento nos caixas. Devido à infração registrada, a instituição financeira está sujeita a uma multa, que pode chegar a R$80 mil. O órgão de defesa do consumidor reforçou que as fiscalizações continuarão rigorosas para garantir que os direitos da população sejam respeitados.
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4: A Polícia Militar do Distrito Federal prendeu um homem de 60 anos suspeito de sequestrar uma mulher e mantê-la refém. A vítima foi rendida e obrigada a dirigir o próprio carro sob ameaças por cerca de 30 minutos pelas ruas da capital. Em um momento de distração do criminoso, a mulher conseguiu fugir do veículo e pedir ajuda às autoridades locais. O suspeito, identificado como Antônio Erasmo de Oliveira, foi localizado e detido em flagrante com os pertences da vítima, sendo encaminhado para a delegacia.
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5: Uma situação de extrema tensão tomou conta da província de Ituri, na República Democrática do Congo. Moradores locais invadiram um hospital da região para exigir a liberação do corpo de um conhecido líder religioso, que faleceu em decorrência do vírus Ebola. Para conter a multidão revoltada, os militares precisaram intervir e realizaram disparos de advertência. O atual surto da doença, detectado em meados deste mês, já causou mais de 200 mortes no país.

0: atingindo um alerta máximo nas autoridades de saúde internacionais.
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0: A Caixa Econômica Federal antecipou a liberação de 8 bilhões e meio de reais para os trabalhadores que optaram pelo saque aniversário do FGTS e foram demitidos sem justa causa entre 2020 e 2025. Os créditos estão sendo realizados automaticamente nas contas bancárias cadastradas no aplicativo do Fundo de Garantia. Quem ainda não possui conta cadastrada poderá realizar o saque nos canais físicos de atendimento, como agências e lotéricas, garantindo um alívio financeiro importante neste início de semana.
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2: Um grave acidente envolvendo um ônibus e uma carreta deixou 8 pessoas mortas em Minas Gerais, gerando comoção. A colisão violenta resultou em uma explosão, transformando a rodovia em um cenário de destruição e desespero para os passageiros. Sobreviventes relataram momentos de puro terror durante a batida. Um dos passageiros contou que foi arremessado e escapou por pouco das chamas, já que a carreta atingiu justamente o lado do ônibus onde ele estava sentado. As autoridades seguem investigando as causas da tragédia.
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3: Essas foram as últimas de hoje do jornal Rádio News. Voltaremos na próxima edição. Fique ligado.
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0: 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Está no ar o programa que você é o patrão, você manda e desmanda na parada. Aumenta o som, está no ar o Alô Toca Aí, já tem gente na linha. 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

0: Obrigado, gente.
1: Obrigado, Mari.
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Muito bem, estamos encerrando a edição dessa meiuca de semana. Fica triste não aí, tá chegando mais um campeão de audiência aqui na Mais Ouvida, na Preferida. A gente volta amanhã com mais Alô Tocaí na quinta-feira.

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1: Não vem. Não vem de Moro.
0: A mariposa que foi pro Moro.
1: Exato. 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
1: Esquece!
0: É Ronaldinho e Cato, só curtindo um rolê aleatório.
1: Vambora!
2: Vai!

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1: Valeu, boy.
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0: Está no ar mais uma edição do seu Jornal de Confiança. Com as informações mais quentes do dia. Trazendo tudo o que você precisa saber de maneira clara e direta. Eu sou Naldo Meirelles e prepare-se para ficar por dentro do que acontece no Brasil e no mundo, com análises e reportagens especiais. A partir de agora no Repórter Brasil News. Sejam bem-vindos.
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0: 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Previsão do tempo para quarta-feira, 26 de maio de 2026. Região Centro-Oeste. Em Goiânia, Goiás, o dia vai ser de céu encoberto. Os termômetros registram mínima de 18 e máxima de 31 graus. A umidade relativa do ar gira em torno de 80 a 35%. Em Campo Grande, Mato Grosso do Sul, a quarta-feira vai ser de céu nublado. A temperatura mínima é de 20 e a máxima de 29 graus. A umidade relativa do ar é de 95 a 45%. Região Nordeste. Recife, Pernambuco vai ter uma quarta-feira de céu encoberto com possibilidade de chuva. A temperatura marca mínima de 24 graus e máxima de 28 graus. A umidade relativa do ar vai de 95 a 65%. Irará, na Bahia, festeja aniversário com céu encoberto, mas sem previsão de chuva. A temperatura mínima é de 20 e a máxima de 29 graus. A umidade do ar varia de 90 a 40%. Região Norte. Em Palmas, Tocantins, o dia vai ser de céu encoberto. A temperatura mínima é de 22 e a máxima de 32 graus. A umidade do ar é de 70 a 30%. Caracaraí, Roraima, comemora aniversário nesta quarta-feira sob céu encoberto, mas pode chover no período da tarde. A temperatura mínima é de 21 e a máxima de 30 graus. A umidade relativa do ar é de 100 a 70%. Região Sudeste. Em Vitória, Espírito Santo, a previsão é

0: de céu encoberto. Os termômetros registram mínima de 19 e máxima de 30 graus. A umidade relativa do ar vai de 90 a 50%. Rio de Janeiro, capital fluminense, a previsão é de céu encoberto, mas pode chover durante a tarde. A temperatura mínima é de 19 e a máxima de 30 graus. A umidade relativa do ar é de 90 a 45%. Região Sul. Em Curitiba, Paraná, o dia vai ser de céu com muitas nuvens, mas sem previsão de chuva. Os termômetros registram mínima de 13 e máxima de 20 graus. A umidade relativa do ar oscila entre 100 e 50%. Tubarão, Santa Catarina, celebra mais um ano de fundação com céu encoberto, mas sem previsão de chuva. Os termômetros registram mínima de 14 e máxima de 21 graus. A umidade relativa do ar fica entre 100 e 50%. Você ouviu a previsão do tempo para quarta-feira, 26 de maio de 2026. Com informações do IBGE Cidades e do Instituto Nacional de Meteorologia.
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2: Secas, estiagens e chuvas intensas causaram prejuízos de 785 bilhões e 400 milhões de reais aos municípios brasileiros entre 2013 e 2025. Os dados são de um levantamento divulgado pela Confederação Nacional de Municípios. Os maiores impactos foram registrados nos setores de infraestrutura, agropecuária e habitação. A seca e a estiagem responderam pela maior parte das perdas, com 458 bilhões e 300 milhões de reais em prejuízos. O Nordeste foi a região mais afetada, concentrando 48% do total. Em seguida, aparecem Sul, Sudeste, Centro-Oeste e Norte. O levantamento mostra ainda que 95,1% dos municípios brasileiros enfrentaram pelo menos um desastre climático no período analisado. Neste recorte, seca e estiagem geraram cerca de 30 mil decretos de emergência ou calamidade pública. Já os eventos relacionados ao excesso de chuvas somaram 22.800 registros. As chuvas intensas também provocaram inundações, enxurradas e deslizamentos. Santa Catarina, Rio Grande do Sul e Minas Gerais lideram o número de ocorrências. Os desastres registrados no país causaram ainda 3.221 mortes ao longo dos últimos 13 anos. Somente em 2022 foram 607 óbitos, o maior número do período. O levantamento aponta também que mais de 493 milhões de pessoas foram afetadas pelos desastres climáticos no Brasil. Cerca de 6 milhões e 400 mil pessoas tiveram que deixar suas casas por causa de desalojamentos e desabrigos.
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2: A pesquisa BTG Nexus, divulgada nesta segunda-feira, dia 25, mostra mudança no cenário de um eventual segundo turno entre o presidente Lula e o senador Flávio Bolsonaro. No levantamento, Lula aparece com 47% das intenções de voto. Flávio Bolsonaro tem 43%. Na pesquisa anterior, os dois estavam mais próximos. Lula tinha 47% e Flávio Bolsonaro 45%. A diferença entre os candidatos agora é de 4 pontos percentuais. No cenário de primeiro turno, as variações ficaram dentro da margem de erro de 2 pontos percentuais. A pesquisa também mediu a rejeição dos nomes avaliados. A taxa de rejeição de Flávio Bolsonaro subiu de 48% para 50%. Já a de Lula passou de 48% para 47%. As entrevistas foram feitas entre os dias 22 e 24 de maio, depois da divulgação do áudio enviado por Flávio Bolsonaro ao banqueiro Daniel Vorcaro, preso em Brasília, e da notícia sobre a visita do senador ao empresário em um apartamento em São Paulo, quando ele ainda cumpria prisão domiciliar. Segundo o Instituto, os episódios tiveram impacto limitado sobre as intenções de voto do senador até o momento. O levantamento ouviu 2.045 eleitores em todo o país. A pesquisa tem nível de confiança de 95% e está registrada no Tribunal Superior Eleitoral. Reportagem Marquesan Araújo.
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3: Um novo registro de genérico foi concedido pela Anvisa, Agência Nacional de Vigilância Sanitária. O medicamento vai ampliar o acesso ao tratamento de diabetes tipo 2. Produzido pela Eurofarma, o remédio contém dapaglifosina e cloridato de metformina, dois princípios ativos para controlar o nível de açúcar no sangue. O genérico é equivalente ao medicamento de referência Xigduo-XR, indicado para pacientes adultos com diabetes mellitus tipo 2. A chegada do

0: genérico ao mercado é considerada um avanço importante para os pacientes. E isso porque ele chega com preço mais acessível, pelo menos 35% mais barato, conforme a lei de genéricos. Além disso, ele mantém os mesmos padrões de qualidade, segurança e eficácia que são exigidos para o produto de referência. A tendência é ampliar o acesso ao tratamento, especialmente para pessoas que necessitam do uso contínuo da medicação. O novo produto passou por avaliação técnica rigorosa e foi comprovada sua equivalência terapêutica em relação ao produto de referência.
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0: A Receita Federal iniciou uma nova etapa de cobrança direcionada a pessoas físicas com dívidas superiores a R$15 mil no imposto de renda. Os contribuintes passaram por uma análise detalhada da sua situação fiscal e patrimonial. A partir das informações, a Receita organizou a cobrança e concentrou esforços na regularização dos débitos identificados. Essas pessoas estão sendo notificadas por diferentes meios, como a Caixa Postal do ICAC, além de e-mail e SMS, quando cadastrados. A ação já resultou na cobrança de mais de R$238 milhões, envolvendo 777 contribuintes. A regularização voluntária continua sendo a melhor alternativa para evitar o agravamento da dívida, a incidência de encargos adicionais e outras medidas mais rigorosas.
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2: A Polícia Federal realiza a Operação Palanque Digital. Os agentes investigam o desvio de R$25 milhões em contratos de publicidade da Prefeitura de Macapá, no Amapá. O dinheiro teria sido usado na criação e na operação de uma rede digital de desinformação, autopromoção política e ataques a adversários políticos. Um dos alvos é o ex-prefeito de Macapá, Dr. Furlan. A PF cumpre 35 mandados de busca e apreensão na capital do Amapá e nas cidades de Belém, no Pará, e de Canela, no Rio Grande do Sul. Segundo as investigações, recursos da comunicação pública da Prefeitura de Macapá teriam sido usados para pagar influenciadores digitais, veículos e empresas de comunicação. O objetivo seria produzir conteúdo manipulado e divulgar ações eleitoreiras. Além de crimes eleitorais, a PF apura crimes contra a administração pública, organização criminosa e lavagem de dinheiro. O ex-prefeito de Macapá, Dr. Furlan, foi afastado do cargo em março deste ano após outra operação da Polícia Federal, que apura o desvio de emendas parlamentares. A advogada Amanda Figueiredo, responsável pela defesa de Dr. Furlan, afirmou que ainda vai divulgar um posicionamento sobre a operação, pois não teve acesso a nenhum documento, nem mesmo a decisão da justiça.
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3: Um surfista brasileiro foi submetido a uma cirurgia de emergência na Costa Rica após ser atingido no coração por um peixe-espada. Fabiano Boarte Costa, educador físico e líder de um grupo de canoa havaiana em Itajaí, Santa Catarina, é descrito por amigos e familiares como alguém que dedicou a vida ao mar. O incidente que chocou a comunidade do surf. Fabiano passa bem após o procedimento e a notícia mobilizou uma campanha de arrecadação para auxiliar nos custos médicos e na sua recuperação.
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4: O presidente dos Estados Unidos, Donald Trump, voltou a sugerir que pode tomar Cuba à força caso um acordo com Havana não seja alcançado. A declaração levanta questões sobre o direito internacional e as regras da Carta da ONU sobre intervenções militares. Especialistas em direito internacional analisam a viabilidade e as implicações de tal ameaça, destacando que a Carta da ONU estabelece diretrizes claras para a soberania dos países. A tensão entre os Estados Unidos e Cuba tem aumentado nas últimas semanas, com a pressão americana sobre o governo cubano.
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5: Em instantes voltaremos com mais notícias aqui no Jornal Repórter Brasil News. Fique ligado.
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1: O Internacional protocolou um pedido oficial à CBF para ser reconhecido como campeão brasileiro de 2005 ao lado do Corinthians. O clube gaúcho alega que foi prejudicado pelos desdobramentos da máfia do apito, escândalo que levou à anulação de 11 partidas do Brasileirão daquele ano por decisão do STJD. Segundo o Inter, as mudanças afetaram diretamente a disputa pelo título e causaram prejuízo esportivo ao clube. No documento entregue à CBF, o Internacional afirma que não quer retirar o título já homologado ao Corinthians, mas busca uma reparação histórica. O pedido é baseado em

0: pareceres técnicos, documentos jurídicos, declarações de envolvidos no caso e precedentes de reconhecimentos históricos feitos pela própria entidade em outros anos. O movimento ganhou força após novas declarações sobre o caso da máfia do apito que reacenderam a polêmica do campeonato de 2005.
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2: A presidente do Palmeiras, Leila Pereira, falou pela primeira vez sobre o interesse do clube no volante Danilo, atualmente no Botafogo. A dirigente confirmou que o jogador agrada ao Verdão, mas negou qualquer negociação em andamento com o clube carioca neste momento. Segundo ela, o foco do Palmeiras está nas competições da temporada, e a janela de transferências só será aberta em julho. Leila ainda elogiou Danilo, revelado nas categorias de base do Palmeiras, e admitiu que gostaria de contar novamente com o volante no elenco. Apesar disso, ela reforçou que não existe conversa oficial com o Botafogo até agora. O jogador vem sendo monitorado também por outros clubes do Brasil e da Europa e recentemente recusou uma proposta milionária do Zenit, da Rússia.
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3: O ex-presidente do Corinthians, André Sanches, foi expulso do quadro de sócios do clube após votação realizada no Parque São Jorge na noite de segunda-feira, 25 de maio. A decisão aconteceu em meio à forte pressão da torcida e terminou com 112 votos favoráveis à expulsão, 49 contra e 6 abstenções. Conselheiros do clube seguiram o parecer da comissão de ética, que recomendava a saída do dirigente. André é investigado pelo uso considerado irregular do cartão corporativo do Corinthians durante sua última gestão, entre 2018 e 2021. Segundo o Ministério Público, os gastos ultrapassam R$ 480 mil reais e incluem compras pessoais, como relógios, roupas e despesas médicas. A defesa do ex-presidente afirma que houve confusão entre gastos pessoais e institucionais e que parte dos valores já teria sido devolvida ao clube.
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2: A seleção de Marrocos anunciou a lista dos 26 jogadores convocados para a Copa do Mundo de 2026. O principal destaque é o lateral Hakimi, do PSG, além de nomes conhecidos como Mazraoui, Amrabat e Brahim Dias. A equipe será comandada pelo técnico Mohamed Wahib e estreia justamente contra o Brasil, no dia 13 de junho, no MetLife Stadium, nos Estados Unidos. Entre as novidades da convocação está o jovem meio-campista Ayoub Bouade, do Lille, que atuava nas categorias de base da França e decidiu defender Marrocos. Já o atacante Youssef En-Nesyri ficou fora da lista final. Semifinalista da Copa de 2022, Marrocos chega ao Mundial tentando repetir a grande campanha feita no Catar e está no grupo C, ao lado de Brasil, Escócia e Haiti.
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2: O meia colombiano Jorge Carrascal pode estar vivendo seus últimos momentos no Flamengo. Em baixa após 3 expulsões na temporada, o jogador estaria incomodado com as críticas da torcida e com o rótulo de vilão criado nos bastidores do clube. Segundo informações divulgadas, o atleta avalia deixar o rubro-negro na próxima janela de transferências. Apesar da insatisfação, ainda não existe proposta oficial pelo jogador, que tem contrato com o Flamengo até junho de 2029. Internamente, a diretoria entende que Carrascal segue sendo um ativo importante do elenco, mas o momento do colombiano é delicado, principalmente após a expulsão contra o Palmeiras, no Maracanã. O técnico Leonardo Jardim será o responsável por decidir se o meia continuará sendo utilizado normalmente nas próximas partidas.
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4: O Atlas da Violência 2024 revela dados alarmantes sobre a violência contra a mulher no Brasil. O país registrou mais de 3,6 mil homicídios de mulheres no ano passado, com negligência e abuso sexual liderando as ocorrências. Os números reforçam a urgência de políticas públicas eficazes para combater a violência de gênero. O estudo detalha a distribuição desses crimes e os perfis das vítimas, buscando subsidiar ações de prevenção e proteção.
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4: Um acordo em discussão no Congresso Nacional prevê o fim da escala de trabalho 6x1 e a redução da jornada para os trabalhadores brasileiros ainda este ano. A proposta busca atender a uma demanda antiga de diversas categorias profissionais. Embora haja debate sobre os impactos econômicos, pesquisadores indicam que a transição gradual pode reduzir os efeitos negativos sobre o PIB e que os custos podem ser absorvidos pelas empresas. O presidente

0: Lula defende o fim da escala 6x1, citando a dupla jornada das mulheres.
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0: O presidente dos Estados Unidos, Donald Trump, de 79 anos, afirmou estar com a saúde perfeita após realizar um exame físico no Centro Médico Militar Nacional Walter Reed, em Washington. O procedimento ocorreu em meio a especulações sobre seu estado de saúde. Trump, que é uma figura central na política americana, frequentemente tem sua saúde monitorada de perto pela mídia. O procedimento ocorreu em meio a especulações sobre seu estado de saúde. Trump, que é uma figura central na política americana, frequentemente tem sua saúde monitorada de perto pela mídia e pelo público. A declaração busca tranquilizar seus apoiadores e o eleitorado em geral.
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2: A Polícia Federal deflagrou a oitava fase da Operação Compliance Zero, que investiga crimes financeiros envolvendo o Banco Master. O ex-governador do Rio de Janeiro, Cláudio Castro, é um dos alvos da ação, que cumpriu mandados de busca e apreensão no Rio e no Distrito Federal. As investigações apuram aportes de cerca de 3 bilhões em recursos públicos do Estado Fluminense, provenientes do Rio Previdência, para o conglomerado financeiro. Esta é a segunda vez em menos de 15 dias que a residência de Castro é alvo da PF, que já havia realizado buscas na Operação Sem Refino.
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3: A Anvisa aprovou a primeira caneta emagrecedora do país, com semaglutida sintética, nesta terça-feira. A resolução que autorizou o registro do medicamento Oziv foi publicada no Diário Oficial da União. O medicamento novo tem o mesmo princípio do Ozempic, que perdeu a patente em março. A diferença é que o original usa semaglutida biológica. O medicamento aprovado vai poder ser usado no tratamento de adultos com diabetes mellitus tipo 2, que ainda não foi controlado, como coadjuvante à dieta e exercícios. A utilização vai depender de prescrição de receita médica em duas vias. O Ozive funciona como solução injetável para ser aplicada semanalmente, segundo a Anvisa. A forma de conservação, no entanto, é diferente do Ozempic. O novo produto tem que ficar na geladeira em temperatura de 2 a 8 graus Celsius antes e depois de começar o tratamento. O pedido de registro foi feito pelo laboratório EMS em 2023 e passou pelo processo técnico de comprovação de eficácia, segurança e qualidade na Anvisa. Esse foi o primeiro pedido aprovado. Ainda há outros 6 medicamentos que incluem a semaglutida na fila de análise.
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4: O ministro do Supremo Tribunal Federal, Alexandre de Moraes, decidiu manter a prisão dos acusados de participação nos assassinatos da vereadora Marielle Franco e do motorista Anderson Gomes, em 2018. Seguem presos preventivamente o conselheiro do Tribunal de Contas do Rio de Janeiro, Domingos Brazão, o ex-chefe da Polícia Civil do Estado, Rivaldo Barbosa, o major da Polícia Militar, Ronald de Paula, e o ex-PM, Robson Calisto. A decisão de Moraes, que é relator do caso, foi motivada por um pedido de soltura feito pelas defesas dos acusados. Em fevereiro, todos foram condenados pela primeira turma da corte. Os irmãos Domingos e Chiquinho Brazão, que é ex-deputado federal, receberam sentença de 76 anos de prisão por organização criminosa, duplo homicídio e tentativa de homicídio contra a vereadora de Marielle, Fernanda Chaves, que também estava no carro da vereadora no dia do atentado. Chiquinho está em prisão domiciliar por questões de saúde. Rivaldo recebeu pena de 18 anos pelos crimes de obstrução de justiça e corrupção. Ronald cumpre 56 anos de prisão e Robson Calisto foi condenado a 9 anos. Ainda cabe recurso contra as condenações.
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5: Esse foi mais uma edição do Repórter Brasil News. Obrigado pela sua companhia e até a próxima edição.
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Cheguei! Tudo belezinha? Começa agora o Music Pop aqui pela sua melhor sintonia comigo, Bia Ipsen. A partir de agora já sabe, né? Só o melhor do pop aqui no seu radinho ou através da internet também. Você que nos ouve de outra cidade, outro estado, tá conectado aí através, né, do seu aplicativo ou também do site da rádio. Seja muito bem-vindo, seja muito bem-vinda. Hoje, quarta-feira, tem muita música boa, começando por essa.

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0: Music Pop trazendo sempre as melhores do pop atual pra você, de segunda a sexta. Agora eu vou lá para aquele breakzinho, já já tem

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1: E aí, tá curtindo o Music Pop aqui com a gente? Daqui a pouquinho tem mais, segura aí.
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1: Agora é hora de dar tchau, mas não fica triste não, que amanhã tem mais, tá bom? Fica com Deus, um grande abraço e até amanhã. Tchau, tchau.
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2: Eita, que beleza! Quarta-feira, quartamos, hein? Eu sou Kleber Salles e este é o Pagodaço, o programa que vai fazer você remexer o esqueleto, rebolar, dançar, soltar

0: Com certeza, né? Aquela criança que existe dentro de você, não é verdade? Ah, tem que fazer isso mesmo de vez em sempre, né? Eu sou o Kleber Salles, vamos juntos com o melhor do samba e do pagode, o ritmo que contagia a galera.
1: Essa música é muito importante na nossa caminhada.

0: O maior que nós temos.
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3: Aí, Jorge. Aí, Léo. Tu já passou por isso. E tu também. Olha o pagode, ó.

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1: Mais sucesso pra gente cantar juntinho assim, ó.

0: Fala o som pagode. Obrigado, gente. A mistura de três.
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2: Fechando mais uma sequência aqui na programação do nosso Pagodaço. O melhor do samba e do pagode pra você swingar com a gente aqui, hein? Daqui a pouco eu volto com mais músicas, não sai daí.
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4: Oi, gente. Vai começar o Super 10. As 10 mais tocadas em todo o Brasil. As 10 da programação. E aí, como você está?

0: assim, pro fechamento.
1: Tô com você.
0: Vamos cantar. 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

0: samba. Valeu, galera. Beijo no coração. Sorte pra vocês. Parabéns. 10 anos de Imagina Samba. Pichote! Valeu, galera.
1: Sétima posição.
2: Vou contar uma coisa pra vocês, viu? Olha a minha história. Que situação que eu tô, parceiro.

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1: Uma melhor que a outra aqui no Super 10. Já já tem mais.
0: Não saia da sintonia. O Super 10 volta já.

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4: Estamos de volta com Super 10. Aumente o som.
3: Sexta posição.

0: quinta posição.
1: Vem cá, e se eu te dissesse que você tá perdendo o amor da sua vida? Você ainda abriria mais uma?

0: Esther, diz Polícia Federal. O estado de São Paulo, a aposentadoria compulsória não será mais a punição para juízes. Presta atenção, senhores, Supremo acabou. Essa história de aposentadoria compulsória para Luiz, para juiz, que era o castigo dos juízes. Era um bom castigo por sinal. Era um bom castigo por sinal, a aposentadoria compulsória. Então o STF acabou a aposentadoria compulsória. Não será mais a punição para juízes. Folha de São Paulo para hoje. Polícia Federal investiga Castro por aplicação de 3 bilhões do Rio Previdência no Banco Master. Essas e muitas outras já estão nos principais jornais de Pernambuco e também do Brasil para hoje.
1: Brasil.
0: Hoje, quarta-feira, Brasil. Dia 27 de maio do ano de 26. É o Brasil,
1: Brasil,
0: as principais manchetes dos seus jornais. 7:09, 7:09. E aí, portanto, a informação da hora certa. Aí, então, somente pra você, trabalhador. E aí, pra você, trabalhadora do meu Brasil.
1: Brasil!
0: Obrigado você, muito obrigado. Obrigado você pelo carinho da audiência. Obrigado você pelo rádio ligado. E obrigado você pela companhia. Sempre, sempre, sempre. Sempre, amiga. 7:10. 7:10. E aí, portanto, a informação pra você.
1: Brasil.
0: Alô, alô, Garanhuns tem.
1: Brasil.
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0: 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E atenção, a quem interessa possa, a quem tem interesse de comprar o terreno, o contato é o seguinte, telefone WhatsApp 879-8150-1458, de novo, 879-8150-1458. Falar com Alexandro Brasil. Falar com Alexandro Brasil. 7:12, 7 horas, já mais 12 minutos. E aí, portanto, a informação da hora certa. Aí pra você. Canal aberto, linha aberta, canal aberto.
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0: 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Principais manchetes da violência pernambucana. Lembrando que Pernambuco é o terceiro estado mais violento em homicídios do Brasil. Lembrando que Pernambuco ocupa a vergonhosa posição do terceiro estado mais violento em números de homicídios no Brasil. Vergonha, vergonha, vergonha. Cabra assassinado a facadas bem no centro de Saluá. Detalhes a qualquer momento. Homem morre em acidente na BR-423 em Cachoeirinha. Detalhes daqui a pouco. BEP apreende grande quantidade de drogas, armas e munições ali em Rio Formoso. E ainda, criminosos em moto executam homem a tiros em Catende. Os cabras, os matadores, estavam montados no transporte da morte. Quando executaram este homem lá em Catende. Detalhes daqui a pouco. E atenção, atenção. Polícia Civil, PM, Polícia Federal realiza operação e destrói plantação de maconha nas Águas Belas. Detalhes a qualquer momento. Presa de seus juros. Corpo de homem com marcas de tiros encontrado às margens da BR-101, lá no Recife. Corpo de homem com marcas de tiros encontrado às margens da BR-101, lá na capital. Homem é preso pelo tráfico de drogas em São Bento do Una. Homem é preso e menor apreendido, suspeitos de homicídio em Sertânia. PM apreende mais de 111 quilogramas de maconha durante a operação em Agrestina. Homem assassinado a tiros dentro de casa na zona rural de Serra Talhada. BEP apreende dois homens com armas, drogas e munições durante a operação no Rio Formoso. Homem é detido com pistola e dinheiro de brinquedo em Bom Conselho. Homem é baleado durante troca de tiros em custódia. BEP apreende a pistola. Cabra entrou na bala. Cabra entrou no tiro, mas não morreu ainda. Ficou baleado durante uma troca de tiros lá em custódia. O BEP fez a apreensão da pistola do cabra. Menor é apreendido com motocicleta adulterada em São João.

E atenção, técnico agrícola é assassinado a tiros dentro de propriedade rural lá em Petrolina. Essas e muitas outras representam a violência pernambucana nas últimas 24 horas. Lembrando que Pernambuco é o terceiro estado mais violento em números de homicídios no Brasil. Posição vergonhosa. E agora, a pauta do programa chama, daqui a pouco, Adielson Galvão. E atenção para suas manchetes. Malhas da lei prendeu assaltante em Bezerros. Homem morreu eletrocutado no bairro Salgado, em Caruaru. Detalhes a qualquer momento, através do repórter de Pernambuco, Adielson Galvão. E agora, canal aberto, linha aberta, agência Rádio Web. Daqui a pouco, giro de notícias. E o repórter Alan Barbosa traz o seguinte destaque: STF acaba com aposentadoria compulsória de juízes. Era uma punição para juízes. Na verdade, uma punição confortadora. Uma punição bacana. Uma punição branda. Uma punição na ponta da linha. E o Alan Barbosa vem dizendo que o STF acabou com essa mamata. STF acabou com a aposentadoria compulsória de juízes. E ainda, o Yuri Hudson, empresários pressionam Senado contra a PEC, se esfurou. O Yuri Hudson, empresários estão pressionando o Senado contra a PEC da escala 6x1. Detalhes a qualquer momento. E atenção, jovem sequestrado em Serra Talhada e abandonado em Triunfo após agressões. Não mataram o cabra. Apenas agressões, espancamento, barbárie. Este jovem foi sequestrado ali em Serra Talhada e depois abandonaram o cabra lá em Triunfo. E atenção, filho do ex-vereador, de um ex-vereador lá de Serra Talhada, ele foi assassinado, emboscada dentro de casa, na zona rural de Serra Talhada. A polícia militar confirmou mais homicídio registrado em Serra Talhada no dia de ontem, terça-feira, dia 25. Portanto, o filho de um ex-vereador foi assassinado em uma emboscada dentro de casa, na zona rural de Serra Talhada. 7h20, canal aberto, linha aberta, canal aberto. Ah, tá na lupa. Vamos até o blog do jornalista Carlos Eugênio. E atenção para algumas manchetes importantes para este programa Combate. Sivaldo Albino oficializa um novo empréstimo para a Prefeitura de Garanhões. Do jeito que vai, essa prefeitura vai ficar endividada até o ano 3000. Coitados dos próximos prefeitos chegarem nesta prefeitura. De acordo com a situação, a todo instante um empréstimo, ironizando, essa prefeitura deve ficar endividada até o ano 3000. É uma vergonha. Promotoria fiscaliza quantidade de cargos comissionados na prefeitura e na Câmara de São Bento do Una.

0: apreensão extraterritorial. Promotoria fiscaliza quantidade de cargos comissionados na Prefeitura e na Câmara de São Bento do Una. E atenção, Pernambuco Real aponta um esquema envolvendo camarotes exclusivos lá no São João de Caruaru. Festival do Inverno também é citado na matéria. Festival do Inverno e o prefeito camarotes exclusivos lá no São João de Caruaru. Festival do Inverno também é citado na matéria. Festival do Inverno e o prefeito também são citados aqui na matéria. Daqui a pouco detalhes, matéria publicada lá pelo Pernambuco Real. Pernambuco Real denunciando um esquema envolvendo camarotes exclusivos no São João. E no caso de Garanhões, aponta o mesmo procedimento do Festival do Inverno. É Pernambuco Real que está fazendo essa denúncia. Daqui a pouco detalhes. Daqui a pouco detalhes ao longo deste programa Combate. Maior porta-voz do rádio pernambucano. Olha, daqui a pouco o Luiz Chãozinho de Andrade chegando por aqui, segundo ele, trazendo também as broncas da cidade. 7:22, 7:22. Este, portanto, é o meu, é o seu e é o nosso programa Combate. Maior porta-voz do rádio pernambucano. E agora, canal aberto, linha aberta. Chamar a primeira intervenção do repórter de Pernambuco. Ele vem dizendo que malhas da lei, prendeu assaltante em Bezerros. Alô, repórter de Pernambuco. Alô, você detona.
1: Adielson Galvão, o repórter de Pernambuco.
2: Policiais da equipe Malhas da Lei, que é composta por policiais civis e também militares, eles foram até a cidade de Bezerros, onde deram cumprimento a um mandado de prisão. Isso ocorreu lá no bairro de São Sebastião. O alvo, o José Santos de Andrade, tem 58 anos de idade. A bronca que o Zé Santos responde é justamente um crime de roubo, né? Ou seja, um assalto. Então cometeu esse assalto no passado, né? E hoje saiu a rebordosa, acabou sendo preso. Ele tem 58 anos de idade, foi trazido aqui, ó, para a delegacia de plantão em Caruaru e amanhã será apresentado na audiência de custódia, possivelmente será recolhido à penitenciária Juiz Plácido de Souza aqui na cidade de Caruaru. Repórter Adielson Galvão.
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9: 7:26.
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0: legal, minha gente, 7 horas. Mais de 32 minutos. E aí, portanto, a informação da hora certa. Aí é pra você, trabalhador. E aí é pra você, trabalhadora do meu Brasil. Obrigado você, muito obrigado pelo rádio ligado. E obrigado você pela companhia sempre amiga. Alô, dona Maria Helena da Silva. A bichinha direto lá de Caidez. Ela é considerada uma ouvinte cativa aqui neste programa. Bom dia, Pereira Filho, bom dia, Mané.
1: Bom dia.
0: Diretamente de Caidez, para o programa Combate, sempre ligada. Sem perder nenhum Brasil. Programa, sem perder nenhum detalhe. Brasil. Obrigado, dona Maria Helena da Silva. Ela que é um ouvinte assídua, cadeira cativa aqui neste programa. Alexandra Gomes também, ouvinte assídua, cadeira cativa neste programa. Bom dia, Pereira Filho, bom dia. Bom dia, meu amigo Mané.
1: Bom dia.
0: Abençoada quarta-feira para todos vocês. Muito obrigado. Jean Carlos Tenório Braz. Bom dia, Pereira Filho e todos que fazem o programa Combate. Obrigado, Jean. Ainda vivendo o seu luto pela morte do seu irmão Romualdo. Meus pêsames, amigo. Muita força, Deus te ajude. Muita força, Deus te ajude. Neste momento difícil, momento de dor e já momento de saudade também. Jean Carlos Tenório Braz, um abraço para você, meu amigo. Peça a Deus, muita força para você passar por mais uma tempestade. Você já passou por algumas, então mais uma tempestade na sua vida, mas é o processo natural de todos nós, amigo. Lembre-se que apesar da dor, apesar do sofrimento, é o processo natural de todos nós. Um dia todos nós já vamos morrer. Um dia, para quem está vivo ainda, um dia todos nós já vamos morrer. É uma triste realidade, mas é verdade. É uma triste realidade, mas é verdade, é verdade. Um dia todos nós vamos morrer. Essa é a triste realidade natural da vida, a morte. 7h34, 7h34. E aí, portanto, a informação da hora certa. Então, somente para você, trabalhador. E aí, para você, trabalhadora do meu Brasil. Obrigado você, muito obrigado pelo rádio ligado. E obrigado você pela companhia amiga. 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

Pernambucano, 7h37, 7h37. 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Agora 7h39, 7h39. E aí, portanto, a informação da hora certa. Aí pra você, trabalhador. E aí pra você, trabalhadora do meu Brasil. Obrigado você, muito obrigado. Obrigado você pelo rádio ligado, muito obrigado. Obrigado você sempre pela companhia, sempre amiga. E atenção, canal aberto, linha aberta. Linha aberta, canal aberto. Vamos até o Pernambuco Real. Pernambuco Real denuncia esquema dos camarotes, investigado pelo Ministério Público de Pernambuco. Se repete no São João de Caruaru. Empresa tem sócio ligado a Felipe Carreiras, do PSB, e também opera no Festival de Inverno de Garanhuns. Alô, Pernambuco Real. Essa matéria está publicada no Pernambuco Real e a gente repercute aqui no programa. Esquema dos camarotes, investigado pelo Ministério Público de Pernambuco, se repete no São João de Caruaru. Empresa tem sócio ligado a Felipe Carreiras, do PSB, e também opera no Festival de Inverno de Garanhuns. E atenção, o esquema é pesado. O esquema é pesado. O esquema envolvendo camarote exclusivo no São João de Caruaru, denunciado há 3 anos pelo Ricardo Antunes, através do seu blog, continua em funcionamento mesmo após o avanço das investigações do Ministério Público de Pernambuco. A principal mudança foi a substituição da empresa organizadora. Saiu a festa cheia ligada ao empresário Augusto Ascioli e ao deputado federal Felipe Carreiras, do PSB, e entrou a trem de

Show entrou a Trend Show Promoções e Eventos. Essa nova empresa tem como sócio André Luiz Branco Pereira, ex-assessor do presidente da Câmara do Recife, Romerinho do Jatobá, do PSB, aliado político do deputado Carreiras. A mesma empresa também atua no Festival do Inverno de Garanhões, onde o prefeito Sivaldo Alvino, do PSB, mantém uma forte aliança com Felipe Carreiras, tendo a parceria dos eventos se repetido em outras festividades do município. As investigações do Ministério Público apontam suspeitas de cartel, favorecimento indevido, desvio de verbas culturais e irregularidades na exploração do camarote. Entre os investigados estão o prefeito de Caruaru, Rodrigo Pinheiro, do PSD, e o presidente da Fundação de Cultura, Rafael Martiniano. Segundo a denúncia, o esquema já teria movimentado mais de 25 milhões. O camarote teria sido instalado no pátio de eventos sem autorização inicial dos órgãos competentes e sem processo de licitação. De acordo com a acusação, os responsáveis pagaram apenas 220 mil à prefeitura para explorar o espaço durante 17 dias de festa, enquanto o lucro estimado com ingressos e venda de bebidas poderia chegar a 30 milhões. A Fundação de Cultura posteriormente autorizou a operação do camarote em um processo que os investigadores consideram irregular. A denúncia original publicada em 2023 pelo jornalista Ricardo Antunes também resultou em uma ação judicial contra o editor do portal. Portanto, eis aí a bronca, esquema pesado envolvendo São João de Caruaru. Prefeito daquela cidade é investigado. Acontece que o nosso Festival do Inverno e o prefeito Sivaldo Alvino foram citados. 7h45, 7h mais 45 minutos. E aí, portanto, a informação da hora certa. Aí é pra você, trabalhador. E aí é pra você, trabalhadora do meu Brasil. Obrigado você, muito obrigado pelo rádio ligado. E obrigado você pela companhia, amiga. 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

0: 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Albuquerque Autotec, também no Instagram. 7h47, 7h47 minutos. E aí, portanto, a informação da hora certa.
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0: Ayrton Sobendi,
1: Brasil!
0: Pra você, trabalhador.
1: Brasil!
0: E aí, pra você, trabalhadora,
1: Brasil!
0: Do meu Brasil. Obrigado você,
1: Brasil!
0: Muito obrigado pelo rádio ligado. E obrigado você, como sempre, pela companhia. Sempre amiga. E atenção, veículo capota e vai parar dentro de um campo de futebol aqui em Garanhuns. Um acidente chamou a atenção de moradores do Magano na tarde da terça-feira ontem, dia 26. Um veículo acabou capotando após o motorista perder o controle da direção enquanto descia uma ladeira na rua José Hilton Paixão, nas proximidades da rua Serra Branca. Com a força do impacto, o automóvel saiu da via e foi para dentro de um campo de futebol da localidade, ficando bastante danificado. O caso rapidamente reuniu curiosos e moradores próximos ao local, assustados com a cena do capotamento. Apesar de todo o susto e da gravidade do acidente, o motorista não sofreu ferimentos graves, amém. Apesar do susto e da gravidade do acidente, o motorista não sofreu ferimentos graves. Após sair do veículo, ele permaneceu no local, conversou com populares enquanto aguardava os procedimentos necessários. 7h49, 7h49. E aí, portanto, a informação da hora certa para você. E atenção, mulher é encontrada sem vida dentro de residência ali no bairro São Chico, São Francisco, lá em Caruaru. Olha a bronca. Mulher tinha 43 anos. A bichinha foi encontrada morta dentro de uma residência na tarde da terça-feira, ontem, 26, na segunda travessa, a Maurine Medeiros, ali no bairro São Francisco, em Caruaru, aqui no Agreste. A vítima foi identificada como Elizabeth Santos de Barreto. Elizabeth Santos de Barreto, segundo informações repassadas por pessoas próximas, ela não era vista desde a última sexta-feira, quando teria comparecido ao trabalho pela última vez. Desde então já era. Colegas tentaram manter contato, mas não obtiveram respostas. Preocupados com o desaparecimento, amigos de trabalho decidiram ir até a casa da mulher. Ao chegarem lá no imóvel, perceberam um mau cheiro desgraçado, um fedor do inferno vindo no interior da residência. E aí resolveram arrombar a porta dentro da casa. Elizabeth foi encontrada já sem vida, em avançado estado de podridão. Ainda de acordo com informações apuradas, ela morava na cidade de Bezerros, também no Agreste Pernambucano. A polícia militar foi acionada, realizou o isolamento de toda a área até a chegada das equipes da perícia criminal. Corpo foi levado para o Instituto de Medicina Legal, lá em Caruaru. As causas da morte ainda são desconhecidas e o caso será investigado pela Polícia Civil, lá da cidade de Caruaru. 7h51, 7h51.
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0: E aí, portanto, a informação da hora certa aí pra você. E atenção, reclamação do povo. reclamação do nosso povo.

0: Globo. Matéria publicada no Agreste em Alerta e a gente repercute essa matéria. Presta atenção. O portal em Agreste Alerta, o Agreste Alerta, recebeu mais uma denúncia de moradores indignados com a situação da rua Fernando de Noronha, ali no bairro São José, nas proximidades da SEAGA, aqui em Garanhuns. Segundo relatos enviados à nossa redação, a via enfrenta sérios problemas de infraestrutura, causando transtornos diários para quem reside e trafega pelo local. Moradores afirmam que a situação se agrava ainda mais em períodos de chuva, dificultando o acesso de veículos e colocando pedestres em risco. A população cobra uma resposta urgente da Prefeitura de Garanhuns e da Secretaria de Obras para que sejam realizados os serviços necessários naquela localidade. Os denunciantes alegam que o abandono tem prejudicado diretamente a mobilidade urbana e a quantidade de vida e a qualidade de vida dos moradores da área. Preste atenção. Os denunciantes alegam que o abandono tem prejudicado diretamente a mobilidade e a qualidade de vida dos moradores daquela área. A rua Fernando de Noronha está localizada no bairro São José. O portal Agreste Alerta segue acompanhando o caso e permanece à disposição da população para receber denúncias e reivindicações de toda uma comunidade. 754 publicou, a gente repercute. Ah, publicou, a gente repercute. Publicou, a gente repercute. 754, 7:54. E aí, portanto, é a informação da hora certa. Aí pra você, trabalhador. E aí pra você, trabalhadora do meu Brasil. Canal aberto, linha aberta. Atenção, meu amigo Mané. Chamar duas reportagens, meu amigo Mané, do Adielson Galvão. Essa reportagem, meu amigo Mané, está aí junto da outra. E a segunda reportagem dele, meu amigo Mané, está lá no rabo da fila. Está lá embaixo, no rabo da fila.
1: Logo embaixo,
0: tá menino. Está lá embaixo, no rabo da fila, meu amigo Mané.
1: Logo embaixo.
0: E atenção, amigo Mané.
1: Liga aí.
0: Cabra morreu eletrocutado no bairro Salgado, em Caruaru. E a outra, cabra jovem foi brutalmente assassinado a facadas em Sertânia. Chamar essas duas reportagens sob a responsabilidade do repórter de Pernambuco, Adielson Galvão. Alô, você detona, vai!
2: Adielson Galvão, o repórter de Pernambuco.
3: Um homem morreu eletrocutado no início da tarde desta segunda-feira aqui em Caruaru. Esse caso lamentável aconteceu ali na rua Aprígio Maciel, próximo à escola Padre Zacarias Tavares, ali no bairro do Salgado. A vítima, o Linaldo Salles, tinha 52 anos de idade. Estou aqui com o delegado Dr. Paulo Roberto, que esteve no local com a sua equipe, justamente para verificar como tudo aconteceu, doutor. A vítima, ela acabou sofrendo, digamos, um acidente doméstico, é isso? Boa noite.
4: Boa noite, Adielson. Exatamente. Foi aberta uma portaria, né, investigando as circunstâncias do fato, mas a primeira análise que tivemos é que realmente teria sido um acidente, né? A vítima foi remover fios no local, né, no galpão, e na hora da remoção cortou com alicate. E esse fio estava energizado.

0: e ele veio a ter uma descarga elétrica muito alta, onde veio a falecer imediatamente.
1: Ô, doutor, o alicate, ele inclusive é uma ferramenta muito utilizada por eletricistas e tal, mas ele tem o isolamento.
0: E o ar tem uma descarga elétrica muito alta, onde veio a falecer imediatamente.
1: Ô, doutor, o alicate, ele inclusive é uma ferramenta muito utilizada por eletricistas e tal, mas ele tem o isolante, né? Ele estava com o isolante... porque aquele isolante ele tem que estar intacto, né? Para justamente evitar que o cara tome uma descarga elétrica. Se bem que aqueles alicates mais antigos sequer tem a capa isolante. Como era o alicate? O alicate sofrido, um alicate em condições de trabalho?
0: Olha, o que me impressionou também é que ele estava com uma sandália de borracha. Então, assim, teria tudo para que suportasse, né, algum choque. Mas a descarga foi muito alta. Serve até para alerta, né, das pessoas que tenham cuidado na eletricidade, né, e aí ocorreu isso. Ele já era uma pessoa que era acostumada a fazer alguns serviços e ele foi fazer essa remoção desse fio, ainda com sandália de borracha e ainda com um alicate revestido de borracha, veio a ter uma descarga muito alta e ocorreu a famosa eletroplesão, onde com essa descarga elétrica ele veio a falecer no local.
1: Doutor, e o alicate também, observando, né? Se você tiver com a mão sobre a parte isolante, beleza, pode proteger o sujeito de tomar um choque. Agora, se tocar na parte metálica, tchau.
0: Pois é, tem essa situação também, né? Mas ainda que a gente vislumbrou lá, olhou também no local, ele estava tentando isolamento com a sandália, que não foi eficaz, e a descarga foi de grande energia, onde realmente veio a ultrapassar essas barreiras que poderiam ter limitado a força da energia, que não veio a ocorrer, onde na realidade veio a vitimá-lo.
1: Importante, acima de tudo, né? Vai mexer na eletricidade, desligar o disjuntor, né? Para evitar justamente esse tipo de situação. Infelizmente, muitas vezes o cara peca pelo excesso de confiança.
0: Exato, e tem a energia viva, né? Aquela energia mais alta de tensão, que realmente é uma energia que você tem que estar tudo paramentado para poder fazer algum serviço. Inclusive, muitas vezes tem que chamar a CELP, né, a energia, para poder fazer o serviço. Então, assim, tem que ter a especialidade, né, a expertise na situação. E é muito perigoso a questão da energia, ainda que você tenha um certo conhecimento. Tem que ter cautelas e tem que adotar todas as cautelas devidas para que não ocorra nenhum problema, choque, muito pior ainda também a questão do falecimento, né? Como foi nesse caso, muito triste a ocorrência.
1: Ok, obrigado. Então, doutor Paulo Roberto, tá aí, gente. Linaldo Salles, cidadão de 52 anos de idade, que acabou morrendo eletrocutado aqui na cidade de Caruaru. Corpo já encaminhado para o IML local. Repórter Adielson Galvão.
2: Credo.
3: Adielson Galvão, o repórter de Pernambuco.
1: Um jovem foi assassinado dentro de casa, foi morto a facadas, crime que aconteceu durante a noite na Vila da Caixa, lá na cidade de Sertânia. A vítima, o Lucas Leonardo dos Santos da Silva, tinha 23 anos de idade. Tô aqui com dona Maria José, que é a mãe desse rapaz. Dona Maria José, ele tava em casa com a esposa, foi isso?
4: Foi, tava em casa com a esposa dele.
1: E como foi que tudo aconteceu? Ela relatou para a senhora?
4: Ela ligou para mim hoje agora de manhã falando que dois caras capuzados chegaram dentro de casa, arrombando a porta da casa e já foram esfaqueando ele e ela pedindo que eles não fizessem, mas eles continuaram fazendo.
1: Mataram ele na frente dela?
4: Foi. Ele não morreu na hora, foi socorrido ainda para o hospital, mas quando chegou lá ele não resistiu não.
1: Esses dois indivíduos, como a senhora mesmo falou, estavam encapuzados e foram para lá de quê? De moto, de carro, a pé?
4: Ela não me informou não, como foram não.
1: Dona Maria José, eu soube que vocês são naturais ali da zona da Mata Sul.
4: É, de Palmares.
1: E a senhora mora também lá em Sertânia?
4: Não, sou de Palmares.
1: Então a senhora estava em casa quando foi comunicada.

0: Nada do assassinato do seu filho?
1: Foi, tava me organizando pra ir pra igreja, aí minha ex-sogra ligou pra mim avisando que tinha acontecido isso com ele.
0: E ele foi morar lá em Sertânia por qual circunstância? Será que não foi pra fugir de alguém lá em Palmares?
1: Ele não morava em Palmares comigo, não. Ele morava em Recife com a avó dele.
0: Aí...
1: Desde quando ele nasceu, ele foi morar com a família em Recife. Ele não foi criado comigo, não.
0: Aí... Foi por morar lá em Sertânia, por qual circunstância, afinal, arranjou um emprego para lá?
1: Por conta que ele conheceu essa mulher.
0: Essa moça que estava morando com ele, né? A esposa dele?
1: Foi.
0: Aí foi morar porque a família dela é de lá, de Sertânia.
1: É, aí ele foi para lá.
0: E é do seu conhecimento, dona Maria José, seu menino, ele teve problema com alguém nos últimos dias?
1: Moço, eu não sei informar, não. Tem como eu informar, porque... Eu não conheço bem ela, nunca vi ela também.
0: A senhora mora em que bairro lá de Palmares?
1: No bairro, no Engenho.
0: Uhum. Sim, aí a senhora disse que ainda não conhecia bem a companheira dele?
1: Não, não.
0: Teve pouco contato com ela, né?
1: Só por telefone mesmo.
0: Até porque seu menino morou a vida toda lá em Recife, foi morar lá em Sertânia depois que conheceu essa moça, e aí a senhora mora numa outra região aqui do estado, né? Então eram apenas contatos por telefone.
1: Só por telefone mesmo.
0: E ele deixou filho com essa mulher?
1: Deixou, um pequenininho, eu acho. No máximo ele tem um aninho, ele tem por aí, de 1 a 2 anos.
0: E trabalhava em que, seu filho?
1: Ele era ambulante, vendia paçoca, pipoca, essas coisas assim.
0: Lá em Sertânia mesmo?
1: Era lá.
0: E dessa forma, ele conseguia o sustento da família?
1: Eu acho que sim, era, né?
0: Pois é. O corpo sendo liberado daqui a pouco aqui do IML de Caruaru, para onde foi encaminhado, dona Maria José. A propósito, seu filho estava residindo já há algum tempo lá em Sertânia. Morou a vida toda no Recife, e enquanto que a senhora mora em Palmares, onde ele nasceu. E aí, já uma definição, onde vai ser velado, onde vai ser sepultado?
1: Em Recife mesmo, vai ser em Recife.
0: O ciclo de amizade dele, todo de lá.
1: É, tudo de lá. Família do pai dele é tudo de lá.
0: A senhora tem quantos filhos ao todo?
1: Eu tive 8. Morreu 2 com ele agora, aí só tem 6, né, no caso.
0: E o outro morreu de quê?
1: Morreu, era novinho, na barriga ainda.
0: Pois é, uma pena, né, gente, mãe? Lamentando aqui a morte do filho, né, o Lucas Leonardo dos Santos da Silva, 23 anos de idade, que foi assassinado a facadas na Vila da Caixa, lá da cidade de Sertânia. Repórter Adielson Galvão.
2: Pense num caba ruim.
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1: Oito e seis.
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0: 8 e 8.
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2: Agora, 14 minutos. E aí, portanto, a informação da hora certa. Aí, pra você, trabalhador. E aí, pra você, trabalhadora do meu Brasil. E atenção, canal aberto, linha aberta. Vamos até Garanhuns Notícias. E o destaque agora é: Bradesco é condenado a indenizar cliente de Garanhuns em mais de 53 mil reais após golpe de falsa central telefônica. Para a juíza, a consumidora foi induzida a erro mediante fraude sofisticada baseada em engenharia social e vazamento de dados. E atenção, obrigação 27 de maio, ano de 26, às 5 horas e 21 minutos da manhã de hoje. E atenção, a terceira vara civil da comarca de Garanhuns condenou o Banco Bradesco a indenizar uma cliente vítima de golpe praticado por meio de falsa central de atendimento bancário. A sentença determinou o pagamento de R$ 43.040,12 por danos materiais e R$ 10.000 por danos morais, totalizando mais de 53 mil em indenização. De acordo com os autos, a autora da ação é uma moradora de Garanhuns. Recebeu ligações telefônicas em novembro de 24 de pessoas que utilizaram a técnica

mentira como alguma coisa. Mecanismo que falsifica o número exibido. Mecanismo que falsifica o número exibido no identificador de chamadas. As ligações apareciam com o mesmo número oficial da agência do banco em Garanhões, levando a cliente a acreditar que estava em contato com funcionários da instituição. Segundo o processo, os fraudadores tinham acesso a dados pessoais e bancários detalhados da vítima e a convenceram a contratar um empréstimo pré-aprovado no valor de R$4.800 em um terminal de alto atendimento. Em seguida, ela foi orientada a realizar a transferência via Pix e TED, o que resultou em prejuízo total de R$43.040.12. A decisão foi proferida pela juíza Jéssica Reis Moura de Freitas Eugênio. Na decisão, a magistrada destacou que houve falha na prestação do serviço bancário, incluindo vulnerabilidades na proteção de dados pessoais, ausência de mecanismos eficazes de prevenção a fraudes e deficiência no monitoramento de transações consideradas atípicas. Abre aspas. A falha do serviço aqui constatada era inteiramente evitável. O banco réu dispõe o teu dever inafastável de dispor de todo o aparato tecnológico, dos recursos humanos especializados e da inteligência de dados necessários ao enfrentamento de golpes dessa natureza, fecha aspas, registrou a doutora juíza. Na fundamentação, a magistrada destacou três pontos centrais. Primeiro, fragilidade na proteção de dados. Segundo, ausência de mecanismos eficazes antifraude. Terceiro, falha no monitoramento de movimentações atípicas. A magistrada também afastou a tese de culpa exclusiva da vítima apresentada pelo banco. Para a juíza, a consumidora foi induzida a erro mediante fraude sofisticada, baseada em engenharia social e vazamento de dados, circunstância que caracteriza fortuito interno da atividade bancária. Na fundamentação, a magistrada ainda ressaltou que golpes envolvendo engenharia social são amplamente conhecidos pelas instituições financeiras e exigem medidas preventivas compatíveis com o porte econômico dos bancos. Abre aspas, a omissão em implementar barreiras eficazes quando os meios para tanto se encontram disponíveis no mercado e plenamente ao alcance da instituição, configura em si mesma defeito do serviço, pontuou. A juíza também cita entendimento consolidado no Superior Tribunal de Justiça, no sentido de que instituições financeiras respondem objetivamente por danos causados por fraudes e delitos praticados no âmbito de operações bancárias, especialmente quando evidencia falha na segurança do serviço prestado. A decisão da terceira vara cível da comarca de Garanhões reforça um entendimento cada vez mais consolidado no judiciário brasileiro. Bancos podem ser responsabilizados quando há falhas de segurança que facilitam golpes bancários sofisticados, especialmente aqueles
envolvendo engenharia social.

fiscal e falsificação de chamadas telefônicas. A sentença proferida pela juíza Jéssica Reis Moura de Freitas Eugênio condenou o Banco Bradesco ao pagamento de R$ 43.040,12 por danos materiais, R$ 10.000 por danos morais, totalizando mais de R$ 53.000 em indenização. R$ 10.000 por danos morais, totalizando mais de R$ 53.000 em indenização. O caso chama atenção porque os criminosos utilizaram uma técnica altamente sofisticada de fraude. O número exibido no telefone da vítima era o mesmo da agência bancária oficial em Garanhões. Além disso, os golpistas só possuíam informações pessoais e bancárias detalhadas da cliente, aumentando a credibilidade da abordagem. A decisão também rejeitou o argumento de culpa exclusiva da vítima, entendimento frequentemente utilizado por instituições financeiras nesses casos. Para a juíza, a fraude foi sofisticada e inserida no chamado fortuito interno da atividade bancária, ou seja, um risco inerente ao próprio serviço financeiro. Agora são 8 horas, mais 23 minutos. A decisão cabe recurso. A decisão cabe recurso e provavelmente Banco Bradesco deve recorrer da sentença da ilustríssima juíza. Agora são 8 horas, mais 23 minutos. E aí, portanto, a informação da hora certa. Aí pra você, trabalhador. E aí pra você, trabalhadora do meu Brasil. Obrigado a você, muito obrigado pelo rádio ligado. Obrigado você, pelo carinho da audiência. Claudinei Barros, aí no sítio Varja das Varaúnas. Ele diz que é um prazer enorme estar aqui no programa. Ele pede um alô para eles, lá no sítio Várzea das Varaúnas. Também para Maria e Lucivânia. Grande abraço vocês. Grande abraço vocês. Grande abraço vocês. Muito obrigado. Claudinei Barros, grande abraço. Alguém manda pra gente aqui uma passagem que está no livro de Gálatas, no capítulo 2, no versículo 20, que diz o seguinte: já estou crucificado com Cristo e vivo, não mais eu, mas Cristo vive em mim, e a vida que agora vivo na carne, vivo-a na fé do Filho de Deus, o qual me amou e se entregou a si mesmo por mim. Obrigado você que mandou essa mensagem linda, escrita pelo apóstolo Paulo, aí no livro dos Gálatas, no capítulo 2, versículo 20. Obrigado pela mensagem, muito obrigado. 8 horas e 25 minutos. 8 horas e 25 minutos. E aí, portanto, a informação da hora certa. Então, somente pra você, trabalhador. E aí, pra você, trabalhadora do meu Brasil. E atenção, canal aberto, linha aberta. Linha aberta, canal aberto. Vamos até o blog do jornalista Carlos Eugênio. Ele publica e a gente repercute. Ele publica e a gente repercute. Sivaldo oficializa novo empréstimo para a Prefeitura de Garanhões. E atenção, o prefeito de Garanhões, Sivaldo Albino, do PSB, oficializou a contratação de uma nova operação de crédito, e agora no valor de 120 milhões. No valor agora de 120 milhões, junto à Caixa Econômica Federal.

No meio do programa, financiamento à infraestrutura e saneamento. A autorização consta na lei municipal, sancionada na segunda-feira, dia 25. E atenção, atenção, o novo financiamento possui a garantia da União e será destinado a investimentos em diversas áreas da administração pública municipal. De acordo com a proposta apresentada pela gestão durante a tramitação do projeto de lei na Câmara de Vereadores, parte desses recursos também deverá ser utilizada na conclusão do centro administrativo e do hospital municipal, obras que já haviam sido contempladas em operação de crédito anterior. Segundo a legislação aprovada pelos vereadores e sancionada pelo prefeito, o financiamento terá prazo de até 8 anos para pagamento, além de carência de 12 meses. O município também autorizou a vinculação de receitas como contragarantia da operação financeira junto ao governo federal. Este, portanto, é o terceiro empréstimo contratado. Pela gestão de Givaldo Albino. Em 2023, a prefeitura já havia firmado uma operação de crédito no valor de 100 milhões. Lá no blog do Carlos Eugênio, você pode relembrar essa situação. Mais recentemente, no mês passado, a gestão municipal contratou outro financiamento de 36.348.735,28 reais. Lá no blog do jornalista Carlos Eugênio, você pode relembrar também essa situação. Somadas as três operações de crédito autorizadas pela atual administração, ultrapassam 256 milhões em financiamento. A prefeitura argumenta que os recursos permitirão acelerar obras estruturantes e ampliar serviços públicos em Garanhuns. Já setores da oposição e parte da população tem levantado debates sobre o impacto do endividamento municipal e a necessidade de transparência na aplicação dos recursos contratados. Lembramos que os recursos contratados desde o ano de 23, somados 256 milhões em financiamentos. 8:30, 8:30. Veja a situação do Luiz Andrade. Ele não vai vir ao programa hoje porque os cães atacaram seu filho. E ora, e vejo os senhores que o Luiz é um irmão vereador. Mas me parece que nada com vereador pode fazer para combater esses cães soltos no meio da rua. Então a repórter liga para cá e diz: Pereira, eu não vou poder ir não hoje não. Está certo, o que foi que aconteceu? Os cães atacaram meu filho. Teve um cão que deu uma dentada na panturrilha do meu filho, que ficaram as marcas dos dentes. Entendeu? A gente tem que levar ele pro hospital, agora tá sangrando. Então a cachorrada que vive abandonada, solta aqui na cidade de Garanhuns, atacando as pessoas. E olha que o Juan não é a primeira pessoa. A ser atacada. Muita gente já foi atacada. Mais recentemente, um motociclista foi atacado por cães. O bichinho caiu, quebrou cavícula, quebrou perna. Uma verdadeira desgraça por causa dessa cachorrada solta no meio da rua. Levaram o cidadão para o hospital
E a partir daí eu não tenho mais notícias.

Diante do cidadão, só apenas relembrando casos de ataques de cães aqui na cidade de Garanhuns. É uma vergonha! É uma vergonha! E olha que o Luiz Andrade tem um irmão que é vereador. E olha que Luiz Andrade tem um irmão que é vereador. Mas me parece que nada pode fazer para combater o avanço desses cães de agressão.

0: mas infelizmente nada pode fazer, nada pode fazer no combate a esses cães soltos no meio da rua, aqui na cidade de Garanhões. Mais uma vítima desses cães, mais uma vítima desses cães, mais uma vítima desses cães aqui em Garanhões. 8:33. E aí, portanto, a informação da hora certa. Aí é pra você, trabalhador. E aí é pra você, trabalhadora do meu Brasil. Brasil. E atenção, presta atenção. Filho de um ex-vereador é assassinado em emboscada. Canal aberto, linha aberta. Serra talhada ontem. Serra talhada ontem. A polícia militar confirmou mais um homicídio registrado em Serra Talhada na terça-feira ontem, dia 26. Crime aconteceu na comunidade de São João dos Gaia. Na comunidade de São João dos Gaia, na zona rural do município, onde o jovem Wellington Cledson de Araújo, não é tão jovem assim para chamá-lo de jovem. Seria interessante usar o termo onde o homem, o Wellington Cledson de Araújo, Isidório, de 38 anos, foi assassinado a tiros dentro da própria residência. Foi assassinado a tiros dentro da própria residência. Segundo informações repassadas da polícia, cerca de nove matadores armados, invadiram o imóvel e efetuaram diversos disparos de arma de fogo contra a vítima. Fugindo logo em seguida, os matadores pegaram o beco. Os matadores fugiram em seguida. Os matadores pegaram o beco. Eram nove matadores. Ainda informações de que dois dos suspeitos teriam saído feridos durante a ação criminosa. Wellington, conhecido popularmente como Etinho, ele era filho do ex-vereador Zé Dida Gaia, ele que foi assassinado, o pai, em 2019. Ele, o pai, Zé Dida Gaia, foi assassinado em 2019. Ali no bairro Alto da Conceição, lá em Serra Talhada. O caso reacende um histórico de violência envolvendo a família. Em agosto do ano passado, o Wellington foi submetido a júri popular, acusado de participação no homicídio do sargento da Polícia Militar de Pernambuco, Cícero Valdevino, ele que foi morto a tiros em 26 de maio de 22. Após horas de julgamento, o réu foi condenado a 25 anos de prisão. No entanto, conforme informações da vara criminal, ele cumpria inicialmente a pena em regime domiciliar, quer dizer, dentro de casa. A autoria e a motivação do novo homicídio serão investigadas agora pela Polícia Civil de Pernambuco. É Pernambuco violento! É Pernambuco violento! É o terceiro estado mais violento em números de homicídios no Brasil. É o terceiro estado mais violento em números de homicídios no Brasil. 8:36. Canal aberto, linha aberta.
1: Brasil.
0: Linha aberta, canal aberto.
1: Brasil.
0: Chama giro. Atenção, mané. Chama giro de notícias. O repórter Alan Barbosa, ele traz o destaque de que o STF acaba com a aposentadoria compulsória de juízes. A mamata acabou. A mamata acabou. STF acaba com aposentadoria compulsória de juízes. Logo após, Jobanezinho, a segunda reportagem que está abaixo do giro de notícias, o repórter Yuri Hudson, ele diz que empresários pressionam o Senado Federal contra a PEC da escala 6 burô. O Yuri Hudson, ele diz que empresários pressionam o Senado da

República contra a PEC de 6x1. Ambas reportagens aqui e agora. Alô, Agência Rádio Web, detona!

0: este é o Giro de Notícias. Eu sou Alan Barbosa e você acompanha os destaques do momento. A primeira turma do Supremo Tribunal Federal confirmou decisão do ministro Flávio Dino e deu fim à aposentadoria compulsória de juízes. Essa era, até agora, a penalidade máxima aplicada a magistrados, que ficavam inativos, mas recebendo salário. Com a decisão, juízes punidos por violações disciplinares perdem os cargos e as remunerações. Já o Conselho Nacional de Justiça aprovou a adoção de contra-cheque único para juízes, a fim de fiscalizar penduricalhos no judiciário. O ex-governador do Rio de Janeiro, Cláudio Castro, foi alvo de busca e apreensão nesta terça-feira. Segundo as investigações, encontros entre o político do PL com Daniel Vorcaro coincidiram com os aportes do Rio Previdência no Banco Master. A suspeita de que Cláudio Castro tenha mediado os investimentos. De acordo com a PF, o ex-governador do Rio trocou a cúpula do Rio Previdência antes de o órgão investir 3 bilhões e 700 milhões de reais no banco de Daniel Vorcaro. Mulher resgatada de um penhasco nesta terça-feira acusa o ex-companheiro Silvanildo Amâncio de Araújo de tê-la sequestrado e a jogado da Serra do Rola Moça, em Minas Gerais. Ana Cláudia Rodrigues da Silva Souza ficou mais de 24 horas segura na vegetação e foi encontrada com escoriações e um machucado nos pés. Além do sequestro, Ana Cláudia acusa Silvanildo de terror psicológico. O homem confessou à polícia, após ter sido preso em Várzea de Palma, Minas Gerais, que tentou matar a ex-companheira. O senador Flávio Bolsonaro postou em uma rede social foto do breve encontro com o presidente dos Estados Unidos, Donald Trump. A reunião aconteceu nesta terça-feira na Casa Branca. O pré-candidato à presidência pelo PL viajou para o exterior dias após o encontro e os diálogos dele com Daniel Vorcaro terem sido revelados pelo site Intercept Brasil. O Giro de Notícias é uma produção da agência Rádio Web. Texto e apresentação Alan Barbosa, edição Tiago Pedruzzi.
1: Falando de todo canto.
2: Representantes da indústria, do comércio e de outros setores produtivos intensificaram nesta terça-feira a pressão em cima do Senado Federal para tentar desacelerar a proposta que reduz a jornada de trabalho e acaba com a escala 6x1. A PEC deve ser votada na Câmara ainda nesta semana e prevê a redução gradual da carga semanal de 44 para 40 horas, além da adoção da escala 5x2 sem a redução de salários. Empresários se reuniram com o presidente do Senado, Davi Alcolumbre, para pedir que a discussão seja feita aprofundadamente e, se possível, adiada para depois das eleições. O presidente da Fiesp, Paulo Scarfe, afirma que o ano eleitoral acelerou a tramitação da proposta.
3: É não ter pressa e fazer de forma assodada, não ouvir ninguém. As pessoas que discutiram esse projeto não conhecem a realidade do Brasil, essa é a realidade. Fizeram de forma assodada, pensando só em eleição. Então o que precisa é fazer de forma responsável, no tempo necessário.
2: Na reunião com Alcolumbre, empresários defenderam uma transição maior para a adaptação das empresas às novas regras trabalhistas. O setor produtivo pede um prazo de até 4 anos para a redução completa da jornada. O presidente da Confederação Nacional da Indústria, Ricardo Alban, criticou a velocidade da tramitação da proposta e alertou para impactos econômicos.
4: Possam ter esse equilíbrio, essa maturidade, para que nós possamos discutir um assunto tão importante, tão crível, com a devida responsabilidade, sem a influência de motivações eleitorais, para que o Brasil, mais uma vez, não tenha um custo com medidas tomadas de forma intempestiva. E é isso que nós estamos construindo de formas propositivas.
2: Apesar da pressão do empresariado, o presidente da Câmara, Hugo Mota, confirmou que a intenção é concluir a votação nesta semana.
5: Até quinta-feira nós queremos votar em plenário.
6: Olha, o texto ele pode ser mudado e alterado até o último momento antes da votação. Então eu penso que a proposta apresentada...

0: Então ela deve ser debatida e discutida até o momento que, de fato, a comissão especial irá aprovar o texto. Eu tenho muita confiança no trabalho do relator.
1: O relatório apresentado na Câmara prevê a redução para 42 horas semanais, 60 dias após a promulgação da PEC. E depois de 14 meses, a queda para 40 horas semanais. Agência Rádio Web de Brasília, Yuri Hudson.
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5: Oito e quarenta e quatro.

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4: Legal, minha gente. 8 horas. Mais 53 minutos. E aí, portanto.
5: Brasil! Da hora certa. Brasil!
4: Aí, pra você. Fala, povo. Fala, povo.
6: Bom dia, Pereira. Bom dia, Pereira Filho. Tudo bem? Pereira Filho, vim através desse áudio aqui pedir para as autoridades responsáveis, competentes, dar uma olhada lá no grupo, a escola do Sítio Cruz, é o município aqui de Garanhuns, onde as crianças estudam, né? É uma escola já antiga, né? Que eu já estudei, meu filho está estudando, nossos pais estudaram, ou seja, é uma escola já com história, né? E atualmente essa escola já foi alvo de notícia já em outros portais, né? E atualmente essa escola ela está inutilizável, posso dizer assim, né? Porque a escola está prestes a cair em toda lachada. Os não estão usando a escola, estão em contêineres, né? Improvisados. Ou seja, é difícil, né? A prefeitura não toma uma providência, diz que está esperando não sei o que, não sei o que ninguém sabe o que é. E já faz mais de ano que esses meninos estudam em contêineres, parecem umas sardinhas. E a gente está preocupado, né? Preocupado. A fossa da escola está quase em aberto. O esgoto corre a céu aberto lá, né? É um fedor tremendo de merda, desculpa a expressão. E a gente queria uma providência da prefeitura, né? Da Secretaria de Obras, o que seja, pra ver se essa escola sai uma reforma, se faz outra. Não sei, né? Gostaria que o prefeito deixasse um pouco de lado, sei que é importante fazer as praças aqui na cidade, né? Onde todo mundo vê, aqui fica bonito, fica belo, realmente é uma coisa maravilhosa. Mas ele desse uma atenção especializada para o sítio, né? Estou vendo aqui várias reportagens nas estradas ruins e tudo, né? Mas lá a questão é a escola. Nós precisamos dessa escola pronta quanto antes, né? Tá cheio de mato, porque não estão mais estudando dentro da escola, nas salas. Já teve teto que caiu, algumas telhas já caíram. Ou seja, tá lamentável a situação. Pedro Filho, faça esse apelo.
4: Legal, amigo, legal. Legal a sua participação. Agora que a coisa está feia, tá um horror. Atenção, prefeitura. Atenção,
1: bora, secretaria de educação.
4: É uma escola abandonada. É uma escola que tem uma história. História. Pais, filhos, netos, bisnetos já estudaram nessa escola. A escola do Sítio Cruz está praticamente abandonada. Os alunos estão dentro de contêineres para estudar. Os alunos estão amassados como se sardinhas só fossem dentro de uma lata. Está aí a situação da escola abandonada. Já há bastante tempo, senhor cidadão. Apenas sua promessa, não, deixa chegar isso, não, deixa chegar aquilo, deixa chegar isso, deixa chegar aquilo, que a gente resolve. E até hoje não diga de nada. Alô, Ministério Público, alô, Ministério Público, escola abandonada no Sítio Cruz, precisando de reforma. É uma escola histórica para a família do Sítio, Cruz. As crianças, as pessoas, os estudantes estão dentro de contêineres, como se fossem sardinhas. Dentro de uma...

0: lata. É essa a situação, é essa a situação. Alô, Ministério Público de Pernambuco. O endereço é Cídio Cruz. Cídio Cruz. 8h57. 8 horas, são mais de 57 minutos. Fala, povo. Brasil.
1: Bom dia, Pereira Filho. Bom dia, Pereira.
0: De Pernambuco. O endereço é Cídio Cruz. Cídio Cruz. 8h57. 8 horas, são mais de 57 minutos. Fala, povo. Brasil.
1: Bom dia, Pereira Filho. Bom dia, Pereira Filho. Aqui é Nego Rafael, aqui do Estival. Eu quero mandar um abraço pra meu tio Vardomir aí no bairro Boa Vista. E quero mandar um abraço pra tia Elza aí, bairro Boa Vista. E tem até um bom trabalho, Pereira Filho.
0: Obrigado,
1: e
0: amigo.
1: Que Deus abençoe.
0: Amém.
1: E pra todos os seus ouvintes também que estão ligados na 87.
0: Amém, amigo. Muito obrigado, muito obrigado.
2: Bom dia, bom dia, bom dia. Manda um alô aí pra nós.
3: Brasil.
2: Aqui da Várzea das Baraúnas.
0: Várzea das
2: Claudinei, Marilo, Sivânia. Tô escutando essa rádio maravilhosa, esse programa ótimo.
0: Barra das Baraúnas. Alô, população. Bom dia, população. Obrigado, população. Obrigado pelo apoio.
4: Agora tô precisando muito dessa volta. Número 40. Bom dia, aqui é o Mano Gabriel, marido do bairro São José. Agora tô precisando muito dessa volta. Número 48, 49. Tem que trabalhar. Hoje ele vai trabalhar hoje com sapato normal, porque ele não é preto. Segurança. Ele tá precisando muito dessa bota. Algum empresário de Garanhuns, em região, por favor, ele peça minha ajuda e põe uma bota pra Gabriel. Eu faço uma bota simples, mas que seja preta. Um contorno. Eu lhe peço, em nome de Jesus, que ajude Gabriel. Ele manter com o serviço dele. Em nome de Jesus. Tenha um bom dia, que Deus abençoe a todos.
0: O problema, Marili, Marido Sertano, o problema é que teu filho tem um pezão. O problema é que teu filho tem um pezão, é difícil. 49, 48, 49 é praticamente impossível. É, tem que fazer esse contorno aí, fazer, mandar fazer. Tem que ser por encomenda. Teu filho Gabriel tem um pezão arretado, aí é difícil. É difícil. Então fazer apelo para quem quiser ajudar a Marili, Marido Sertano, mandar fazer aí um contorno, um par de botas para o seu filho Gabriel trabalhar. Ele trabalha como segurança e ela diz que ele hoje vai trabalhar com sapato normal, o que é errado. Ele precisa das botas, coturno, botas para ele trabalhar. O problema é que ele tem um pezão, é o homem do pezão, então tem que mandar fazer essas botas. 48, 49, 9 horas pontualmente. Chama Jesus Cristo agora. A única esperança para toda a humanidade. Fala, Jesus.
5: Bom dia.
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7: Bíblia aberta, tudo pronto. É um prazer estar com você. Carta de Paulo aos Efésios, capítulo 2, verso 8. Esse é o nosso texto inicial. Está escrito assim: porque pela graça... Como...

0: Na boa, foi muito mais legal jantar com meu cachorro do que com ela, tá tudo certo.
1: Chama, cara.
2: E eu fiquei sozinho.

0: hoje do Super 10. Muito bom estar contigo. Voltaremos no próximo programa. Beijos e até lá.
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2: Muito bem, a partir de agora está no ar o Jornal Rádio News. Informação em primeiro lugar. Brasil e o mundo passam aqui na sua rádio favorita. Sejam bem-vindos.
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1: Previsão do tempo para quarta-feira, 26 de maio de 2026. Região Centro-Oeste. Em Goiânia, Goiás, o dia vai ser de céu encoberto. Os termômetros registram mínima de 18 e máxima de 31 graus. A umidade relativa do ar gira em torno de 80 a 35%. Em Campo Grande, Mato Grosso do Sul, a quarta-feira vai ser de céu nublado. A temperatura mínima é de 20 e a máxima de 29 graus. A umidade relativa do ar é de 95 a 45%. Região Nordeste. Recife, Pernambuco vai ter uma quarta-feira de céu encoberto com possibilidade de chuva. A temperatura marca mínima de 24 graus e máxima de 28 graus. A umidade relativa do ar vai de 95 a 65%. Irará, na Bahia, festeja aniversário com céu encoberto, mas sem previsão de chuva. A temperatura mínima é de 20 e a máxima de 29 graus. A umidade do ar varia de 90 a 40%. A região Norte. Em Palmas, Tocantins, o dia vai ser de céu encoberto. A temperatura mínima é de 22 e a máxima de 32 graus. A umidade do ar é de 70 a 30%. Caracaraí, Roraima, comemora aniversário nesta quarta-feira sob céu encoberto, mas pode chover no período da tarde. A temperatura mínima é de 21 e a máxima de 30 graus. A umidade relativa do ar é de 100 a 70%. Região Sudeste. Em Vitória, Espírito Santo, a previsão é de céu encoberto. Os termômetros registram mínima de 19 e máxima de 30 graus. A umidade relativa do ar vai de 90 a 50%. Rio de Janeiro, capital fluminense, a previsão é de céu encoberto, mas pode chover durante a tarde. A temperatura mínima é de 19 e a máxima de 30 graus. A umidade relativa do ar é de 90 a 45%. Região Sul. Em Curitiba, Paraná, o dia vai ser de céu com muitas nuvens, mas sem previsão de chuva. Os termômetros registram mínima de 13 e máxima de 20 graus. A umidade relativa do ar oscila entre 100 e 50%. Tubarão, Santa Catarina, celebra mais um ano de fundação com céu encoberto, mas sem previsão de chuva. Os termômetros registram mínima de 14 e máxima de 21 graus. A umidade relativa do ar fica entre 100 e 50%. Você ouviu a previsão do tempo para quarta-feira, 26 de maio de 2026. Com informações do IBGE Cidades e do Instituto Nacional de Meteorologia.
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2: Secas, estiagens e chuvas intensas causaram prejuízos de 785 bilhões e 400 milhões de reais aos municípios brasileiros entre 2013 e 2025. Os dados são de um levantamento divulgado pela Confederação Nacional de Municípios. Os maiores impactos foram registrados nos setores de infraestrutura, agropecuária e habitação. A seca e a estiagem responderam pela maior parte das perdas, com 458 bilhões e 300 milhões de reais em prejuízo. O Nordeste foi a região mais afetada, concentrando 48% do total. Em seguida, aparecem Sul, Sudeste, Centro-Oeste e Norte. O levantamento mostra ainda que 95,1% dos municípios brasileiros enfrentaram pelo menos um desastre climático no período analisado. Neste recorte, seca e estiagem geraram cerca de 30 mil decretos de emergência ou calamidade pública. Já os eventos relacionados ao excesso de chuvas somaram 22.800 registros. As chuvas intensas também provocaram inundações, enxurradas e deslizamentos. Santa Catarina, Rio Grande do Sul e Minas Gerais lideram o número de ocorrências. Os desastres registrados no país causaram ainda 3.221 mortes ao longo dos últimos 13 anos. Somente em 2022 foram 607 óbitos, o maior número do período. O levantamento aponta também que mais de 493 milhões de pessoas foram afetadas pelos desastres climáticos no Brasil. Cerca de 6 milhões e 400 mil pessoas tiveram que deixar suas casas por causa de desalojamentos e desabrigos.
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2: A pesquisa BTG Nexus, divulgada nesta segunda-feira, dia 25, mostra mudança no cenário de um eventual segundo turno entre o presidente Lula e o senador Flávio Bolsonaro. No levantamento, Lula aparece com 47% das intenções de voto. Flávio Bolsonaro tem 43%. Na pesquisa anterior, os dois estavam mais próximos. Lula tinha 47% e Flávio Bolsonaro

0: 35. A diferença entre os candidatos agora é de 4 pontos percentuais. No cenário de primeiro turno, as variações ficaram dentro da margem de erro de 2 pontos percentuais. A pesquisa também mediu a rejeição dos nomes avaliados. A taxa de rejeição de Flávio Bolsonaro subiu de 48% para 50%. Já a de Lula passou de 48% para 47%. As entrevistas foram feitas entre os dias 22 e 24 de maio, depois da divulgação do áudio enviado por Flávio Bolsonaro ao banqueiro Daniel Vorcaro, preso em Brasília, e da notícia sobre a visita do senador ao empresário em um apartamento em São Paulo, quando ele ainda cumpria prisão domiciliar. Segundo o ex banqueiro Daniel Vorcaro, preso em Brasília, e da notícia sobre a visita do senador ao empresário em um apartamento em São Paulo, quando ele ainda cumpria prisão domiciliar. Segundo o Instituto, os episódios tiveram impacto limitado sobre as intenções de voto do senador até o momento. O levantamento ouviu 2.045 eleitores em todo o país. A pesquisa tem nível de confiança de 95% e está registrada no Tribunal Superior Eleitoral. Reportagem Marquesan Araújo.
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2: Um novo registro de genérico foi concedido pela Anvisa, Agência Nacional de Vigilância Sanitária. O medicamento vai ampliar o acesso ao tratamento de diabetes tipo 2. Produzido pela Eurofarma, o remédio contém dapaglifosina e cloridato de metformina, dois princípios ativos para controlar o nível de açúcar no sangue. O genérico é equivalente ao medicamento de referência Xigduo XR, indicado para pacientes adultos com diabetes mellitus tipo 2. A chegada do genérico ao mercado é considerada um avanço importante para os pacientes. E isso porque ele chega com preço mais acessível, pelo menos 35% mais barato, conforme a lei de genéricos. Além disso, ele mantém os mesmos padrões de qualidade, segurança e eficácia que são exigidos para o produto de referência. A tendência é ampliar o acesso ao tratamento, especialmente para pessoas que necessitam do uso contínuo da medicação. O novo produto passou por avaliação técnica rigorosa e foi comprovada sua equivalência terapêutica em relação ao produto de referência.
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2: A Receita Federal iniciou uma nova etapa de cobrança direcionada a pessoas físicas com dívidas superiores a R$15 mil no imposto de renda. Os contribuintes passaram por uma análise detalhada da sua situação fiscal e patrimonial. A partir das informações, a Receita organizou a cobrança e concentrou esforços na regularização dos débitos identificados. Essas pessoas estão sendo notificadas por diferentes meios, como a Caixa Postal do ICAC, além de e-mail e SMS, quando cadastrados. A ação já resultou na cobrança de mais de R$238 milhões, envolvendo 777 contribuintes. A regularização voluntária continua sendo a melhor alternativa para evitar o agravamento da dívida, a incidência de encargos adicionais e outras medidas mais rigorosas.
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3: A Polícia Federal realiza a Operação Palanque Digital. Os agentes investigam o desvio de 25 milhões em contratos de publicidade da Prefeitura de Macapá, no Amapá. O dinheiro teria sido usado na criação e na operação de uma rede digital de desinformação, autopromoção política e ataques a adversários políticos. Um dos alvos é o ex-prefeito de Macapá, Dr. Furlan. A PF cumpre 35 mandados de busca e apreensão na capital do Amapá e nas cidades de Belém, no Pará, e de Canela, no Rio Grande do Sul. Segundo as investigações, recursos da comunicação pública da Prefeitura de Macapá teriam sido usados para pagar influenciadores digitais, veículos e empresas de comunicação. O objetivo seria produzir conteúdo manipulado e divulgar ações eleitoreiras. Além de crimes eleitorais, a PF apura crimes contra a administração pública, organização criminosa e lavagem de dinheiro. O ex-prefeito de Macapá, Dr. Furlan, foi afastado do cargo em março deste ano.

0: após outra operação da Polícia Federal, que apura o desvio de emendas parlamentares. A advogada Amanda Figueiredo, responsável pela defesa de Dr. Furlan, afirmou que ainda vai divulgar um posicionamento sobre a operação, pois não teve acesso a nenhum documento, nem mesmo à decisão da Justiça.
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2: Um surfista brasileiro foi submetido a uma cirurgia de emergência na Costa Rica após ser atingido no coração por um peixe-espada. Fabiano Boarte Costa, educador físico e líder de um grupo de canoa havaiana em Itajaí, Santa Catarina, é descrito por amigos e familiares como alguém que dedicou a vida ao mar. O incidente que chocou a comunidade do surf. Fabiano passa bem após o procedimento e a notícia mobilizou uma campanha de arrecadação para auxiliar nos custos médicos e na sua recuperação.
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3: O presidente dos Estados Unidos, Donald Trump, voltou a sugerir que pode tomar Cuba à força caso um acordo com Havana não seja alcançado. A declaração levanta questões sobre o direito internacional e as regras da Carta da ONU sobre intervenções militares. Especialistas em direito internacional analisam a viabilidade e as implicações de tal ameaça, destacando que a Carta da ONU estabelece diretrizes claras para a soberania dos países. A tensão entre os Estados Unidos e Cuba tem aumentado nas últimas semanas, com a pressão americana sobre o governo cubano.
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3: Estamos de volta e agora vamos falar de esporte aqui no Jornal Rádio News.

E o Vitória venceu o Internacional por 2-0 no último sábado no estádio Barradão pela 17ª rodada do Brasileirão. Os gols foram marcados por René aos 29 minutos do primeiro tempo e Diego Tarzia nos acréscimos da etapa final. O Vitória encarou Santos no próximo sábado na Vila Belmiro às 21 horas pela última rodada antes da parada para a Copa do Mundo. Antes, nesta quarta-feira, a equipe joga fora de casa contra

0: De 2 meses fora, o holandês Memphis Depay ficou à disposição de Fernando Diniz pela primeira vez e entrou no segundo tempo, atuando pouco mais de 30 minutos. O próximo jogo do Corinthians é nesta quarta-feira pela Libertadores contra o Platense às 21h30, encerrando a fase de grupos. Já o Atlético joga às 19h pela Sul-Americana contra o Puerto Cabello.
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0: E o Cruzeiro venceu a Chapecoense por 2-1 no Mineirão pela 17ª rodada do Brasileirão. Caio Jorge, de pênalti, e Sinisterra fizeram os gols do Cabuloso. João Paulo descontou para a Chape. O Cruzeiro ainda tem mais 2 jogos até a parada para a Copa do Mundo. Nesta quinta-feira, o Cabuloso decide sua classificação para as oitavas de final da Libertadores, quando recebe o Barcelona de Guayaquil pela última rodada da fase de grupos. Nesta semana, a Chape tem um compromisso pela semifinal da Taça Sul-Sudeste. A equipe catarinense recebe o Novo Horizontino na quarta-feira na Arena Condá. No jogo de ida, a Chape venceu por 2-0.
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2: Gerson Palermo, apontado como chefe do primeiro comando da capital e que havia sido solto por um desembargador, foi preso na Bolívia após 6 anos foragido. A prisão de Palermo recoloca a região no radar das autoridades, que investigam a rotina de luxo de integrantes da facção na cidade boliviana de Santa Cruz de la Sierra. A Polícia Federal investiga a fundo o caso, incluindo a atuação da mulher do magistrado, que pagou uma mansão com dinheiro vivo, segundo a PF. Uma reportagem detalhou os bastidores da soltura e a fuga de Palermo, que tinha uma tornozeleira eletrônica rompida.
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3: O Atlas da Violência 2024 revela dados alarmantes sobre a violência contra a mulher no Brasil. O país registrou mais de 3,6 mil homicídios de mulheres no ano passado, com negligência e abuso sexual liderando as ocorrências. Os números reforçam a urgência de políticas públicas eficazes para combater a violência de gênero. O estudo detalha a distribuição desses crimes e os perfis das vítimas, buscando subsidiar ações de prevenção e proteção.
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3: Um acordo em discussão no Congresso Nacional prevê o fim da escala de trabalho 6x1 e a redução da jornada para os trabalhadores brasileiros ainda este ano. A proposta busca atender a uma demanda antiga de diversas categorias profissionais. Embora haja debate sobre os impactos econômicos, pesquisadores indicam que a transição gradual pode reduzir os efeitos negativos sobre o PIB e que os custos podem ser absorvidos pelas empresas. O presidente Lula defende o fim da escala 6x1, citando a dupla jornada das mulheres.
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3: O presidente dos Estados Unidos, Donald Trump, de 79 anos, afirmou estar com a saúde perfeita após realizar um exame físico no Centro Médico Militar Nacional Walter Reed, em Washington. O procedimento ocorreu em meio a especulações sobre seu estado de saúde. Trump, que é uma figura central na política americana, frequentemente tem sua saúde monitorada de perto pela mídia e pelo público. A declaração busca tranquilizar seus apoiadores e o eleitorado em geral.
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3: A Polícia Federal deflagrou a 8ª fase da Operação Compliance Zero, que investiga crimes financeiros envolvendo o Banco Master. O ex-governador do Rio de Janeiro, Cláudio Castro, é um dos alvos da ação, que cumpriu mandados de busca e apreensão no Rio e no Distrito Federal. As investigações apuram aportes de cerca de 3 bilhões em recursos públicos do Estado Fluminense, provenientes do Rio Previdência, para o conglomerado financeiro. Esta é a segunda vez em menos de 15 dias que a residência de Castro é alvo da PF, que já havia realizado buscas na Operação Sem Refino.
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4: Um produto inovador contra o câncer de pele não melanoma, o de maior incidência no Brasil, pode tornar o tratamento dos pacientes menos agressivo e mais seguro. A pesquisa é desenvolvida na Unicamp, a Universidade Estadual de Campinas, e os primeiros testes em humanos mostram resultados promissores. Hoje, o tratamento mais comum é a cirurgia para retirada do tumor, o que pode deixar cicatrizes profundas, principalmente em áreas sensíveis, como rosto e nariz. O novo composto combina um metal e um anti-inflamatório. A oncologista da Unicamp, Carmen Lima, explica como funciona a tecnologia.
5: O novo tratamento

0: Mento, ele consiste na administração de um complexo formado por um metal, que é a prata, com um anti-inflamatório, que é a nimesulida. Ele é colocado em uma membrana, que é como uma gelatina. E esse complexo, prata, nimesulida, gelatina, é coberto por um adesivo. Tudo isso é colocado sobre o tumor de pele do paciente. Então, é como se fosse um band-aid colocado sobre o tumor. E esse curativo ele é trocado por um novo a cada 2 dias e a duração total do tratamento é de 3 semanas.
1: O curativo é inovador porque libera medicamento de forma controlada e contínua. A médica fala também sobre outras vantagens.
0: O complexo não é removido com os movimentos do dia a dia, como as lavagens de mãos, e não atinge áreas de pele normal. Então, lhe dá mais segurança para o paciente, para que o tratamento seja feito, de fato, apenas na região comprometida pelo tumor.
1: O tratamento em teste causa poucos efeitos indesejáveis, como queimaduras e irritação na pele, e é indicado apenas para tumores superficiais. O objetivo com a nova tecnologia é tratar o câncer sem a necessidade de procedimentos invasivos em áreas sensíveis, como explica Carmen Lima.
0: É muito comum que esses tumores sejam vistos no nariz e nos lábios. E a ressecção do tumor por cirurgia pode levar parte do nariz ou parte dos lábios, causando alterações estéticas e principalmente alterações funcionais, como comprometimento da fala, que depende da integridade dos lábios. E assim, para tumores maiores, a cirurgia pode sim ser considerada um procedimento agressivo.
1: O composto também pode representar uma alternativa de baixo custo para o SUS.
0: O novo tratamento ele tem potencial de custar menos do que a ressecção cirúrgica, que envolve vários gastos, como contrato de cirurgiões qualificados, com funcionamento de sala cirúrgica, com aquisição de equipamentos específicos, etc. E certamente ele terá custos muito menores do que a imunoterapia neste momento.
1: Os testes em humanos continuam ao longo deste ano e os resultados ainda vão passar por avaliação da Anvisa, a Agência Nacional de Vigilância Sanitária, antes de uma eventual inclusão no SUS. Segundo o INCA, o Instituto Nacional de Câncer, 220 mil novos casos de câncer de pele são registrados no Brasil por ano. E segundo especialistas, a prevenção continua sendo fundamental. Evitar exposição ao sol nos horários mais quentes do dia e usar protetor solar ajudam a reduzir os riscos da doença.
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3: Essas foram as últimas de hoje do jornal Rádio News. Voltaremos na próxima edição. Fique ligado.
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1: Coisa linda, meu compadre.
2: Ah, que surpresa maravilhosa.
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0: Que prazer imenso, cara.
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7: 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Vamos lá então, nessa quartona, chegando mais um Alô Toca aí, meiuca de semana. E como é que tá aí seu dia? Tudo bom? Tudo tranquilo? Ah, que bom então. A partir de agora tem o Alô Toca aí, já tem gente na linha. Alô, alô.
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Marcelo Melão nos teclados, direto de Patrocínio. Quem curtiu faz barulho nesse lugar.

0: Hoje não.
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0: Obrigado, gente.
1: Obrigado, Mari.
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Muito bem, estamos encerrando a edição dessa meiuca de semana. Fica triste não aí, tá chegando mais um campeão de audiência aqui na Mais Ouvida, na Preferida. A gente volta amanhã com mais Alô Tocaí na quinta-feira.

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0: a tolice de se dizer que o samba veio do morro.
1: Não vem. Não vem de morro.
0: A esposa que foi pro morro.
1: Exato. Não, foi pra todo lugar.
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0: 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É Ronaldinho e Cato, hein?
1: Esquece!
0: É Ronaldinho e Cato, só curtindo um rolê aleatório.
1: Vambora!
2: Vai!

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0: Marcão.
1: Valeu, boy.
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0: Está no ar mais uma edição do seu Jornal de Confiança. Com as informações mais quentes do dia. Trazendo tudo o que você precisa saber de maneira clara e direta. Eu sou Naldo Meirelles e prepare-se para ficar por dentro do que acontece no Brasil e no mundo, com análises e reportagens especiais. A partir de agora no Repórter Brasil News. Sejam bem-vindos.
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0: 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Previsão do tempo para quarta-feira, 26 de maio de 2026. Região Centro-Oeste. Em Goiânia, Goiás, o dia vai ser de céu encoberto. Os termômetros registram mínima de 18 e máxima de 31 graus. A umidade relativa do ar gira em torno de 80 a 35%. Em Campo Grande, Mato Grosso do Sul, a quarta-feira vai ser de céu nublado. A temperatura mínima é de 20 e a máxima de 29 graus. A umidade relativa do ar é de 95 a 45%. Região Nordeste. Recife, Pernambuco vai ter uma quarta-feira de céu encoberto com possibilidade de chuva. A temperatura marca mínima de 24 graus e máxima de 28 graus. A umidade relativa do ar vai de 95 a 65%. Irará, na Bahia, festeja aniversário com céu encoberto, mas sem previsão de chuva. A temperatura mínima é de 20 e a máxima de 29 graus. A umidade do ar varia de 90 a 40%. Região Norte. Em Palmas, Tocantins, o dia vai ser de céu encoberto. A temperatura mínima é de 22 e a máxima de 32 graus. A umidade do ar é de

0: 70% a 30%. Caracaraí, Roraima, comemora aniversário nesta quarta-feira sob céu encoberto, mas pode chover no período da tarde. A temperatura mínima é de 21 e a máxima de 30 graus. A umidade relativa do ar é de 100% a 70%. Região Sudeste. Em Vitória, Espírito Santo, a previsão é de céu encoberto. Os termômetros registram mínima de 19 e máxima de 30 graus. A umidade relativa do ar vai de 90 a 50%. Em Rio de Janeiro, capital fluminense, a previsão é de céu encoberto, mas pode chover durante a tarde. A temperatura mínima é de 19 e a máxima de 30 graus. A umidade relativa do ar é de 90 a 45%. Região Sul. Em Curitiba, Paraná, o dia vai ser de céu com muitas nuvens, mas sem previsão de chuva. Os termômetros registram mínima de 13 e máxima de 20 graus. A umidade relativa do ar oscila entre 100 e 50%. Tubarão, Santa Catarina, celebra mais um ano de fundação com céu encoberto, mas sem previsão de chuva. Os termômetros registram mínima de 14 e máxima de 21 graus. A umidade relativa do ar fica entre 100 e 50%. Você ouviu a previsão do tempo para quarta-feira, 26 de maio de 2026. Com informações do IBGE Cidades e do Instituto Nacional de Meteorologia.
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2: Secas, estiagens e chuvas intensas causaram prejuízos de 785 bilhões e 400 milhões de reais aos municípios brasileiros entre 2013 e 2025. Os dados são de um levantamento divulgado pela Confederação Nacional de Municípios. Os maiores impactos foram registrados nos setores de infraestrutura, agropecuária e habitação. A seca e a estiagem responderam pela maior parte das perdas, com 458 bilhões e 300 milhões de reais em prejuízos. O Nordeste foi a região mais afetada, concentrando 48% do total. Em seguida, aparecem Sul, Sudeste, Centro-Oeste e Norte. O levantamento mostra ainda que 95,1% dos municípios brasileiros enfrentaram pelo menos um desastre climático no período analisado. Neste recorte, seca e estiagem geraram cerca de 30 mil decretos de emergência ou calamidade pública. Já os eventos relacionados ao excesso de chuvas somaram 22.800 registros. As chuvas intensas também provocaram inundações, enxurradas e deslizamentos. Santa Catarina, Rio Grande do Sul e Minas Gerais lideram o número de ocorrências. Os desastres registrados no país causaram ainda 3.221 mortes ao longo dos últimos 13 anos. Somente em 2022 foram 607 óbitos, o maior número do período. O levantamento aponta também que mais de 493 milhões de pessoas foram afetadas pelos desastres climáticos no Brasil. Cerca de 6 milhões e 400 mil pessoas tiveram que deixar suas casas por causa de desalojamentos e desabrigos.
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2: A pesquisa BTG Nexus, divulgada nesta segunda-feira, dia 25, mostra mudança no cenário de um eventual segundo turno entre o presidente Lula e o senador Flávio Bolsonaro. No levantamento, Lula aparece com 47% das intenções de voto. Flávio Bolsonaro tem 43%. Na pesquisa anterior, os dois estavam mais próximos. Lula tinha 47% e Flávio Bolsonaro 45%. A diferença entre os candidatos agora é de 4 pontos percentuais. No cenário de primeiro turno, as variações ficaram dentro da margem de erro de 2 pontos percentuais. A pesquisa também mediu a rejeição dos nomes avaliados. A taxa de rejeição de Flávio Bolsonaro subiu de 48% para 50%. Já a de Lula passou de 48% para 47%. As entrevistas foram feitas entre os dias 22 e 24 de maio, depois da divulgação do áudio enviado por Flávio Bolsonaro ao banqueiro Daniel Vorcaro, preso em Brasília, e da notícia sobre a visita do senador ao empresário em um apartamento em São Paulo, quando ele ainda cumpria prisão domiciliar. Segundo o Instituto, os episódios tiveram impacto limitado sobre as intenções de voto do senador até o momento. O levantamento ouviu 2.045 eleitores em todo o país. A pesquisa tem nível de confiança de 95% e está registrada no Tribunal Superior Eleitoral. Reportagem Marquesan Araújo.
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3: Um novo registro de genérico foi concedido pela Anvisa, Agência Nacional de Vigilância Sanitária. O medicamento vai ampliar o acesso ao tratamento de diabetes tipo 2. produzido pela Eurofarma, o remédio contém

0: dapaglifosina e cloridato de metformina, dois princípios ativos para controlar o nível de açúcar no sangue. O genérico é equivalente ao medicamento de referência Xigduo XR, indicado para pacientes adultos com diabetes mellitus tipo 2. A chegada do genérico ao mercado é considerada um avanço importante para os pacientes. E isso porque ele chega com preço mais acessível, pelo menos 35% mais barato, conforme a lei de genéricos. Além disso, ele mantém os mesmos padrões de qualidade, segurança e eficácia que são exigidos para o produto de referência. A tendência é ampliar o acesso ao tratamento, especialmente para pessoas que necessitam do uso contínuo da medicação. O novo produto passou por avaliação técnica rigorosa e foi comprovada sua equivalência terapêutica em relação ao produto de referência.
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0: A Receita Federal iniciou uma nova etapa de cobrança direcionada a pessoas físicas com dívidas superiores a R$15 mil no imposto de renda. Os contribuintes passaram por uma análise detalhada da sua situação fiscal e patrimonial. A partir das informações, a Receita organizou a cobrança e concentrou esforços na regularização dos débitos identificados. Essas pessoas estão sendo notificadas por diferentes meios, como a caixa postal do ECAC, além de e-mail e SMS, quando cadastrados. A ação já resultou na cobrança de mais de R$238 milhões, envolvendo 777 contribuintes. A regularização voluntária continua sendo a melhor alternativa para evitar o agravamento da dívida, a incidência de encargos adicionais e outras medidas mais rigorosas.
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2: A Polícia Federal realiza a Operação Palanque Digital. Os agentes investigam o desvio de R$25 milhões em contratos de publicidade da Prefeitura de Macapá, no Amapá. O dinheiro teria sido usado na criação e na operação de uma rede digital de desinformação, autopromoção política e ataques a adversários políticos. Um dos alvos é o ex-prefeito de Macapá, Dr. Furlan. A PF cumpre 35 mandados de busca e apreensão na capital do Amapá e nas cidades de Belém, no Pará, e de Canela, no Rio Grande do Sul. Segundo as investigações, recursos da comunicação pública da Prefeitura de Macapá teriam sido usados para pagar influenciadores digitais, veículos e empresas de comunicação. O objetivo seria produzir conteúdo manipulado e divulgar ações eleitoreiras. Além de crimes eleitorais, a PF apura crimes contra a administração pública, organização criminosa e lavagem de dinheiro. O ex-prefeito de Macapá, Dr. Furlan, foi afastado do cargo em março deste ano após outra operação da Polícia Federal, que apura o desvio de emendas parlamentares. A advogada Amanda Figueiredo, responsável pela defesa de Dr. Furlan, afirmou que ainda vai divulgar um posicionamento sobre a operação, pois não teve acesso a nenhum documento, nem mesmo a decisão da Justiça.
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3: Um surfista brasileiro foi submetido a uma cirurgia de emergência na Costa Rica após ser atingido no coração por um peixe-espada. Fabiano Boarte Costa, educador físico e líder de um grupo de canoa havaiana em Itajaí, Santa Catarina, é descrito por amigos e familiares como alguém que dedicou a vida ao mar. O incidente que chocou a comunidade do surf. Fabiano passa bem após o procedimento e a notícia mobilizou uma campanha de arrecadação para auxiliar nos custos médicos e na sua recuperação.
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4: O presidente dos Estados Unidos, Donald Trump, voltou a sugerir que pode tomar Cuba à força caso um acordo com Havana não seja alcançado. A declaração levanta questões sobre o direito internacional e as regras da Carta da ONU sobre intervenções militares. Especialistas em direito internacional analisam a viabilidade e as implicações de tal ameaça, destacando que a Carta da ONU estabelece diretrizes claras para a soberania dos países. A tensão entre os Estados Unidos e Cuba tem aumentado nas últimas semanas, com a pressão americana sobre o governo cubano.
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5: Em instantes voltaremos com mais notícias aqui no Jornal Repórter Brasil News. Fique ligado.
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1: O Internacional protocolou um pedido oficial à CBF para ser reconhecido como campeão brasileiro de 2005 ao lado do Corinthians. O clube gaúcho alega que foi prejudicado pelos desdobramentos da máfia do apito, escândalo que levou à anulação de 11 partidas

0: do Brasileirão daquele ano por decisão do STJD. Segundo o Inter, as mudanças afetaram diretamente a disputa pelo título e causaram prejuízo esportivo ao clube. No documento entregue à CBF, o Internacional afirma que não quer retirar o título já homologado ao Corinthians, mas busca uma reparação histórica. O pedido é baseado em pareceres técnicos, documentos jurídicos, declarações de envolvidos no caso e precedentes de reconhecimentos históricos feitos pela própria entidade em outros anos. O movimento ganhou força após novas declarações sobre o caso da máfia do apito que reacenderam a polêmica do campeonato de 2005.
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0: Novas declarações sobre o caso da máfia do apito que reacenderam a polêmica do campeonato de 2005.
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2: A presidente do Palmeiras, Leila Pereira, falou pela primeira vez sobre o interesse do clube no volante Danilo, atualmente no Botafogo. A dirigente confirmou que o jogador agrada ao Verdão, mas negou qualquer negociação em andamento com o clube carioca neste momento. Segundo ela, o foco do Palmeiras está nas competições da temporada, e a janela de transferência só será aberta em julho. Leila ainda elogiou Danilo, revelado nas categorias de base do Palmeiras, e admitiu que gostaria de contar novamente com o volante no elenco. Apesar disso, ela reforçou que não existe conversa oficial com o Botafogo até agora. O jogador vem sendo monitorado também por outros clubes do Brasil e da Europa e recentemente recusou uma proposta milionária do Zenit, da Rússia.
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3: O ex-presidente do Corinthians, André Sanches, foi expulso do quadro de sócios do clube após votação realizada no Parque São Jorge na noite de segunda-feira, 25 de maio. A decisão aconteceu em meio à forte pressão da torcida e terminou com 112 votos favoráveis à expulsão, 49 contra e 6 abstenções. Conselheiros do clube seguiram o parecer da comissão de ética, que recomendava a saída do dirigente. André é investigado pelo uso considerado irregular do cartão corporativo do Corinthians durante sua última gestão, entre 2018 e 2021. Segundo o Ministério Público, os gastos ultrapassam R$ 480 mil reais e incluem compras pessoais, como relógios, roupas e despesas médicas. A defesa do ex-presidente afirma que houve confusão entre gastos pessoais e institucionais e que parte dos valores já teria sido devolvida ao clube.
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2: A seleção de Marrocos anunciou a lista dos 26 jogadores convocados para a Copa do Mundo de 2026. O principal destaque é o lateral Hakimi, do PSG. Além de nomes conhecidos como Mazraoui, Amrabat e Brahim Dias, a equipe será comandada pelo técnico Mohamed Wahib e estreia justamente contra o Brasil, no dia 13 de junho, no MetLife Stadium, nos Estados Unidos. Entre as novidades da convocação está o jovem meio-campista Ayoub Bouade, do Lille, que atuava nas categorias de base da França e decidiu defender Marrocos. Já o atacante Youssef En-Nesyri ficou fora da lista final. Semifinalista da Copa de 2022, Marrocos chega ao Mundial tentando repetir a grande campanha feita no Catar e está no grupo C, ao lado de Brasil, Escócia e Haiti.
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2: O meia colombiano Jorge Carrascal pode estar vivendo seus últimos momentos no Flamengo. Em baixa após 3 expulsões na temporada, o jogador estaria incomodado com as críticas da torcida e com o rótulo de vilão criado nos bastidores do clube. Segundo informações divulgadas, o atleta avalia deixar o rubro-negro na próxima janela de transferências. Apesar da insatisfação, ainda não existe proposta oficial pelo jogador, que tem contrato com o Flamengo até junho de 2029. Internamente, a diretoria entende que Carrascal segue sendo um ativo importante do elenco, mas o momento do colombiano é delicado, principalmente após a expulsão contra o Palmeiras, no Maracanã. O técnico Leonardo Jardim será o responsável por decidir se o meia continuará sendo utilizado normalmente nas próximas partidas.
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4: O Atlas da Violência 2024 revela dados alarmantes sobre a violência contra a mulher no Brasil. O país registrou mais de 3,6 mil homicídios de mulheres no ano passado, com negligência e abuso sexual liderando as ocorrências. Os números reforçam a urgência de políticas públicas eficazes para combater a violência de gênero. O estudo detalha a distribuição desses crimes e os perfis das vítimas, buscando subsidiar ações de prevenção e proteção.
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1: Um acordo em discussão no Congresso Nacional prevê o fim da escala de trabalho 6x1 e a redução da jornada para os trabalhadores brasileiros ainda este ano. A proposta busca atender a uma demanda antiga de diversas categorias profissionais. Embora haja debate sobre os impactos econômicos, pesquisadores indicam que a transição gradual pode reduzir os efeitos negativos sobre o PIB e que os custos podem ser absorvidos pelas empresas. O presidente Lula defende o fim da escala 6x1, citando a dupla jornada das mulheres.
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2: O presidente dos Estados Unidos, Donald Trump, de 79 anos, afirmou estar com a saúde perfeita após realizar um exame físico no Centro Médico Militar Nacional Walter Reed, em Washington. O procedimento ocorreu em meio a especulações sobre seu estado de saúde. Trump, que é uma figura central na política americana, frequentemente tem sua saúde monitorada de perto pela mídia e pelo público. A declaração busca tranquilizar seus apoiadores e o eleitorado em geral.
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1: A Polícia Federal deflagrou a oitava fase da Operação Compliance Zero, que investiga crimes financeiros envolvendo o Banco Master. O ex-governador do Rio de Janeiro, Cláudio Castro, é um dos alvos da ação, que cumpriu mandados de busca e apreensão no Rio e no Distrito Federal. As investigações apuram aportes de cerca de 3 bilhões em recursos públicos do estado fluminense, provenientes do Rio Previdência, para o conglomerado financeiro. Esta é a segunda vez em menos de 15 dias que a residência de Castro é alvo da PF, que já havia realizado buscas na Operação Sem Refino.
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3: A Anvisa aprovou a primeira caneta emagrecedora do país, com semaglutida sintética, nesta terça-feira. A resolução que autorizou o registro do medicamento Oziv foi publicada no Diário Oficial da União. O medicamento novo tem o mesmo princípio do Ozempic, que perdeu a patente em março. A diferença é que o original usa semaglutida biológica. O medicamento aprovado vai poder ser usado no tratamento de adultos com diabetes mellitus tipo 2, que ainda não foi controlado, como coadjuvante à dieta e exercícios. A utilização vai depender de prescrição de receita médica em duas vias. O Oziv funciona como solução injetável para ser aplicada semanalmente, segundo a Anvisa. A forma de conservação, no entanto, é diferente do Ozempic. O novo produto tem que ficar na geladeira em temperatura de 2 a 8 graus Celsius antes e depois de começar o tratamento. O pedido de registro foi feito pelo laboratório EMS em 2023 e passou pelo processo técnico de comprovação de eficácia, segurança e qualidade na Anvisa. Esse foi o primeiro pedido aprovado. Ainda há outros 6 medicamentos que incluem a semaglutida na fila de análise.
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4: O ministro do Supremo Tribunal Federal, Alexandre de Moraes, decidiu manter a prisão dos acusados de participação nos assassinatos da vereadora Marielle Franco e do motorista Anderson Gomes, em 2018. Seguem presos preventivamente o conselheiro do Tribunal de Contas do Rio de Janeiro, Domingos Brazão, o ex-chefe da Polícia Civil do Estado, Rivaldo Barbosa, o major da Polícia Militar, Ronald de Paula, e o ex-PM, Robson Calisto. A decisão de Moraes, que é relator do caso, foi motivada por um pedido de soltura feito pelas defesas dos acusados. Em fevereiro, todos foram condenados pela primeira turma da corte. Os irmãos Domingos e Chiquinho Brazão, que é ex-deputado federal, receberam sentença de 76 anos de prisão por organização criminosa, duplo homicídio e tentativa de homicídio contra a vereadora de Marielle, Fernanda Chaves, que também estava no carro da vereadora no dia do atentado. Chiquinho está em prisão domiciliar por questões de saúde. Rivaldo recebeu pena de 18 anos pelos crimes de obstrução de justiça e corrupção. Ronald cumpre 56 anos de prisão e Robson Calisto foi condenado a 9 anos. Ainda cabe recurso contra as condenações.
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5: Esse foi mais uma edição do Repórter Brasil News. Obrigado pela sua companhia e até a próxima edição.
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Cheguei! Tudo belezinha? Começa agora o Music Pop aqui pela sua melhor sintonia comigo, Bia Ipsen. A partir de agora já sabe, né? Só o melhor do pop aqui no seu radinho ou através da internet também. Você que nos ouve de outra cidade, outro estado, tá conectado aí através, né, do seu aplicativo ou também do site da rádio. Seja muito bem-vindo, seja muito bem-vinda. Hoje, quarta-feira, tem muita música boa, começando por essa.

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0: tá curtindo Music Pop aqui com a gente? Daqui a pouquinho tem mais, segura aí.
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0: Agora é hora de dar tchau, mas não fica triste não, que amanhã tem mais, tá bom? Fica com Deus, um grande abraço e até amanhã. Tchau, tchau.
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2: Eita, que beleza! Quarta-feira, quartamos, hein? Eu sou Kleber Salles e este é o Pagodaço, o programa que vai fazer você remexer o esqueleto, rebolar, dançar, soltar com certeza, né? Aquela criança que existe dentro de você, não é verdade? Ah, tem que fazer isso mesmo de vez em sempre, né? Eu sou Kleber Salles, vamos juntos com o melhor do samba e do pagode, o ritmo que contagia a galera.
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0: Paulinho São Pagode. 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
2: Fechando mais uma sequência aqui na programação do nosso Pagodaço. O melhor do samba e do pagode pra você swingar com a gente aqui, hein? Daqui a pouco eu volto com mais músicas, não sai daí.
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1: Oi, gente! Vai começar o Super 10, as 10 mais tocadas em todo o Brasil, as 10 da programação. E aí, como você está? Está preparado? Vem comigo! Está no ar o Super 10!
0: Décima posição!
2: Alô, Cuiabá!

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0: Vamos cantar. 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

0: samba. Valeu, galera. Beijo no coração. Sorte pra vocês. Parabéns. 10 anos de Imagina Samba. Pichote! Valeu, galera.
1: Sétima posição.
2: Vou contar uma coisa pra vocês, viu? 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

0: desnorteado.
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2: Uma melhor que a outra aqui no Super 10. Já já tem mais.
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4: Estamos de volta com Super 10. 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
3: Sexta posição.

0: quinta posição.
1: Vem cá. E se eu te dissesse que você tá perdendo o amor da sua vida? Você ainda abriria mais uma?

0: Que gostou, faz barulho, aê!
1: Valeu!
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3: Ponto final na programação de hoje do Super 10. Muito bom estar contigo. Voltaremos no próximo programa. Beijos e até lá!
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2: Muito bem, a partir de agora está no ar o Jornal Rádio News. Informação em primeiro lugar. Brasil e o mundo passam aqui na sua rádio favorita. Sejam bem-vindos.
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3: Previsão do tempo para quarta-feira, 26 de maio de 2026. Região Centro-Oeste. Em Goiânia, Goiás, o dia vai ser de céu encoberto. Os termômetros registram mínima de 18 e máxima de 31 graus. A umidade relativa do ar gira em torno de 80 a 35%. Em Campo Grande, Mato Grosso do Sul, a quarta-feira vai ser de céu nublado. A temperatura mínima é de 20 e a máxima de 29 graus. A umidade relativa do ar é de 95 a 45%. Região Nordeste. Recife, Pernambuco vai ter uma quarta-feira de céu encoberto com possibilidade de chuva. A temperatura marca mínima de 24 graus e máxima de 28 graus. A umidade relativa do ar vai de 95 a 65%. Irará, na Bahia, festeja aniversário com céu encoberto, mas sem previsão de chuva. A temperatura mínima é de 20 e a máxima de 29 graus. A umidade do ar varia de 90 a 40%. Região Norte. Em Palmas, Tocantins, o dia vai ser de céu encoberto. A temperatura mínima é de 22 e a máxima de 32 graus. A umidade do ar é de 70 a 30%. Caracaraí, Roraima, comemora aniversário nesta quarta-feira sob céu encoberto, mas pode chover no período da tarde. A temperatura mínima é de 21 e a máxima de 30 graus. A umidade relativa do ar é de 100 a 70%. Região Sudeste. Em Vitória, Espírito Santo, a previsão é de céu encoberto. Os termômetros registram mínima de 19 e máxima de 30 graus. A umidade relativa do ar vai...

0: 2026. Com informações do IBGE Cidades e do Instituto Nacional de Meteorologia.
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3: Secas, estiagens e chuvas intensas causaram prejuízos de 785 bilhões e 400 milhões de reais aos municípios brasileiros entre 2013 e 2025. Os dados são de um levantamento divulgado pela Confederação Nacional de Municípios. Os maiores impactos foram registrados nos setores de infraestrutura, agropecuária e habitação. A seca e a estiagem responderam pela maior parte das perdas, com 458 bilhões e 300 milhões de reais em prejuízo. O Nordeste foi a região mais afetada, concentrando 48% do total. Em seguida, aparecem Sul, Sudeste, Centro-Oeste e Norte. O levantamento mostra ainda que 95,1% dos municípios brasileiros enfrentaram pelo menos um desastre climático no período analisado. Neste recorte, seca e estiagem geraram cerca de 30 mil decretos de emergência ou calamidade pública. Já os eventos relacionados ao excesso de chuvas somaram 22.800 registros. As chuvas intensas também provocaram inundações, enxurradas e deslizamentos. Santa Catarina, Rio Grande do Sul e Minas Gerais lideram o número de ocorrências. Os desastres registrados no país causaram ainda 3.221 mortes ao longo dos últimos 13 anos. Somente em 2022 foram 607 óbitos, o maior número do período. O levantamento aponta também que mais de 493 milhões de pessoas foram afetadas pelos desastres climáticos no Brasil. Cerca de 6 milhões e 400 mil pessoas tiveram que deixar suas casas por causa de desalojamentos e desabrigos.
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3: A pesquisa BTG Nexus, divulgada nesta segunda-feira, dia 25, mostra mudança no cenário de um eventual segundo turno entre o presidente Lula e o senador Flávio Bolsonaro. No levantamento, Lula aparece com 47% das intenções de voto. Flávio Bolsonaro tem 43%. Na pesquisa anterior, os dois estavam mais próximos. Lula tinha 47% e Flávio Bolsonaro 45%. A diferença entre os candidatos agora é de 4 pontos percentuais. No cenário de primeiro turno, as variações ficaram dentro da margem de erro de 2 pontos percentuais. A pesquisa também mediu a rejeição dos nomes avaliados. A taxa de rejeição de Flávio Bolsonaro subiu de 48% para 50%. Já a de Lula passou de 48% para 47%. As entrevistas foram feitas entre os dias 22 e 24 de maio, depois da divulgação do áudio enviado por Flávio Bolsonaro ao banqueiro Daniel Vorcaro, preso em Brasília, e da notícia sobre a visita do senador ao empresário em um apartamento em São Paulo, quando ele ainda cumpria prisão domiciliar. Segundo o Instituto, os episódios tiveram impacto limitado sobre as intenções de voto do senador até o momento. O levantamento ouviu 2.045 eleitores em todo o país. A pesquisa tem nível de confiança de 95% e está registrada no Tribunal Superior Eleitoral. Reportagem Marquesan Araújo.
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4: Um novo registro de genérico foi concedido pela Anvisa, Agência Nacional de Vigilância Sanitária. O medicamento vai ampliar o acesso ao tratamento de diabetes tipo 2. Produzido pela Eurofarma, o remédio contém dapaglifosina e cloridato de metformina, dois princípios ativos para controlar o nível de açúcar no sangue. O genérico é equivalente ao medicamento de referência Xigduo XR, indicado para pacientes adultos com diabetes mellitus tipo 2. A chegada do genérico ao mercado é considerada um avanço importante para os pacientes. E isso porque ele chega com preço mais acessível, pelo menos 35% mais barato, conforme a lei de genéricos. Além disso, ele mantém os mesmos padrões de qualidade, segurança e eficácia que são exigidos para o produto de referência. A tendência é ampliar o acesso ao tratamento, especialmente para pessoas que necessitam do uso contínuo da medicação. O novo produto passou por avaliação técnica rigorosa e foi comprovada sua equivalência terapêutica em relação ao produto de

0: preferência.
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0: A Receita Federal iniciou uma nova etapa de cobrança direcionada a pessoas físicas com dívidas superiores a R$15 mil no imposto de renda. Os contribuintes passaram por uma análise detalhada da sua situação fiscal e patrimonial. A partir das informações, a Receita organizou a cobrança e concentrou esforços na regularização dos débitos identificados. Essas pessoas estão sendo notificadas por diferentes meios, como a Caixa Postal do ICAC, além de e-mail e SMS, quando cadastrados. A ação já resultou na cobrança de mais de R$238 milhões, envolvendo 777 contribuintes. A regularização voluntária continua sendo a melhor alternativa para evitar o agravamento da dívida, a incidência de encargos adicionais e outras medidas mais rigorosas.
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3: A Polícia Federal realiza a Operação Palanque Digital. Os agentes investigam o desvio de R$25 milhões em contratos de publicidade da Prefeitura de Macapá, no Amapá. O dinheiro teria sido usado na criação e na operação de uma rede digital de desinformação, autopromoção política e ataques a adversários políticos. Um dos alvos é o ex-prefeito de Macapá, Dr. Furlan. A PF cumpre 35 mandados de busca e apreensão na capital do Amapá e nas cidades de Belém, no Pará, e de Canela, no Rio Grande do Sul. Segundo as investigações, recursos da comunicação pública da Prefeitura de Macapá teriam sido usados para pagar influenciadores digitais, veículos e empresas de comunicação. O objetivo seria produzir conteúdo manipulado e divulgar ações eleitoreiras. Além de crimes eleitorais, a PF apura crimes contra a administração pública, organização criminosa e lavagem de dinheiro. O ex-prefeito de Macapá, Dr. Furlan, foi afastado do cargo em março deste ano após outra operação da Polícia Federal, que apura o desvio de emendas parlamentares. A advogada Amanda Figueiredo, responsável pela defesa de Dr. Furlan, afirmou que ainda vai divulgar um posicionamento sobre a operação, pois não teve acesso a nenhum documento, nem mesmo à decisão da Justiça.
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4: Um surfista brasileiro foi submetido a uma cirurgia de emergência na Costa Rica após ser atingido no coração por um peixe-espada. Fabiano Boarte Costa, educador físico e líder de um grupo de canoa havaiana em Itajaí, Santa Catarina, é descrito por amigos e familiares como alguém que dedicou a vida ao mar. O incidente que chocou a comunidade do surf. Fabiano passa bem após o procedimento e a notícia mobilizou uma campanha de arrecadação para auxiliar nos custos médicos e na sua recuperação.
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5: O presidente dos Estados Unidos, Donald Trump, voltou a sugerir que pode tomar Cuba à força caso um acordo com Havana não seja alcançado. A declaração levanta questões sobre o direito internacional e as regras da Carta da ONU sobre intervenções militares. Especialistas em direito internacional analisam a viabilidade e as implicações de tal ameaça, destacando que a Carta da ONU estabelece diretrizes claras para a soberania dos países. A tensão entre os Estados Unidos e Cuba tem aumentado nas últimas semanas, com a pressão americana sobre o governo cubano.
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4: Estamos de volta e agora vamos falar de esporte aqui no Jornal Rádio News.
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5: E o Vitória venceu o Internacional por 2-0 no último sábado no estádio Barradão pela 17ª rodada do Brasileirão. Os gols foram marcados por René aos 29 minutos do primeiro tempo e Diego Tarzia nos acréscimos da etapa final. O Vitória encarou Santos no próximo sábado na Vila Belmiro às 21 horas pela última rodada antes da parada para a Copa do Mundo. Antes, nesta quarta-feira, a equipe joga fora de casa contra o ABC pela semifinal da Copa do Nordeste às 9:30 da noite. O Leão venceu o primeiro jogo por 6-2. Já o Inter visita o Bragantino no domingo às 11 horas.
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5: E com um belo gol na reta final, o Corinthians venceu o Atlético Mineiro por 1-0. A partida aconteceu no último domingo pela rodada 17 do Brasileirão, na Neoquímica Arena. Labiad marcou aos 43 minutos do segundo tempo após cruzamento de Mateuzinho. O marroquino acertou um chute cruzado de primeira de dentro da área. E após mais de 2 meses fora, o holandês Memphis Depay ficou à disposição de Fernando Diniz pela primeira vez e entrou no segundo tempo, atuando pouco mais de 30 minutos. O próximo jogo do Corinthians é nesta quarta-feira pela Libertadores contra o Platense às 9:30 da noite, encerrando a fase de grupos. Já o Atlético joga às 7 da noite pela Sul-Americana contra o Puerto Cabello.
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5: E o Cruzeiro venceu a Chapecoense por 2-1 no Mineirão pela 17ª rodada do Brasileirão. Caio Jorge, de pênalti, e Sinisterra fizeram os gols do Cabuloso. João Paulo descontou para a Chape. O Cruzeiro ainda tem mais 2 jogos até a parada para a Copa do Mundo. Nesta quinta-feira, o Cabuloso decide sua classificação para as oitavas de final da Libertadores, quando recebe o Barcelona de Guayaquil pela última rodada da fase de grupos. Nesta semana, a Chape tem um compromisso pela semifinal da Taça Sul-Sudeste. A equipe catarinense recebe o Novo Horizontino na quarta-feira na Arena Condá. No jogo de ida, a Chape venceu por 2-0.
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6: Gerson Palermo, apontado como chefe do primeiro comando da capital e que havia sido solto por um desembargador, foi preso na Bolívia após 6 anos foragido. A prisão de Palermo recoloca a região no radar das autoridades, que investigam a rotina de luxo de integrantes da facção na cidade boliviana de Santa Cruz de la Sierra. A Polícia Federal investiga a fundo o caso, incluindo a atuação da mulher do magistrado, que pagou uma mansão com dinheiro vivo, segundo a PF.

0: Uma reportagem detalhou os bastidores da soltura e a fuga de Palermo, que tinha uma tornozeleira eletrônica rompida.
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2: O Atlas da Violência 2024 revela dados alarmantes sobre a violência contra a mulher no Brasil. O país registrou mais de 3,6 mil homicídios de mulheres no ano passado, com negligência e abuso sexual liderando as ocorrências. Os números reforçam a urgência de políticas públicas eficazes para combater a violência de gênero. O estudo detalha a distribuição desses crimes e os perfis das vítimas, buscando subsidiar ações de prevenção e proteção.
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2: Um acordo em discussão no Congresso Nacional prevê o fim da escala de trabalho 6x1 e a redução da jornada para os trabalhadores brasileiros ainda este ano. A proposta busca atender a uma demanda antiga de diversas categorias profissionais. Embora haja debate sobre os impactos econômicos, pesquisadores indicam que a transição gradual pode reduzir os efeitos negativos sobre o PIB e que os custos podem ser absorvidos pelas empresas. O presidente Lula defende o fim da escala 6x1, citando a dupla jornada das mulheres.
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2: O presidente dos Estados Unidos, Donald Trump, de 79 anos, afirmou estar com a saúde perfeita após realizar um exame físico no Centro Médico Militar Nacional Walter Reed, em Washington. O procedimento ocorreu em meio a especulações sobre seu estado de saúde. Trump, que é uma figura central na política americana, frequentemente tem sua saúde monitorada de perto pela mídia e pelo público. A declaração busca tranquilizar seus apoiadores e o eleitorado em geral.
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3: A Polícia Federal deflagrou a 8ª fase da Operação Compliance Zero, que investiga crimes financeiros envolvendo o Banco Master. O ex-governador do Rio de Janeiro, Cláudio Castro, é um dos alvos da ação, que cumpriu mandados de busca e apreensão no Rio e no Distrito Federal. As investigações apuram aportes de cerca de 3 bilhões em recursos públicos do Estado Fluminense, provenientes do Rio Previdência, para o conglomerado financeiro. Esta é a segunda vez em menos de 15 dias que a residência de Castro é alvo da PF, que já havia realizado buscas na Operação Sem Refino.
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4: Um produto inovador contra o câncer de pele não melanoma, o de maior incidência no Brasil, pode tornar o tratamento dos pacientes menos agressivo e mais seguro. A pesquisa é desenvolvida na Unicamp, a Universidade Estadual de Campinas, e os primeiros testes em humanos mostram resultados promissores. Hoje, o tratamento mais comum é a cirurgia para retirada do tumor, o que pode deixar cicatrizes profundas, principalmente em áreas sensíveis, como rosto e nariz. O novo composto combina um metal e um anti-inflamatório. A oncologista da Unicamp, Carmen Lima, explica como funciona a tecnologia.
5: O novo tratamento, ele consiste na administração de um complexo formado por um metal, que é a prata, com um anti-inflamatório, que é a nimesulida. Ele é colocado em uma membrana, que é como uma gelatina. E esse complexo, prata, nimesulida, gelatina, é coberto por um adesivo. Tudo isso é colocado sobre o tumor de pele do paciente. Então, é como se fosse um band-aid colocado sobre o tumor. Esse curativo ele é trocado por um novo a cada 2 dias e a duração total do tratamento é de 3 semanas.
4: O curativo é inovador porque libera medicamento de forma controlada e contínua. A médica fala também sobre outras vantagens.
5: O complexo não é removido com os movimentos do dia a dia, como as lavagens de mãos, e não atinge áreas de pele normal. Então, lhe dá mais segurança para o paciente, para que o tratamento seja feito, de fato, apenas na região comprometida pelo tumor.
4: O tratamento em teste causa poucos efeitos indesejáveis, como queimaduras e irritação na pele, e é indicado apenas para tumores superficiais. O objetivo com a nova tecnologia é tratar o câncer sem a necessidade de procedimentos invasivos em áreas sensíveis, como explica Carmen Lima.
5: É muito comum que esses tumores sejam vistos no nariz e nos lábios. E a ressecção do tumor por cirurgia pode levar parte do nariz ou parte dos lábios, causando alterações estéticas e principalmente alterações funcionais, como comprometimento da fala, que depende da integridade

0: dos lábios. E assim, para tumores maiores, a cirurgia pode sim ser considerada um procedimento agressivo.
1: O composto também pode representar uma alternativa de baixo custo para o SUS.
0: O novo tratamento, ele tem potencial de custar menos do que a ressecção cirúrgica, que envolve vários gastos, como contrato de cirurgiões qualificados, com funcionamento de sala cirúrgica, com aquisição de equipamentos específicos, etc. E certamente ele terá custos muito menores do que a imunoterapia neste momento.
1: Os testes em humanos continuam ao longo deste ano e os resultados ainda vão passar por avaliação da Anvisa, a Agência Nacional de Vigilância Sanitária, antes de uma eventual inclusão no SUS. Segundo o INCA, o Instituto Nacional de Câncer, 220 mil novos casos de câncer de pele são registrados no Brasil por ano. E segundo especialistas, a prevenção continua sendo fundamental. Evitar exposição ao sol nos horários mais quentes do dia e usar protetor solar ajudam a reduzir os riscos da doença.
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3: Essas foram as últimas de hoje do jornal Rádio News. Voltaremos na próxima edição. Fique ligado.
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1: 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Vamos lá então, nessa quartona. Chegando mais um Alô Toca aí, meiuca de semana. E como é que tá aí seu dia? Tudo bom? Tudo tranquilo? Ah, que bom então. A partir de agora tem o Alô Toca aí. Já tem gente na linha. Alô, alô.
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0: Hoje não.
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0: Obrigado, gente.
1: Obrigado, Mari.
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Muito bem, estamos encerrando a edição dessa meiuca de semana. Fica triste não aí, tá chegando mais um campeão de audiência aqui na Mais Ouvida, na Preferida. A gente volta amanhã com mais Alô Toca Aí na quinta-feira.

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1: É, exato. 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
0: 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E quem não tem o zap da rádio, tá fora aí, quiser mandar também a mensagem pelo meu Instagram é VEIO com V de Veaco, Jirimia com J de Jumento e Oficial sem ser da Justiça. Tudo junto, velho, V, não é VEIO, não, é VEIO, VEIO. Jirimia com J de Jumento. Eu tô sentado.
1: Porque tem gente que vai coloca com a letra G, né?
0: Com a letra G de gaiola. Aí não acha nunca, acha, viu, meu amigo? Aí. É, aí o povo vai pensar que eu sou dono da marca do cinturão GG, né, Cibito?
1: GG é como, né?
0: Olha, pois
1: é, que arrumaram.
0: Foi os cabos lá de Maceió, frescando com a minha cara. Pois é, um cheiro pra todo esse povo abençoado, minha Garanhuns, minha região, meu povo do Agreste, Meridional, Sertão, pessoal, de onde te vem? Então manda mensagem lá no meu direct, diga, olha, meu nome é fulano de tal, ciclano de tal, que eu mando um alô pra vocês com o maior prazer. Se quiser esculhambar, e hoje é dia bom, se tiver achando ruim o programa, quiser bater em alguém, pode vir. Hoje tem foguinho, aí foguinho exibido aí, eu filmo ainda, ou eles batem ou apanham, né? O importante é ter conteúdo pra internet, né, não, foguinho? Lá pro Orkut. Foguinho que está estreando sua página nova no Orkut, chamado Um Dia Eu Deixo de Beber. E vamos botar ele para dar seu boa tarde aqui no programa do Véio, em brasileiro, francês, inglês, espanhol e tupi-guarani. Se duvidar, ele ainda dá uma palinha em chinês e japonês, né, Espírito? Foguinho, excuse me, of course, my God, Enoki, Ender. Boa tarde. Olha aí. Mas você entrevista a celebridade é diferente. Isso aí, pois me ser só ver um pessoal. Só você só ver pôr na carta dos Brito, temperando a garganta antes de entrar no ar em rede nacional. O homem tem até charme, meu amigo.
1: O homem é bom, viu?
0: A assessoria dele não deixa ele passar em branco, não. A assessoria é preparado. Excuse me, of course, meu líder, meu astronauta, meu interruptor de cabaré. Boa tarde, Foguinho.
2: Boa tarde, velho Genemia. Boa tarde, Cibito. Boa tarde, ouvinte da 87 FM. Estava um prazer imenso de vir ao programa do velho Genemia.

0: dia. É, nesse dia maravilhoso, né?
1: Maravilhoso.
2: Já está com sotaque espanhol aí, né?
0: Lá, aí dentro.
2: Fala em Tupigo lá.
0: Aí estou aqui no programa do Velho Jeremias. É, minha mãe, Maria Firmina, meu pai está escutando um programa do Velho Jeremias.
2: É verdade que Dona Maria está esperando mais um bebê, Foguinho?
0: Não, é mentira.
2: Boatos, fake news, minha gente, era tudo. Era a dúvida que eu queria tirar. Fake news, Foguinho, vai ter mais um irmão.
0: Manda alô pra minha sobrinha Joelma.
2: Certo. E
0: Joel.
2: Sim.
0: A minha irmã Ednalda. Minha irmã Ednalda, Elvis. Elvis.
2: Sim.
0: Jair, que é meu sobrinho. Um alô pra minha tia lá, lá na Barreira. Meu primo Beto Neguinho da Barreira.
2: Você que era Barbosa.
0: Não. É um alô pra Cássia Vaz.
2: Cássia.
0: É. Arnon Vaz.
2: Pensei que era Guiné.
0: Não. É a Cássio Vaz, Rosneide Vaz, Arnon Vaz, Tuxo Vaz,
2: Tuxo
0: a também. Família Vaz. Um alô também para meu amigo Zé Mário, do bairro de Manechel. Alô para meu amigo Zé Mário, meu amigo Zé Pedro, do bairro de Manechel. É Lu, que mora no bairro de Manechel, esposo de minha amiga lá. Lá do bairro de Manechel, Lu.
1: Minha amiga lá.
0: Eu me esqueci o nome dela, me esqueci. Mas aí, meu alô para meu amigo Lu.
2: E o homem do bar, é Zé?
0: Não, o quê?
2: O do bar?
0: Não, do bar, infelizmente, ele não está mais nessa...
2: Zé do bar faleceu, rapaz?
0: Que Zé do bar, né? Era Dé.
2: Rapaz.
0: Infelizmente, faleceu Dé. Faz tempo já faleceu. De meu amigo Dé. Que Deus abençoe a esposa dele, a família, né?
2: É verdade.
0: Meu amigo Atacílio do bairro de Manechel, Sérgio, Selma. Os amigos do bairro de Manechel.
2: Selma, né? Do Coco?
0: Não, Selma, oi, do bairro, oi, de Manechel, Selma.
2: Pega, dona Lô.
0: Vem, velho.
2: É Maria Linda. Meu nome é Selma do Coco. Pega, dona Loura.
1: É, foi longe agora.
2: O padrinho me chamou, diz: oi, corre, corre, corre. Pega, dona Loura. É dona Loura, né, Foguinho?
0: Selma.
2: Ah, sim.
0: É do Coco, não.
2: Não.
0: Sim, velho.
2: Tá com a cara.
0: Eu, velho, tô, graças a Deus, não tô bebendo mais, não, velho.
2: Graças a Deus. Também, Foguinho, mais, meu povo, pra quem não sabe, no Viva Garanhuns. Foguinho tomou um antão da moléstia. Ele confundiu a Praça Mestre Dominguinho com a Praça Luiz Gonzaga em Caruaru. E na hora de ir pra casa, porque não é de Garanhuns, ele vai me ser morar no norte e pegar um prumo pro sul, minha gente. Ele mora no Manegel. Terminou a festa, ele pegou um prumo subindo com o aparelho lá no infantil. Vai pra onde, Foguinho? O menino pensou que ele ia fazer algum tratamento, uma cirurgia. Ele disse: tô indo pra casa. Aí deu uma rudice, bicho. Passou em frente a Jatobá, fez uma festa, selfie e desceu. Mas o povo não entendeu que ele estava aproveitando pra fazer sua caminhada até o álcool sair, né? Resultado: chegou meio-dia em casa. Aí dona Maria reclamou, ele disse: eu estava fazendo caminhada, mamãe, cuidando da saúde, mamãe. Mas esses dias ele tomou uma tão da molesta, viu, Cibito?
1: É.
2: Mas tomou uma quase em baica pra cidade de João,
1: Bocão.
2: João Bocão.
0: Aí eu parei, não bebendo mais não, graças a Deus.
2: Parou faz tempo, Guilherme?
0: Eu parei depois do último dia do Viva Garanhuns, né? Último dia que eu acho que embarco.
2: Mas tu vai passar de
0: que eu parto dessa pra outra. Mas aí, agradecer a mamãe,
2: não,
0: né?
2: Não,
0: a minha
2: isso,
0: mãe.
2: Não deixa a gente agora, não. Principalmente os bar, a tristeza é muito grande.
1: Vai dar prejuízo, né? Falência.
0: Agradecer a minha mãe.
2: Já era pra ser sócio da Pitu majoritário, não era nem pra pagar. Porque o lucro vai me ser, a Pitu deve 30% do crescimento da marca, graças à voz missiva, Foguinho. Na primeira mamadeira de Foguinho, ele não gostava de gagar.

0: Ah, mas não podia beber álcool, mas tinha que botar pelo menos o rótulo da pintura. Só pra enganar ele, isso,
1: Mas aí, velho, é que nem eu tô dizendo. Aí, graças a Deus, a minha mãe e a meu pai está. Só tem que agradecer a Deus, né? A minha mãe e a meu pai que me botou no mundo.
0: É,
1: e papai já tá com a cabeça branca, já tá capuz de algodão.
0: Cotonete, né?
1: É, já tá. Eu não sei quantos anos papai tem, mas aí, já tá.
0: Quer dizer que é fake news essa história que Dona Maria estaria esperando um bebê.
1: É mentira.
0: Pois é, o boato que rolava era que a cegonha estaria sobrevoando a várzea.
2: A cegonha.
1: É mentira.
0: Carregando um meninozinho, um começo de fogo no bico. Ou seja, carregando uma faísca. Foguinho, seu nome Foguinho é porque Dona Maria caiu na fogueira noite de São João?
1: Não,
0: tem nada a ver não, né?
1: Em homenagem a Lázaro Ramos.
0: Lázaro Ramos.
1: Minha amiga Marli que mora na Boa Vista.
0: Sim.
1: Aí passava aquela novela, o Foguinho, né? Ele pintava o bigode e usava um paletó todo colorido.
0: Olha,
1: parecia sinal trânsito.
0: Parecia um arara candidã, né?
1: Aí ele tinha a Thaís Araújo, né? Thaís, né? Que
0: sim,
1: é Araújo, que é a esposa do Lázaro Ramos.
0: Sim.
1: Aí, em homenagem a Lázaro Ramos, aí Marli disse, vou botar Foguinho.
0: Opa, aí, ó.
1: Aí, botar Foguinho. Aí ficou Foguinho, o Fogaréu.
0: Aí ficou o Fogaréu.
1: Foi. Em homenagem a Lázaro Ramos, né? Que fez o personagem Cobras e Lagartos da Rede Globo, né?
0: Ué, tá, a gente sabe então o nome das novelas.
1: Se lembra, velho, da
0: Foguinho
1: novela?
0: Que é um noveleiro,
2: Foguinho,
0: né?
2: Foguinho entende das novelas, né?
0: Entende. É.
1: Cobras e Lagartos.
0: Lembro.
1: Aí tinha também aquela novela de Rock Santeiro, na Viva.
0: Rock Santeiro.
1: A Viva. Balançava o relógio.
0: Senhorzinho o quê?
1: Senhorzinho Malta.
0: É isso aí.
1: Senhorzinho Malta, Senhorzinho Malta tinha.
0: Quem mais?
1: Tinha muito de novela, não assistia.
0: Não, diga aí o nome da novela.
1: Assistia aquela novela, Tonho da Lua, né?
0: É.
1: Que tinha da Rede Globo, né? Ele fazia. Ele fazia as
0: esculturas.
1: Ele fazia as esculturas de.
0: Como é o nome da novela?
1: De areia, né? Fazia as esculturas de areia.
0: É. Como é o nome da novela?
1: Era.
0: Tô indo à Lu?
1: Não me lembro. Eu sei que era a novela da Rede Globo, né? Que ele fazia o personagem, né?
0: Sim.
1: Aí fazia o personagem. Fazia
0: e o nome da novela?
1: Da novela não sei não.
0: E mas o nome aí, dos personagens? Diga aí.
1: Né? Os personagens tinha. Era um. Tô me esquecendo, mas só tinha. Tô esquecido. Mas tinha também.
0: Esse é um baú de conhecimento.
1: Aí tinha também aquela. O Cravo e a Rosa, Catarina, né?
0: É.
1: Catarina e Petruc, né?
0: Quem?
1: Catarina e Petruc.
0: Aí dentro, mano.
1: Era. Catarina.
0: Sim, Catarina.
1: A Catarina e Petruc, que. Me lembro que. Era aquela.
0: Aí tá vendo. E quem mais tinha nessa novela?
1: Tinha um monte de ator, né?
0: Sabe os nomes deles?
1: Não,
2: tinha o Cornélio, né?
0: Esse nome Cornélio é homenagem aos Santos dos Corvos.
1: Cornélio? Cornélio que tinha. Ele. Não, acho que levava o chifre, né, no passado, né? Aí botaram o nome dele, Cornélio, né?
0: Um papo interessante pra você que é noveleiro. A gente está recebendo hoje aqui no programa ele que é especialista em filmes de tela quente, supercine, sessão da tarde, das novelas da Globo, né, Foguinho?
1: Já assisti bastante novela. Hoje não assisto mais não, que as novelas de hoje não prestam pra nada.
0: É Mulher das Areias, ó. Tá vendo, Luédia tá aqui, é noveleira. Luédia botou aqui, tô gostando do papo, ele é um conhecedor de novela, gosta demais. Foguinho, seria possível você aí fazer alguma cena da novela aí pro povo de casa que lhe marcou muito, aquela cena que lhe marcou?
1: Quais?
0: Um alto conhecimento psicológico com esse HD mental, viu? Com muito armazenamento, escolha uma cena aí de Antônio da Lua. É Antônio ou é Tonho?
1: É Tom.
0: Foi daí que nasceu a música Libera o Tom que eu lhe dou 10 conto?
1: Acho que não.
0: Não, né?
1: Acho que não. Acho que não.

0: não, né?
1: Perderam não, bichinho.
0: Ah, então tá certo. Eu deixo, estou indo pra lá, né?
1: Assim, eu acho que me lembro de uma cena, a gente fazia, era, parece que era Ritinha, parece.
0: Ritinha, era, né?
1: Era, sim. Era aqui que fazia o personagem mais ele, não sei se era, era uma atriz, parece.
0: Uma atriz, Ritinha, era.
1: Era Ritinha, parece.
0: Era?
1: Não sei se eu, eu sei que era.
0: Qual era a novela, Foguinho?
1: Era Mulher de Areia, né? Essa.
0: É certo. E qual foi outra novela que mais você gostou com seu autoconhecimento psicológico no mundo noveleiros?
1: A novela do. Aquela novela.
0: Sorte pra quem tiver ela, né, Foguinho?
1: Lápis.
0: Lá
1: e... Aquela novela do.
0: Conhecimento psicológico no mundo noveleiros.
1: A novela do. Aquela novela.
0: Sorte pra quem tiver ela, né, Foguinho?
1: Lápis.
0: Lá e...
1: Aquela novela do. Do Barão, né? Do Barão, né?
0: Do Barão?
1: Do Barão, Barão. Ah,
0: Barão de quem?
1: Não, do Barão, que não tinha os escravos, né?
0: Ah, sim.
1: Aquela novela que tinha os escravos.
0: Aí tinha, como era o nome do povo, tudinho?
1: Era, tinha um Fugêncio, né? Era o Fugêncio, o nome do cabo.
0: Fugêncio, aquele era Fugão, não era o Fugão. Ele era fugitivo da polícia.
1: Era Fugêncio, não do ator.
0: Fugêncio. O que era que Fugêncio fazia nas suas fugidas na calada da noite? Não mexa com Fugêncio, não. Deixa o Fugêncio perto.
1: Ele apanhava de chicote do.
0: Ah, pensei que era apanhando feijão.
1: Não, apanhava de chicote do. Apanhava de chicote.
0: Mas o chicote era de quê? De couro, era?
1: Ele apanhava no tronco, velho. O tronco
0: de quê? Explica aí.
1: Aí tinha comendo.
0: Sim.
1: Deixa eu me lembrar.
0: Sim, não, fica à vontade, aqui a gente tem pressa.
1: Aí ele apanhava do barão. O barão dava nele de chicote. Aí tinha os escravos, né?
0: Sim.
1: Tinha um que era cego, que apanhava de chicote. Nessa novela.
0: Essa novela aí, sério, não era nem nascido.
1: Era, essa novela.
0: Essa novela ainda era na TV Tupi, em preto e branco.
1: Não, era na Globo.
0: Era na Globo,
1: não era na TV Tupi, não. Aí ele apanhava de chicote, ele, do barão. Aí tinha um escravo que era apaixonado por o próprio escravo, que era o. Deixa eu me lembrar. Tinha o velho que era rico, batia nos escravos.
0: Como era o nome desse velho? Isso é direto pra eu, não, né?
1: Não é você, não.
0: Mas você não está com a roda, não.
1: A baronesa, né?
0: A baronesa.
1: Como era o nome da novela? Me diz aí, que eu estou esquecido.
2: A baronesa.
0: O bom que ele não sabe.
2: Tinha a moça, rapaz.
1: Aí tinha assim a moça. Aí ela, o barão era gancho rio.
0: Assim a moça, foi aí que nasceu a mulher que era moça, que trabalha no avião?
1: Porque... Eu não sei, velho. Eu sei que era o nome da novela, se era, tinha um barão, né? O barão.
0: Era moça com sim a moça, tem nada a ver, não.
2: Era moça, não. Ah, era moça.
0: Aqui era moça.
1: Era o nome da novela, sim a moça.
0: Agora eu não entendo por que em avião só pode trabalhar as mulheres que era moça.
1: Não sei, dá pra entender,
0: é uma dúvida que eu tenho que ainda tirar foguinho, vou levar Vasmissé ainda pra Capitania dos Portos, lá no Rio de Janeiro, pra Vasmissé fazer essa pergunta. Topa?
1: Como assim?
0: Deixa eu falar assim, aí vá. Continue suas novelas.
1: Sim, aí me lembro também da novela Zazá, né?
0: Zazá.
1: Ela usava um cachecol. Era
0: quem?
1: Como é o nome dela? Era...
0: Zazá, ela fazia o quê na novela?
1: Ela andava no bimotor, era um avião, era Zazá. Ela toda botava um cachecol.
0: Sim.
1: Era resenha essa novela.
0: Pra quem não sabe o que é um cachecol aí, que é importante, que é cachecol, é uma palavra até espanhol, né?
1: Não, cachecol é aqueles cachecol que você vai pro festival de inverno e pra ficar...
0: É uma gravata sem nó, né?
1: É uma gravata sem nó, né, velho? Aí eu me lembro de Zazá, era. Como é o nome? Era Zazá, agora o nome dela verdadeiro eu não sei não. Mas era.
0: É uma Ramalho?
1: Não. Ela usava um óculos, era rezer, todo no cachecol, um bimotor.
0: Por que bimotor?
1: Não, bimotor, era um. Esse avião pequeno.

0: né, que chama bimotor, né? É. Aqui no Papo Paterno não tem um avião, não tem o aeroporto.
1: Sim. Aqueles, e lá tem bimotor?
0: Aqueles aviões pequenos, né?
1: Sim.
0: Que o cabo viaja pra Recife. Ele era o desazar, era um daquele desazar.
1: Vamos levar a voz vicente qualquer dia pra dar um passeio de helicóptero aqui pela cidade, viu, Foguinho?
0: Eu nunca andei não, velho. Como é a emoção?
1: É como assim, vai me ser assim, já levou uma queda de um pé de manga?
0: Não.
1: Dá aquela mesma emoção, é.
0: Não, mas a cai lá de cima o cabelo.
1: Quando vai me ser, esteve em Brasília. Pra quem não sabe, Foguinho já foi bater em Brasília, né, Foguinho?
0: Estive no Congresso Nacional.
1: No Congresso, foi de quê? De ônibus ou de...
0: Não, fui de ônibus.
1: Foi por onde? Quando vai me ser foi?
0: Não, eu dormi em Caruaru, no hotel, né? Dormi no hotel em Caruaru.
1: Mas me senhor uma vez falou aqui que foi, passou em Juazeiro, não foi? Não, por essa estrada que vai pra Juazeiro.
2: Sim, é.
0: Não, né? Todos os anos que passa nem na divisa de Juazeiro.
1: De Juazeiro,
0: na
1: divisa. Isso, a rua dele da
0: pé. Aí eu fui dormi na pousada em Caruaru.
1: Fazendo turismo, né? Conhecendo o Brasil.
0: Aí viajei por Guanabara.
2: Pelo Brasil, né?
1: A rua dele da pé, sim, me conta aí daí.
0: Viajei por Guanabara, uma empresa de luxo. Aí dormi
1: em Caruaru. É Guanabara e veio?
0: Não, a Guanabara é uma empresa. Aí eu via dormi em Caruaru na pousada. Aí botei o despertador pra despertar.
1: Sim.
0: Pra não perder o ônibus. Peguei um táxi lá no hotel que eu tava. Aí fui direto pra rodoviária. Olha, cheguei lá, já tava.
1: É um magnata.
0: Um táxi.
1: Na época não tinha Uber ainda, né? Nem mototáxi, era táxi.
0: Era táxi. Aí peguei um táxi.
1: Nem já de táxi funcionava ainda, né?
0: Rodoviária, e da rodoviária peguei esse Guanabara. O Guanabara é uma empresa de luxo, velho. Tinha até televisão de LED. Coisa chique. Aquelas cadeiras macias.
1: Coisa séria.
0: Eu nunca viajei num ônibus tão confortável que nem eu viajei pra Brasília.
1: Passou quantos dias pra chegar em Brasília?
0: Rapaz, demora, isso não sei.
1: Demorou umas duas semanas.
0: Mas demora demais, mas foi bom. Aí cheguei lá, fui ao Congresso Nacional, conheci Tiririca, que eu não conhecia Tiririca. Fui na Câmara dos Deputados.
1: Na Câmara de quem?
0: Câmara dos Deputados. Lá em
1: Dormisse Brasília. Dormi lá, foi?
0: Dormi lá numa pousada em Brasília, velho.
1: Quem era o deputado? A Câmara? De qual deputado?
0: Não, a Câmara dos Deputados.
1: Ah, não foi a Câmara não,
0: a
1: né?
0: A Câmara não, a Câmara dos Deputados, não foi a Câmara.
1: Eu já fiquei desconfiado, até porque na época que o MC foi, aquele caboclo que fizeram até um filme em homenagem a ele aí, né? Era o deputado, né? Inclusive fizeram um filme aí, né, Cibito?
2: Foi.
1: Que teve até dinheiro daquele pessoal, como é o nome?
2: Teve, daquele bem honesto, né?
1: É, bem honesto. E foi o filme, o povo... Eu não entendi, eu tô sem entender esse filme. Na realidade, esse filme que fizeram é pra Bolsonaro ou pra Clodovil?
0: Acho que deve ter sido pra Clodovil.
1: Sim, é, continua.
0: Clodovil.
1: Sim, Foguinho, mas continue aí. Aventura pro Brasília.
0: Aí fui a Brasília, conheci Tiririca, conheci Sérgio Reis, Romário, vi Romário de perto,
1: Romário Dias.
0: Não, Romário jogador, rapaz.
1: Ah, jogador.
0: Romário.
1: Sim.
0: Ele não era senador, Romário?
1: Ah, era mesmo.
0: Senador.
1: Era.
0: Aí conheci Serra.
1: Serra. Lá tem muita Serra. Logo assim, puxando pro Goiás, né? Aqui a gente vê Serra pro Pedro.
0: Não, Serra era
2: Ele precisou sair daqui pra lá pra poder ver Serra.
1: Aí ainda Serra por não, aqui, não foi lá pra ver Serra.
0: Do senador, pá, é Serra. Aí vem Jorge Corte Real.
1: Jorge Corno, que homem?
0: Jorge Corte Real.
1: Ah, Corte, sim.
0: Jorge Corte Real. Vim Aécio Neve. Quem? Aécio Neve.
1: Sim.
0: Aécio. Vim lá no dia que eu fui pra Brasília, Congresso Nacional, tinha os estudantes do Brasil todo dia estavam lá.
1: Tá, manifestação. Você é um grande estudante da política brasileira, um grande

0: baluarte do conhecimento cultural, politicamente falando. O MC estava lá, foi dar palestra para o povo, não?
1: Não, não, olha, repasso, no dia que eu fui a Brasília, aí estava lá. Os estudantes estavam lutando por a meia passagem, meia passagem, que é assim, o estudante ele paga meia entrada em qualquer festa, né?

0: festa em qualquer...
1: Olha, tá vendo aí?
0: Em qualquer festa no Brasil, né? Em qualquer festa. Sim. Cinema, shopping... Shopping não. Cinema...
1: Até em shopping.
0: Festa, essas coisas, eu não... Aí eu tava lá. Aí encontrei... Sérgio Reis desse também parecia um... Rapaz, acabou.
1: Sérgio Reis, ele Sérgio é o quê? Ele é cantor, é?
0: Ele é cantor, é Sérgio Reis.
1: Que música ele canta?
0: Não sei das músicas dele, não. Mas aí. Eu não sei.
1: Você sabe como é cantor.
0: Mas aí eu vi lá Sérgio Reis. Desse tamanho.
1: Grandão, né?
0: Grandão. Aí o cabo disse: olha eu, Sérgio Reis aí. Aí ele. Que chapéu. Chapéu de fase. Cara, chapéu grande de massa. De quem sei. Tá? Aí o cabo, eu fui.
1: É, Sérgio Reis é aquele que canta a música Tieta do Agreste, da novela, não?
0: Não, não. Aí, velho. Aí eu ia tirar uma foto com o Sérgio Reis, aí o segurança disse, não pode tirar foto não com ele, não. Digo, mas deixa eu tirar uma foto com o Sérgio Reis, não. Aí os assessores dele disse, não pode chegar perto dele não, que ele não quer morde, que tire foto, não. Ele não pode não. É porque ele não queria tirar foto dele.
1: Ah, sim, você quer mude. Ah, sim.
0: Aí eu disse, deixa eu tirar uma foto com sua pessoa, disse, não, pode não.
1: Mas não deixaram, ele, mas de jeito nenhum.
0: Não deixaram, não.
1: Mas você tirou foto com quem? Então?
0: Eu tirei foto com o Tiririca. Né?
1: Sim, Tiririca.
0: Foi, tirei foto com Tiririca. Sim. Até hoje eu tenho essa foto.
1: Oh, rapaz.
0: É registrada.
1: Né?
0: É, ei, foi bom lá em Brasília.
1: Mas você sabe cantar a música de Tiririca?
0: De Tiririca?
1: Sim. Florentina de Jesus?
0: Não, sei não. Sim, eu não tô por fora. Sei,
1: não sabe, né,
0: sei, Foguinho? Sei,
1: mas aí. Foi uma viagem muito. Agora, quando vai me ser, foi, Foguinho? Vai me ser, deu um arrudeio danado, né, Foguinho? Pra ir pra lá pra Brasília. Na volta, passou por. Por Juazeiro.
0: Ah, velho, o ônibus roda. Anda com força, um ônibus anda. Viu?
1: Anda com força. Foi quanto? Uma semana ou duas semanas pra chegar?
0: Rapaz, ele para na rodoviária.
1: Sim.
0: Toda a rodoviária ele para. Aí ele parava pra.
1: Tinha comida lá dentro do ônibus, Foguinho?
0: Tinha não, tinha que almoçar no restaurante.
1: E era,
0: Foguinho? É, o cabo tem que descer pra almoçar.
1: Ah.
0: Aí o ônibus para.
1: Mas a comida era de graça no restaurante?
0: Não, que de graça era pago, oxi. Que dá nada de graça no meio do caminho.
1: Nessa viagem, vai me ser escondidinho. Às vezes quando chegava num dessas bodeguinhas, dizia: bota uma lapadinha.
0: Não, não podia, não. Então, não, não. Não, não. Não, não, não.
1: Não.
0: Não, não. Aí ele parava, o motorista disse, pode demorar muito não. Aqui parou aqui, nós pega o destino para o ônibus. Aí muda de motorista. Muda de motorista. Aí. Muda de motorista, aí o motor.
1: Que é para não cansar.
0: Para
1: né?
0: Não se cansar. É. Porque repassou. A viagem é. Viagem é longa, né?
1: É
0: o motorista aí, o motorista se cansa.
1: A pessoa fica bebendo, né?
0: O motorista se cansa, aí tem que mudar de motorista.
1: É verdade.
0: Aí, quando vai amanhecendo o dia, aí já entra outro motorista para...
1: É porque uma viagem longa dessa, o cabo sentado, chega lá igual o Bob Esponja, com a bunda quadrada.
0: Mas a cadeira era macia.
1: Macia.
0: Não tinha, não, essas cadeiras macias.
1: Mas você não levou nem uma marmita com buchada?
0: Pra não, para que era marmita com buchada? se tem os restaurantes, para acabar a pessoa almoçar. E aí um dinheirinho para almoçar, né?
1: É
0: onde eu parava, um almocinho. Ó.
1: Aí vai me ser, foi sozinho daqui de Garanhuns?
0: Fui. O meu sonho era ir a Brasília. Eu sonhava, eu sou um matuto sonhador.
1: No ônibus, tu foi sozinho? Foi.
0: Não, sozinho não. O motorista ia dirigindo, né? Como é que ele vai ir sozinho?
1: Ele
0: vai ter. Como é que vai andar sozinho? Aí tinha um motorista pra dirigir, né? Você dirige seu carro?
1: É verdade. Tinha banheiro dentro do ônibus?
0: Tem banheiro, tem. Tem banheiro. Deve se apertar
1: no. Tomar banho, não?
0: Não, para tomar banho não. Caiu tomar banho na rodoviária.
1: Na rodoviária,
0: aí tinha lá o chuveiro, que aí eu levei a toalha, sabonete, pasta de dente.
1: Olha, tá vendo aí. Mas me sei quando vai pra praia, leva assim também um sabonetezinho.
0: Não, pra praia não tem como levar sabonete, não, porque a praia é salgada, velho.
1: Olha, você sabia que aí. Existe um sabonete especial pra praia?
0: Não, não existe, não.
1: Existe sim.
0: É só na sua memória.
1: Não, é verdade. É um sabonete que ele. Não, é verdade, pode procurar. Ele vem com tempero, justamente, por causa do sal da água. Sabia disso? É verdade, pode procurar.
0: Aí só na sua memória, né?
1: Não, tô falando a verdade, Foguinho.
0: Olha, acaba. Não, mas uma vez, eu me lembro, parece que uma vez eu fui.
1: Sim.
0: Eu nunca tinha ido à praia, repassou, nunca tinha ido à praia. Aí uma vez eu fui pra praia.
1: Sim, ficou
0: aí levei. Eu levei um sabonete, uma vez. Levei um sabonete e um pedaço de caco de tempo.

0: nada. 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
0: 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Foi. Que tu lembra a hora, não?
1: Meu Virginia, o meu amigo Nando Azevedo.
0: Nando Azevedo. Nando Azevedo é filho ou é neto de Azevedo do Cafoquete?
1: É o nome dele, Nando Azevedo. Não é o filho de Azevedo.
0: Eu jurava que Nando Azevedo era ou filho ou neto de Azevedo do Cafoquete.
1: Não, é o nome dele, Nando Azevedo.
0: Tá falando de Azevedo, o cachorro quente de Azevedo com a jatobazinha, hein, Foguinho?
1: É, bom demais, Maria.
0: 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Oi, minha filha, tudo bom? Minha filha quer falar, quer cantar a música aqui, quer? Cante um boa tarde aqui pro povo. Diga, oi, meu nome, diga seu nome pro povo.
2: Boa tarde.
0: Boa tarde, minha filha. Minha filha sabe cantar a música da Xuxa?
2: Não.
0: É o Barramalho?
2: Quê?
0: É o Barramalho, sabe quem é não, o Barramalho?
2: Não.
0: É uma mulher que trabalha com ramalho. Ramalhete, que foi um menino. Sabe cantar a música dela? Canta só um pedacinho, minha filha. Chega, vem cá. Tá vendo, minha filha?
3: Coitada.
0: A menininha de neto. Era bem pequenininha, já tá mais rápida do que eu. 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
1: Tiradente não.
0: É.
1: Tiradentes.
0: Olha, quem tá mandando um alô pra nós? Eita, quem mandou um áudio pra nós aqui foi Celinho Melo, nosso amigo Celinho, cantor, compositor, chupa cana e assobia e ainda dança coco de roda. Bota aí o áudio de Celinho, o Cibito, pra nós ouvir Celinho Melo aí. Nosso amigo Celinho Melo, tá lá ligado nós, o sonho todo.
2: Meu amigo, velho Jeremias, aqui Celinho Melo, escuta esse programa maravilhoso todo dia, feito reza de mulher velha. Olha. Um abraço aí no Cibito, a todo o povo da 87. Eu queria saber, Foguinho vai cantar que música hoje? Quero ouvir Foguinho cantar, viu? Sabe que Foguinho cantando, então acompanhando o Triângulo, é para uma orquestra sinfônica. Primeira, até já.
0: Olha, tá vendo aí, Foguinho? Isso aí é Celinho Melo, que vai estar inclusive no palco 87, viu? Depois eu vou estar passando as datas, tudo direitinho. Ele, Cíntia Galindo, você vê Celinho Melo, quer que vai me ser, cante uma. E o povo implora pra ouvir o tom da sua voz, né? Depois da Ave Maria, que já na Ave Maria, vai me ser escolha aí umas. Muito não, pelo menos umas 25 músicas pra cantar. Né, Foguinho? Vai me ser. 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Meu amigo Cosmo, aquele abraço, rapaz. E aí, vai cantar a música depois da Ave Maria, né, Foguinho?
1: Depois da Ave Maria eu vou me lembrar que é a música que eu vou cantar.
0: Né? Isso, canta só uma palinha aí, só pra gente chamar a Ave Maria em ritmo de... Vai me se acha melhor. Quer um mijelar com dó ou...
1: Quem mijelar com dó?
0: É uma nota, vai me se não sabe. Ou prefere cantar de partitura?
1: Como assim?
0: Tá fazendo charme, um homem só pra fingir que não sabe, né?
1: Deixe de sua história, Marcebado.
0: Quer cantar a música da Xuxa?
1: Não sei cantar
0: Chiclete a música. Chiclete com banana?
1: Não. É. Depois da Maria, nós vamos cantar, não, desculpa, me lembrar desculpa, uma música
0: não,
1: aqui.
0: Não, eu só tava, desculpa aí, assim, minha insistência, você sabe que eu...
3: Né, ele deve saber alguma de Reginaldo Rossi.
0: Ah, Reginaldo Rossi sabe, né, Foguinho?
1: Mandou uma carta pra me avisar. Deixa.

0: Nós vamos rezar. Meu pai, sai daí não, viu? Que na volta a gente tem ele, o Impoluto, o astronauta da cultura, o tecnológico, o Roberto Carlos de Garanhuns, o Luiz Gonzaga do Agreste, Foguinho, o Fenômeno, a voz de Viludo, cantando ao vivo, né, Foguinho?
1: É, bicho, dá vento suado.
0: Eu gosto de ver assim. Olha, vamos fazer o seguinte, vamos chamar a Ave Maria. Pessoal ligado no 87, não sabe ainda que nós volta já. Então chama aí a Ave Maria, lembrando que quinta, sexta-feira, dia 29, lá na Coab 2, na Deolinde Silvestre, ali do lado da pracinha, ali daquela academia. 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

0: 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Sabe aí não, nós volta já, nem vendo, é tão coisa tão peba, né? Já nós volta, tá não.
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2: 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Desperta o meu canto. Quero te adorar, quero te louvar, Senhor, te entregando meu dia e minha noite, para que eu e minha família seja feliz. O anjo do Senhor anunciou a Maria, ela concebeu do Espírito Santo. Eis aqui a serva do Senhor, faça-se em mim segundo a vossa palavra. E o Verbo de Deus se fez carne e habitou entre nós.

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rapaz, que música bonita, né, Cibite? Você votar com uma música dessa e ainda assim com uma voz tenor, chega o povo, fica emocionado. Mas vamos botar a música aí, Cibito. Já, já, nós manda um cheiro pra todo mundo aí, meu povo. Sagaste não, aí tem a gente aqui no Instagram, tem gente no Zap, já, já nós manda alô pra todo mundo. Não fica com raiva não, porque a pessoa fica com raiva, a pessoa consegue ficar feia, de cara feia, né? Aí, vamos botar aí, manda calença. Alô, Patrícia, alô, meu povo, que com você, e um jeito também.

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0: Eu tava aqui seguindo. Olha, eu tenho uma notícia muito boa pra dar pra o povo, os amantes da música do carimbó. O calypso, pra quem não sabe, é uma mistura do carimbó com lambada. Aí por isso nasceu esse som calypso, né?
1: Uhum.
0: A música calypso. E eu tenho uma notícia muito boa pra quem gostava da banda calypso dessa época aí que era pipoco. Joelma e Chimbinha estão de volta, minha gente. Previsão pra banda já em setembro voltar a banda Calypso com tudo. Então, os blogs aí de plantão, aí os fofoqueiros, já pode postar. Pode postar que Joelma e Chimbinha estão de volta, né? Não estão de volta com uma Amancebados, né?
1: Amancebada é bom.
0: Mas estão de volta no projeto Banda Calypso e já é pra

0: setembro. Então, minha gente, para quem não sabia, notícia fresquinha aqui no programa Mais Derrubado, né? Vai me ser que é fã de carteirinha. Foguinho até chorou aqui com a notícia, né? Bozó, que é fã de carteirinha. Que... Né? Vai me ser que é fã de carteirinha. Foguinho até chorou aqui com a notícia, né? Bozó, que é fã de carteirinha.
1: Que... É um furo, né? É... Que o senhor tá dentro aqui.
0: Aí dentro, lá, né?
1: Notícia Sartre. Fresquinha, ninguém tem. Então não, é um furo, né?
0: Notícia, notícia em primeira mão aqui no rádio 87. Agora negócio de furo aqui não. E Bozó, com uma fã de chimbinha, inclusive o Bozó teve uma época, Sibiri, que ele botou até uma mecha de chimbinha.
1: Ah, no foi nada. Não acredito nisso.
0: Foi. Outro que ficou muito feliz com essa notícia foi Thomas. Thomas, que tem o nome Joelma na titela tatuagem, sabia?
1: Tem tatuado na titela.
0: E ele botou o nome, não, botou a foto dela. Inclusive, ele mandou até pra nós a foto, Thomas, retratista, se bitou aí. Do início da carreira dela.
1: Que foto maravilhosa,
0: ele,
1: rapaz.
0: Ele botou aí, ele diz que a emoção ficou muito feliz, Thomas. Diz que ficou muito feliz com a volta de Joelma Chiquinha. Um abraço, meu amigo Thomas, retratista. Thomas, já pode espraiar aí pros blogs, viu? Notícia em primeira mão no 87.
1: Não tem uma figurinha, não, pra esse momento. Thomas tem sempre tem uma figurinha,
0: não,
1: tão legal.
0: Thomas não, vem das figurinhas. Você quer a figurinha, Thomas tem. Ele tem de todo jeito aqui, né? É com Thomas mesmo. Toma lá da cá, né? Não, Thomas. É, olha, tá vendo aí, inclusive, ele que está fazendo jornalismo, Cibito, mandou até a foto do microfone que ele já tá usando. Diz que se
1: informa
0: nesses dois anos.
1: Aí, já tá.
0: Nosso amigo Thomas, toma lá da cá. Deixa eu mandar um alô aqui pra Luiz, rapaz. Luiz da Jatobá, meu amigo Luiz, tá ali. Luiz, está na Jatobá. Alô, meu amigo Luiz da Jatobá, um forte abraço também ligado em nós. Mandar um alô aqui também pra Márcio Gomes, Drogaria Araújo, na Coab 2. 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Um abração. Cláudio também ligadinho no 87 e se abrindo aqui. Sargento Averaldo. Luédia, um cheiro aí, Luédia. Toda a família. Urbano. Urbanizando ligado no 87. Sávio também da quadrilha Cachoeirinha de Barro. E atenção, Garanhão, atenção. Olha, dia 4 de julho, isso mesmo, lá no terreiro do meu padre Jailson, lembrando que é o terreiro da casa, viu, minha gente? Que é muito grande e o forró vai comer no centro, além da grande quadrilha nordestina, com casamento matuto, serei o padre, né, dessa quadrilha, vai ser bom, vou levar até foguinho pra essa quadrilha lá, isso mesmo. Ele, já que ele parou de beber, pelo menos ele olha, né, Foguinho? Mas se quiser beber e fazer o bebo da quadrilha, vai me ser, sabe, celebrar um casamento?
2: Com seu padre.
0: Tá certo. Vai me ser, segura na batida, padre. Aí.
2: Na batida, não, vou ser o padre da quadrilha.
0: Aqui com Pedro e Arthur, olha, Pedro e Arthur, Jeanderson Silva e Pedrinho da Pisadinha, viu? É a partir das 8 horas da noite, muita música boa e que a gente tá dando um apoio pra essa quadrilha, a quadrilha mais nordestina, Arraiada da Cachoeirinha de Barro, lá em Iati, viu? Todo mundo convidado, então já lhe digo logo, fica, vai ser muito mais. Cibito, cadê? Tem mais?
1: Tem mensagem por aqui, tem.
0: Vai, mata aí, que tem, Thomas sim. Tá lá ligado em nós, ficou muito feliz com a notícia aí. Deixa eu mandar alô pra Cordeiro Filho, rapaz. Meu amigo Cordeiro Filho, o maestro ligado. Cris também tá ligada. Tatiana ligadinha no 87. Meu amigo Cleito Santo, rapaz, essa potência ligada no 87. É Jailson, rapaz. Jailson e Aderlaine, ligado. Aderlaine, filho dele, ligado no 87. Forte abraço pra esse povo tudinho. Sibir, tem mais aqui aí.
1: Tem uma mensagem aqui, falando aqui da novela que Foguinho estava comentando no começo, né?
0: Ah,
1: que ele estava falando de... A pessoa está dizendo aqui que ele estava falando de Fernanda Montenegro. Sim. Fernanda Montenegro é que fez a novela Zazá, né?
0: Ah, rapaz, Fernanda. Da novela Zazá,
1: isso,
0: né, Foguinho?
1: Ela que era a Zazá, né?
0: Quem era a Zazá?
1: Fernanda Montenegro.
0: E quem tá falando aí é Fernanda?
1: Não, quem tá falando aqui é uma pessoa que não quis se pronunciar de quem é o nome,
0: mas
1: né?
0: Mas bota o nome, minha filha, que aqui ninguém tem palavra cristã, não é pra estar adivinhando, não, viu?
1: Pois é.
0: Se eu adivinhasse o nome, eu tava na milionária, já tinha

0: guardado o número da loto. Já tinha comprado a cartela do Papa Tudo premiada, né?
1: É o novo tempo de Papa Tudo, viu?
0: Não tem nenhum Papa Tudo mais.
1: Acabou-se faz muito. O negócio não durou nem um ano.
0: Não acredito, rapaz. Acabou, eu ia comprar a cartela amanhã. A cartela do Papa Tudo, né, não, Foguinho?
2: Não existe mais não.
0: Então eu vou comprar um carnê do baú. Tem mais, Pedro? Ainda tem carnê do baú?
1: O carnê do baú tem.
0: Ah, carnê do baú tem. Baú tem. Da felicidade.
1: Baú da felicidade. Né?
0: Ainda tem a porta da esperança, tem?
1: Tem mais não.
0: A gente tem uma não. Cancela da esperança lá em São Vitinho.
1: Tá bom. Bom.
0: Tem mais a Cunha?
1: Tem mais aqui, ó. Gledson do Magan tá aqui dizendo que tá ligado. Um
0: abraço, Gledson, essa potência.
1: Pois é, tem mais aqui. Manda boa noite pra vocês, manda um alô aqui pra nós.
0: Gledson que foi jogador quando era mais novo, viu, Cibito?
1: Foi.
0: É, pouca gente sabe.
1: E é.
0: Quando era mais novo, ele era jogador.
1: Ele
0: jogou muita pedra nas casas lá. Tá chegando, a gente vai se consertando e para de jogar. Sim, aqui.
1: Boa noite pra vocês, manda um alô pra nós aqui, City Entupido, Jucati, Célia, Anselmo e Júlia. Um abraço pra vocês, Cibito, Jeremias e Foguinho.
0: Pessoal aí entupido aí, não sei, ligado em nós aí, eu chego pra todo mundo.
1: City Entupido, né?
0: Ah, não tô entupido.
1: É, não.
0: Já lhe dá uma receita.
1: City que é entupido.
0: Uma colher de óleo, acho que eu vi. Óleo puro, viu? Se for óleo de dendê, melhor.
2: Vai botar no acarajé.
0: É, botar no acarajé. É, então, um abraço pro pessoal do sítio do Pito São João, né, Pedro?
1: Jucati.
0: Ah, Jucati, é mesmo, meu povo de Jucati, é porque pra todo mundo aí. Eu gosto mais da minha terrinha, Jucati. Inclusive, eu arrumei uma namorada ali no sítio, ali em Jucati, lá no sítio Banquete, né?
1: Sim.
0: É, isso aí em 78.
1: A Xana, né?
0: Foi Xana, a gata.
2: Não é Xana, não?
0: O nome dela, sem ser artístico, é.
1: Expedita.
0: Mas o nome artístico é Xana Agata. Inclusive, Xana vai estar no São João de Feição Miudinha, viu, Cibito?
1: Confirmado, né?
0: Confirmado.
1: Vai ser ela, vai ter também Sara Sonaia, né?
0: É, pensei que era Sara Jane, mas...
1: Não,
0: é Sara Sonaia.
1: É isso.
0: Canta demais.
1: Canta muito, Sara Sonaia.
0: Porque eu vou dizendo que o meu filho precisa ir para Feição Miudinha, viu? Bom demais, viu? Sim, tem mais, filho?
1: Tem mais.
0: Nisso a gente vai inaugurar terça-feira, semana que
3: vem. Vale, velho, derrubado.
4: Ô, velho, essa rádio só canta isso o tempo todinho, hein? É isso aí o tempo todinho pra escutar. Ô, bota uma musicazinha aí, velho.
0: Ai, que legal.
4: Esse cara de Bolação Maria da Fé.
0: Ninguém
4: vai aqui, é o meu amigo que tá trabalhando aqui uma hora dessa, batendo no máximo parede pra escutar uma musiquinha, é pá. Véi derrubado, aí dentro, baleia.
0: Aí dentro
4: tá
0: do
4: falando aqui, é Carta Cuica, meu amigão, ô saudade.
0: Quem é isso aí, esse mesmo?
1: Carlos.
0: A sorte é porque se não fosse Carlos, aí a merda ia perder, mas a sorte é que é Carlos, e uma hora dessa tá lá. O pessoal espredeiro, ajudante de predeiro, vai vencer aí, forte abraço. E quero dar notícia também que foi aprovada agora na Câmara dos Deputados Federal.
1: Na Câmara não, na Câmara.
0: Sim, e dos senadores lá em Brasília, capital federal, foi aprovada a lei 5x2, né, Cipito?
1: Pois é, final da fim da 5x1.
0: Final da 6x1, viu, minha gente? Então, final da 6x1, a gente já está lá em Feição Miudinha, a gente vai ter uma votação, a gente vai estar fazendo diferente, a gente vai votar pela lei 7x0. Então vai me
2: analfabeto.
0: Os 7 dias da semana, né, com direito a café, né, da manhã. Aquela sardinhazinha com coscoi, tem coisa melhor, hein, Foguinho? Sim, tem mais.
1: Só falta o chicote agora e rasgar a lei áurea.
0: E a músicazinha nós toca lá na rádio de Bada.
1: Lerê, lerê.
0: Eita, era da novela de quem, Foguinho, essa música? E Fulgêncio, né?
2: Era o nome do ator.
0: Era. Antigamente, quando o cabo era novo, o cabo via os artistas da novela, o cabo dizia, eu sou fulano, eu sou ciclano. Tu queria ser quem na novela, quando tu assistia?
2: Qual novela?
0: De Fulgêncio.
2: Capitão do Mato.
0: Tu queria ser o capitão, né?
1: Vixe, Maria.
0: Logo o capitão.
1: Logo o capitão do mato.
0: Era cruel demais, né, Foguinho?
2: Não, o capitão do mato, ele...
0: E a gente tava olhando direitinho, Foguinho. Vai me ser, está... Pra quem é da minha época, assistiu...

0: Muito sessão da tarde. É, Daniel San, foguinho tá a cara de senhor Miyagi com essa vibe. Bicho, tá com cavanhaque que tá a coisa, Lorde. Tem um fiapo de cabelo branco que tá dando nó ali. Tem mais? Acunha aí.
1: Tem mais aqui. Mensagem dizendo assim: fala, vem aqui, Abraão.
0: Abraão.
1: Tô aqui com a Zoice no pé do rádio ligado no véio.
0: Ah, meu grande amigo Abraão, conheço, filho de dona, neto de dona Déia, conheço, ou é neto ou é filho. Se não for filho, é neto de dona Déia, mas conheço há muito tempo, Abraão. Bicho, cresceu mais do que um posto. Deixa eu mandar logo aqui pra Flávio, mandou enterrado pra nós aqui. Deixa eu ver porque. Aproveita, foguinho e não sei o que, não sei o que. Eu não sei o que que ele disse. Eu tenho medo de botar os áudios de Flávio, porque ele só manda áudio escunhambando nós, aí lasca o caba todinho aí dentro, Flávio. Sim, vamos botar vamos botar foguinho pra cantar, foguinho? Uma música? O povo pediu, você viu o Celino Mello aí, né? Então, canta uma música boa, Foguinho. Uma música. É, a banda toca aí a música. Você acompanha com a banda, né, Foguinho?
2: Pode ser o tom original. A banda, toca e nós.
0: É, vai nós cantar quantas muito. Músicas? Porque aí a banda já se organiza. Tá ali, xixi no recorreco. Mero na safona. Crova Milton na zabumba. E Xilica pé torto no triângulo. E a gente organiza. Não, ó, tá temperando a profissional outra coisa, né, Foguinho? Qual a música que o MC vai cantar mesmo?
2: Aquela que nós tava. Daquela que nós estávamos cantando em Reginaldo Rossi.
0: Reginaldo Rossi. E outra, tem outra que o MC queira cantar?
2: Deixa eu ver.
0: Michael Jackson.
2: Michael Jackson, sei não, velho.
0: Sabe não?
2: O negócio de Michael Jackson, aquilo é.
0: Dos Britos, Crepe com Banana, não, Luiz não. Calda.
2: Não.
0: É, Aguinaldo Timóteo.
2: Não.
0: Babai!
2: Babai!
0: Abedido! Não, Jodão!
2: É pedido do par!
0: Não, Jodão, você está equivocado!
2: É pedido do par!
0: É pedido do par! Não, Jodão, a minha vida não pertence a você! Eu não, Jodão! Então, sim, vamos, que música aí, outra música boa! Então, em Chororó, Leonardo é boa, já vi tu
1: cantando. Zezé de Camargo.
0: Zezé de Camargo, principalmente Carol Coroa, Foguinho vai me ser seu
2: grande. De tapas e beijo, essa é o meu desejo, é sonho eterno.
0: Pronto, nós vamos tocar também.
2: Se ama,
0: peraí, agora não, pai, peraí, né? Isso é só pra dizer ele, depois tu canta. É, quer cantar outra também, um forrozinho, Luiz Gonzaga?
2: Luiz Gonzaga? Luiz Gonzaga, sei não.
0: Sabe não, rapaz?
2: Sei não.
0: Rapaz. Nem sim. Zé Matuto foi à praia.
2: Não, sei não.
0: Uma tanga militanga, uma tanga miudinha.
2: Sei não.
0: Quem deixou a tanga voar?
2: Aquela de Reginaldo Rossi, tá cantando qual era?
0: Da Raposa e Azuva?
2: Não, a primeira que eu tava cantando?
0: A do Recife.
1: Garçom.
0: Garçom.
2: É garçom.
0: É, essa música tem tudo a ver com Vaz-me-cê, né? É a parte que ele toca.
1: Realmente.
0: Na realidade é o hino dos bebos, né? Aquela
2: é o hino dos papulinhos.
0: É o hino dos cotovelos roxos, né? Você sabia que todo caboclo que gosta de tomar uma tem um cotovelo roxo de tanto encostar no bar, né?
2: É verdade. Beba com moderação.
0: É, com moderação. Então vamos botar isso, Bito. Foguinho, se prepare. Meu povo, Vaz-me-cê que tá em casa, é Celino Mello, ofereça pra ele. Ele comprou uma fita BAF de 90 Mello, minutos só pra gravar mais isso aqui. Isso. Então bora lá. Você é ao vivo, meu povo.
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1: Vamos cantar outra, peraí. Pouquinho! Você sabe cantar Raposa e as Uvas?
0: Raposa e as Uvas?
1: Sim. Lembro com muita saudade daquele bailinho.
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1: Onde a gente?
0: E amei, merece abraçar.
1: Não, bota aí, esse bicho. É uma homenagem. Hoje é um tributo a Reginaldo Rossi. Eu tenho certeza que Celino. Ó, Celino mesmo mandou mensagem aqui que diz que tá chorando, soluçando. Diz que a esposa dele, viu? É Cíntia Galindo, diz que tá emocionada, tremendo, feito uma Toyota em ponto morto, diz que tá parma. Ó, e Flávio parou 99, não chegou nem a 100. Chegou o 99, Flávio parou, só pra escutar a voz de si, viu? Tá lá ligado no 87, diz que tá emocionado. É, cadê, tem mais? É, vamos botar agora, viu? Raposa e Azul, vamos.
0: Vamos embora.

foguinho, parabéns. Olha, eu vou dizer uma coisa. Quem mandou uma mensagem aqui foi um engenheiro, Nilton César. Ele e Dona Ivone diz que afastaram o sofá da sala, começaram a dançar e se lembrar daqueles bailes de antigamente. Ele até perguntou aqui, o engenheiro Nilton César.

0: Reginaldo Rossi, que tá aí ao vivo, quer vir até tirar foto, ó, Foguinho. Tá vendo?
1: É, deve ser o Cruno, né?
0: É, Foguinho, parabéns, meu amigo. Parabéns. Deixa seu cabelo crescer.
1: Eu vou deixar crescer a cabeleira.
0: Meu filho, deixa crescer pra ficar parecendo uma sabambaia. Aí fica parecido. Meu filho desabotou o botão até perto do umbigo. Outro dia, o Cocorote chegou aqui pra fazer o show da noite, cara, e deixa a titela lá de fora, que vai ficar escritinho, viu? Uma coisa vai dizer, tem muito em comum a parte.
1: Vou
0: que,
1: cantar, de deixa bebê. Eu cantar uma de Elias Acetum. Elias Acetum.
0: É quem?
1: Elias Acetum.
0: Acetona?
1: Não, Elias Acetum.
0: Ah, não, procura aí.
1: Elias Acetum.
0: Que música é?
1: Ai, que saudade do céu, do sal, do sol de Maceió.
0: Pronto, não, com certeza.
1: Elias Acetum.
0: Não, vai botar aqui, vai procurar. A banda vai se organizar. Conversa aí, dê o tom pra banda aí, pra sair tudo bonitinho, né? Pra sair tudo organizado, deu tom aí. Manda um alô aí pro pessoal do Acauã Energia.
1: Acauã
0: Energia, meu Pavilhão Acauã.
1: Acauã Energia.
0: Isso. Bota aí. Manda um abraço aí.

0: Não, meu povo, hoje é um momento histórico aqui no rádio. Inclusive, ó, Bozó, é, cadê aqui?
1: É porque
0: o Bozó tá lá ligado, diz que tá emocionado, diz que o Elton quer montar até uma banda aí pra voz me ser, ó. Que coisa. Tem outra música de Evaldo Braga que vai me ser canta.
1: Tem o que eu tava cantando, era. Era.
0: Aquela era Zezé que eu ia cantar.
1: Era Zezé.
0: Não, mas vamos cantar outra música boa aí, Beto Barbosa. A Docica.
1: Deixa eu ver se eu me lembro aqui uma antiga aqui, viu?
0: É, Beto Barbosa, não se lembra, não fica à vontade. Enquanto meu filho se lembra, deixa eu mandar alô aqui, ó. Bozó tá aqui, emocionado. E Bozó pediu uma coisa. Que pedido bonito, Bozó, o Hélio, tá a família todinha pedindo aqui. Por que não Foguinho e Cibito cantar Entre Tapas e Beijo?
2: Não, o Foguinho vai me humilhar, não posso não.
0: Não, eu gostaria de ver,
2: esse pedido aí eu não posso atender, não.
0: Não, eu faço isso não,
2: de forma alguma, não.
0: Eu me recuso,
2: porque é um talento muito acima do...
0: Meu amigo,
2: eu não cheguei nesse nível ainda, não.
1: Bora.
0: Desse João Carlos de Boi aí com a foto de você, já tava chorando. Menino, rapaz, vai ser pipoco demais. O povo vai ficar tudo organizado, vai ser lindo demais, rapaz. Foguinho, vai me ser, não seja modesto, vai me ser. Começou.

0: tá com quantos anos de idade?
1: Rapaz, assim, velho, não tem talento, não tem.
0: Não, talento, mas
1: talento não tem, mas de vez em quando.
0: Eu faço
1: a resenha, né?
0: Outro dia vai ver, você cantou um sambinha aqui, foi pipoco, não foi, Foguinho?
1: Foi. É. E aí, eu, assim, eu não tenho talento, não, mas de vez em quando eu faço a resenha.
0: É, isso aí.
1: Assim, entre tapas e beijo, é
0: o meu. Não quer cantar com acompanhamento da banda, não?
2: Peraí. Não, assim não.
1: Tapas e beijo, é o meu.
0: Não quer cantar com acompanhamento da banda, não?
2: Peraí. Não, assim não.
0: Vamos organizar a
2: banda.
0: Inclusive, Valfredo Neto diz que está em casa, ele e Cíntia. Diz que Cíntia se emocionou. Neto botou aqui, vai me ser cantando as músicas de Regis Henrique. Cíntia quer dizer, Cíntia, né? Agora aí, ó.

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1: tá bom,
0: pra
1: tá
0: mim.
1: Tá só um pouquinho que é pra. Peraí, que agora chegou o áudio aqui, Bozó, viu? Bozó tá. Tá emocionado, assim, é impressionante, Foguinho.
2: Ah, o tom que ele alcança é demais.
1: Vai me ser cantou no tom original, viu? E teve uma parte que vai me ser ainda botou um erro. Qual foi a parte que vai me ser gostou de botar um erro? Eu gostei dessa parte do. Esse bicho parecia o Kiko.
2: Quase
1: chorando.
2: Quase o Kiko chorando. É, porque...
1: Cale-se, cale-se. Tem mais, bota aí a mensagem. Bozó mandou um áudio pra nós aí. É, Cibito.
2: Tá todo mundo emocionado, né?
1: Tá emocionado. Lindo demais, rapaz. É impressionante.
3: E aí, meu velho? Tem que botar os dois aí pra cantar. Cibito e Foguinho aí agora. Essa daí é boa. Pra cantar os dois. A audiência tá indo lá pra cima agora nessa hora.
1: Com certeza.
3: Bora aí, bora aí.
1: Não, mas Maria, olha, tá pedido de Bozó. Bozó, que é formado em tecnologia de ouvidoria, você sabia disso?
2: Ouvidoria?
1: É. Ele escuta melhor as coisas, também com as orelhas daquele também.
2: Tem outros áudios aqui também.
1: Bota aí os áudios aí, que o Luciano também.
4: Boa tarde, Cibito. Boa tarde, velho Jeremias.
1: Empresário, pelo jeito.
4: Ô, Jeremias, sou Ivanildo. Tô aqui em Guarulhos.
1: Em Guarulhos.
4: Tá um filho das capas, tá frio pra caramba.
1: São Paulo.
4: Falando vocês aí animado, velho. Bom demais.
1: Obrigado, meu amigo.
4: Tem velho que o velho fala umas mentirinhas a mais, mas tem coisa muito que ele fala que é verdade, né?
1: Não,
4: é verdade. Eu sou quase dos tempos aí. Sou desse tempo aí do Nordeste e era assim mesmo quando ele fala as coisas, né? As coisas que ele fala é verdade. Algumas coisas ele inventa mais mentira, né?
1: De jeito nenhum.
4: Mas é muito bom o programa de vocês aí, cara. Muito bom, né? Boa tarde aí. Tô aqui, escuto vocês aqui pelo aplicativo aqui de Guarulhos.
1: Aqui, né? São Paulo.
4: São Paulo, Guarulhos. Sou aí da Terrinha, da Zona da Mata, de Pernambuco, da cidade de Chechel.
1: Chechel, sei.
4: Um abraço, bom programa pra vocês, velho.
1: Um abraço, esse aí, nosso amigo, o nome dele, Cibito, é...
2: Esse aqui é o Ivan.

0: Ivanildo.
1: Ivanildo, um abração, Ivanildo, aí em Guarulhos, na capital paulista, emocionado, ele que é aqui de Chechel, Chechel das Bananeiras, se eu não me engano, Mata Sul, Chechel das Bananeiras lá.
0: Zona da Mata,
1: zona,
0: né?
1: Zona da Mata, isso mesmo. Não que ele mora na zona, ele morava na Zona da Mata, isso, na Chechel. Não é, Foguinho?
2: É desse
1: ele
2: jeito.
1: Ele tá emocionado lá em Guarulhos, com Foguinho cantando, com certeza, nosso amigo Chechel, não, é Ivanildo, né, Cibito? Tem mais mensagem, Cibito?
0: Tem mais aqui, ó. Estão dizendo que a próxima entrevista tem que ser com o Paulinho.
1: Não, com certeza. Com certeza, Paulinho. Aí imaginou o Paulinho e Foguinho cantando. Cadê? Deixa eu chamar aqui. Ô, Jeremias, vim aqui hoje cantar tudo possível. Hoje eu vim aqui no 87 que é pra cantar. Pra cantar, cadê? Tu tem R$5.
0: A inflação aumentou, né?
1: Se não tiver dinheiro, aceito Pix.
0: E ainda o time é moderno.
1: Cadê? Então, vida doce do rato. Charretado porque Deus é maravilhoso. Cara, a gente tá chovendo muito. Ô, Cibito, eu queria saber de uma coisa aqui que o pessoal que tá em casa. Foguinho, pode cantar a música nós dois aí, você pode cantar a música que você quiser, porque eu já tô. Aí, meu valor, uma dupla diferente! Tu te lasca, Foguinho! Rapaz, tá aí, eu botava os dois lá no palco 87. E o ritmo da música, sempre que uma banda vai começar, o baterista faz assim, né, Cibito? 1, 2, 3. Nesse caso, quem ia dar o ritmo era Paulinho. Vamos lá, pessoal. Aí dá certo. Tem mais mensagem aí, Acunha?
0: Tem mais mensagem aqui.
3: Boa noite, Cibito. Boa noite, Rogerimia. Foguinho tem que vir todo dia pro programa. E Foguinho é resenha demais, homem. E as gaitadas de Cibito é melhor ainda. Ô, Foguinho, parabéns, Foguinho. Você tem que cantar no palco principal do FIG.
1: Com certeza.
3: Nós somos seu fã. Nós somos seu fã. Nós nem somos, nós somos.
1: A gente é semo, né?
3: Não nesse. Ô, Caiguela, é de ouro.
1: A gente semo. Ó, Thomas tá ligado no 87. Diz que tá. Ele pediu pra Foguinho cantar a música do Polegar. Isso aqui é um mote, é a Polegada, ele quer cantar a música do. Sabe cantar a música dos Polegar, Foguinho?
2: Ih, que música é essa? Não entendo.
1: Tem mais aí, a Cunha aí.
0: Mais. Aí.
4: Boa noite, Jeremias. Boa noite, Cibito. Eita, programa retado. Agora deu certinho. Ó, Cibito, tem que concorrer aí, viu? A menina tá cantando mais tudo, viu? Eita, programa retado. Valeu, Cibito. Quer que você cante uma cantiga também, viu?
0: Uma cantiga.
4: Mas liga onde, Jeremias?
1: Abaixo da égua, lascado. Rapaz, o povo ficou parmo. Hoje o programa, ó, vamos fazer o seguinte, peraí que nós, tem mais aluno, nós manda já, mas eu quero falar da grande inauguração, sexta-feira, dia 29, AD Supermercado, que tá chegando. 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Alexaveiro tá perguntando até por Geracina, eu acho que seria legal mesmo, Geracina.
0: É, Geracina apareceu aqui mais cedo, né?
1: Apareceu cedo, foi aqui, foi esse mesmo.
0: Foi, mais cedo ela tava por aqui.
1: Ó, tá vendo aí, ó, Geracina tava aqui cedo e não veio no
0: programa. Aqui enchendo meu saco.
1: Ô, rapaz, meu filho tá trabalhando com, vendendo coisa, feijão, é?

0: Não.
1: Ela estava enchendo os sacos de quê?
0: Não, ela não estava enchendo os sacos, ela estava me enchendo o saco. Quer dizer que ela estava me chateando.
1: Dando chute, no caso.
0: Tava atrapalhando, me atrapalhando.
1: Ah, sim, agora entendi. Não, vai me ser, não explicou, eu fiquei todo embaraçado aqui, assim. E Alê Chaveiro, ele tá feliz com o foguinho cantando. Ele disse que vai me ser. Pode passar lá que ele tem um.

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0: 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Tem mensagem aí, daqui a pouco, show da noite com o Cocorote, viu? Tá chegando já.
1: Nestante, né?
0: Nestante.
1: Nem diz o Matuto.
0: Aí comi um monstro da locução. Isso canta demais. Já é 7 horas. Não, vi não. Deixa pra lá assim, a com ele.
1: Tem mensagem aqui de Alex Chaveiro perguntando pro Geracina, né?
0: O Geracina. A gente
1: comentou, né? Geracina tá aqui mais cedo. Atrapalhando aqui.
0: Inclusive, Alex Chaveiro, outro dia eu topei ele lá no restaurante Mocotó de Galinha. Ele tava um domingo desse.
1: Onde é esse restaurante?
0: É lá ali pro lado de Feição Mildinho antes,
1: é?
0: Né?
1: Ah,
0: ele tava lá comendo um mocotó, pé de galinha, que é bom demais, pirando. E ele tava lá com Geracina, viu, Alex Chaveiro. Ele tava parecendo um cururu teitei, não sabe? Uhum. Todo ancho. Coisa, não é que vem assim. Cibito, vamos embora, né?
1: Vamos embora, né?
0: Vamos embora. Um abraço para todo esse povo abençoado que está ligado no 87. Vai me ser que ficou ligado, muito obrigado aí. Ó, o pessoal Luciano, lá no sítio Repartição Invejão. Muita gente aqui emocionado. Thomas, que ficou triste aqui, ele pediu para Foguinho cantar a música do Polegar. Ele mandou entrar aqui a capa do disco.

0: do polegar, polegada, acho que é isso, né, Espírito? Mas, Thomas, não fique triste, não. Prometo que Foguinho amanhã ele canta essa música. É, Foguinho sabe cantar a música do Menudo?
1: De quem?
0: Do Menudo. De
1: quem é esse?
0: Grupo Dominó.
1: Dominó que eu sei é quem é Dominó de jogar, né? O Gabriel Dominó.
0: Thomas mandou uma figurinha aqui pra vai vencer. Vamos ver se o Foguinho enxerga. É, enxerga essa figurinha aqui.
1: Ó. Ah, não, essa figurinha tem futuro.
0: Thomas, ele tomou até um susto. Parecia que a gente tava mostrando a ele o Papa Figo dos anos 90 e 80.
1: Essa figurinha tem
0: esse futuro. Caso aí é um papa, mas não figo, né? Ó, oh, vamos embora, meu povo. Vem aí o show da noite com ele, Cocorote, que está chegando. E se Cocorote quiser ficar com o Foguinho por aí para entrevistar Foguinho, bater um papo com o Foguinho, tá bom. Mas vamos deixar a mensagem aí, né?
2: Isso.
0: É, Cibito, vamos botar uma mensagem bem bacana. Todo dia no final do programa agora a gente tem mensagem aí com o pastor Jorge Edson. Mensagem bem bacana ontem. Inclusive até me mandaram mensagem ontem falando da mensagem, muito bacana. 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Foguinho, dê um tchau pro povo aí.
1: Boa noite, meu povo. Que Deus abençoe a todos. Prazer imenso, cara.
0: Vou mandar um cheiro, muito obrigado. Que coisa.
1: Olha, Paulinho chegou por aí, ó.
0: Um abração, Foguinho, tudo de bom.
1: Pelo abraço, Paulinho. Alô?
0: Meu povo. Quer mais, Foguinho?
1: Quer mais, vem, Jeremias.
0: Vamos embora, vem aí.
2: Até amanhã, vou, Jeremias.
0: Isso. Bota aí a mensagem bonita aí do pastor pra nós aí. Até amanhã. Amanhã nós estamos de volta. Lembrando que depois da manhã é sexta, viu? Aí depois é sábado.
2: Mas claro, né? Lógico.
0: Tchau, até amanhã. Rapaz, Foguinho, tu canta demais, fiquei com a.
3: Apague o candeeiro e acenda a fé. Hoje quero lembrar do texto de João, capítulo 3.

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2: Bora, meu caninana, fala de amor!
1: Tchau, meu filho!

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0: Está no ar mais uma edição do seu Jornal de Confiança. Com as informações mais quentes do dia. Trazendo tudo o que você precisa saber de maneira clara e direta. Eu sou Naldo Meirelles e prepare-se para ficar por dentro do que acontece no Brasil e no mundo, com análises e reportagens especiais. A partir de agora no Repórter Brasil News. Sejam bem-vindos.
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2: Previsão do tempo para quarta-feira, 26 de maio de 2026. Região Centro-Oeste. Em Goiânia, Goiás, o dia vai ser de céu encoberto. Os termômetros registram mínima de 18 e máxima de 31 graus. A umidade relativa do ar gira em torno de 80 a 35%. Em Campo Grande, Mato Grosso do Sul, a quarta-feira vai ser de céu nublado. A temperatura mínima é de 20 e a máxima de 29 graus. A umidade relativa do ar é de 95 a 45%. Região Nordeste. Recife, Pernambuco vai ter uma quarta-feira de céu encoberto com possibilidade de chuva. A temperatura

0: Marca mínima de 24 graus e máxima de 28 graus. A umidade relativa do ar vai de 95% a 65%. Irará, na Bahia, festeja aniversário com céu encoberto, mas sem previsão de chuva. A temperatura mínima é de 20 e a máxima de 29 graus. A umidade do ar varia de 90% a 40%. Região Norte. Em Palmas, Tocantins, o dia vai ser de céu encoberto. A temperatura mínima é de 22 e a máxima de 32 graus. A umidade do ar é de 70 a 30%. Caracaraí, Roraima, comemora aniversário nesta quarta-feira sob céu encoberto, mas pode chover no período da tarde. A temperatura mínima é de 21 e a máxima de 30 graus. A umidade relativa do ar é de 100 a 70%. Região Sudeste. Em Vitória, Espírito Santo, a previsão é de céu encoberto. Os termômetros registram mínima de 19 e máxima de 30 graus. A umidade relativa do ar vai de 90 a 50%. Em Rio de Janeiro, capital fluminense, a previsão é de céu encoberto, mas pode chover durante a tarde. A temperatura mínima é de 19 e a máxima de 30 graus. A umidade relativa do ar é de 90 a 45%. Região Sul. Em Curitiba, Paraná, o dia vai ser de céu com muitas nuvens, mas sem previsão de chuva. Os termômetros registram mínima de 13 e máxima de 20 graus. A umidade relativa do ar oscila entre 100 e 50%. Tubarão, Santa Catarina, celebra mais um ano de fundação com céu encoberto, mas sem previsão de chuva. Os termômetros registram mínima de 14 e máxima de 21 graus. A umidade relativa do ar fica entre 100 e 50%. Você ouviu a previsão do tempo para quarta-feira, 26 de maio de 2026. Com informações do IBGE Cidades e do Instituto Nacional de Meteorologia.
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2: Secas, estiagens e chuvas intensas causaram prejuízos de 785 bilhões e 400 milhões de reais aos municípios brasileiros entre 2013 e 2025. Os dados são de um levantamento divulgado pela Confederação Nacional de Municípios. Os maiores impactos foram registrados nos setores de infraestrutura, agropecuária e habitação. A seca e a estiagem responderam pela maior parte das perdas, com 458 bilhões e 300 milhões de reais em prejuízos. O Nordeste foi a região mais afetada, concentrando 48% do total. Em seguida, aparecem Sul, Sudeste, Centro-Oeste e Norte. O levantamento mostra ainda que 95,1% dos municípios brasileiros enfrentaram pelo menos um desastre climático no período analisado. Neste recorte, seca e estiagem geraram cerca de 30 mil decretos de emergência ou calamidade pública. Já os eventos relacionados ao excesso de chuvas somaram 22.800 registros. As chuvas intensas também provocaram inundações, enxurradas e deslizamentos. Santa Catarina, Rio Grande do Sul e Minas Gerais lideram o número de ocorrências. Os desastres registrados no país causaram ainda 3.221 mortes ao longo dos últimos 13 anos. Somente em 2022 foram 607 óbitos, o maior número do período. O levantamento aponta também que mais de 493 milhões de pessoas foram afetadas pelos desastres climáticos no Brasil. Cerca de 6 milhões e 400 mil pessoas tiveram que deixar suas casas por causa de desalojamentos e desabrigos.
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2: A pesquisa BTG Nexus, divulgada nesta segunda-feira, dia 25, mostra mudança no cenário de um eventual segundo turno entre o presidente Lula e o senador Flávio Bolsonaro. No levantamento, Lula aparece com 47% das intenções de voto. Flávio Bolsonaro tem 43%. Na pesquisa anterior, os dois estavam mais próximos. Lula tinha 47% e Flávio Bolsonaro 45%. A diferença entre os candidatos agora é de 4 pontos percentuais. No cenário de primeiro turno, as variações ficaram dentro da margem de erro de 2 pontos percentuais. A pesquisa também mediu a rejeição dos nomes avaliados. A taxa de rejeição de Flávio Bolsonaro subiu de 48% para 50%. Já a de Lula passou de 48% para 47%. As entrevistas foram feitas entre os dias 22 e 24 de maio, depois da divulgação do áudio enviado por Flávio Bolsonaro ao banqueiro Daniel Vorcaro, preso em Brasília, e da notícia sobre a visita do senador ao empresário em um apartamento em São Paulo, quando ele ainda cumpria prisão domiciliar. Segundo o Instituto, Os episódios tiveram um impacto limitado sobre as intenções de

0: voto do senador até o momento. O levantamento ouviu 2.045 eleitores em todo o país. A pesquisa tem nível de confiança de 95% e está registrada no Tribunal Superior Eleitoral. Reportagem Marquesan Araújo.
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2: Um novo registro de genérico foi concedido pela Anvisa, Agência Nacional de Vigilância.
0: Está registrada no Tribunal Superior Eleitoral. Reportagem Marquesan Araújo.
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2: Um novo registro de genérico foi concedido pela Anvisa, Agência Nacional de Vigilância Sanitária. O medicamento vai ampliar o acesso ao tratamento de diabetes tipo 2. Produzido pela Eurofarma, o remédio contém dapaglifosina e cloridato de metformina, dois princípios ativos para controlar o nível de açúcar no sangue. O genérico é equivalente ao medicamento de referência Xigduo-XR, indicado para pacientes adultos com diabetes mellitus tipo 2. A chegada do genérico ao mercado é considerada um avanço importante para os pacientes. E isso porque ele chega com preço mais acessível, pelo menos 35% mais barato, conforme a lei de genéricos. Além disso, ele mantém os mesmos padrões de qualidade, segurança e eficácia que são exigidos para o produto de referência. A tendência é ampliar o acesso ao tratamento, especialmente para pessoas que necessitam do uso contínuo da medicação. O novo produto passou por avaliação técnica rigorosa e foi comprovada sua equivalência terapêutica em relação ao produto de referência.
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2: A Receita Federal iniciou uma nova etapa de cobrança direcionada a pessoas físicas com dívidas superiores a R$15 mil no imposto de renda. Os contribuintes passaram por uma análise detalhada da sua situação fiscal e patrimonial. A partir das informações, a Receita organizou a cobrança e concentrou esforços na regularização dos débitos identificados. Essas pessoas estão sendo notificadas por diferentes meios, como a caixa postal do ICAC, além de e-mail e SMS, quando cadastrados. A ação já resultou na cobrança de mais de R$238 milhões, envolvendo 777 contribuintes. A regularização voluntária continua sendo a melhor alternativa para evitar o agravamento da dívida, a incidência de encargos adicionais e outras medidas mais rigorosas.
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3: A Polícia Federal realiza a Operação Palanque Digital. Os agentes investigam o desvio de R$25 milhões em contratos de publicidade da Prefeitura de Macapá, no Amapá. O dinheiro teria sido usado na criação e na operação de uma rede digital de desinformação, autopromoção política e ataques a adversários políticos. Um dos alvos é o ex-prefeito de Macapá, Dr. Furlan. A PF cumpre 35 mandados de busca e apreensão na capital do Amapá e nas cidades de Belém, no Pará, e de Canela, no Rio Grande do Sul. Segundo as investigações, recursos da comunicação pública da Prefeitura de Macapá teriam sido usados para pagar influenciadores digitais, veículos e empresas de comunicação. O objetivo seria produzir conteúdo manipulado e divulgar ações eleitoreiras. Além de crimes eleitorais, a PF apura crimes contra a administração pública, organização criminosa e lavagem de dinheiro. O ex-prefeito de Macapá, Dr. Furlan, foi afastado do cargo em março deste ano após outra operação da Polícia Federal, que apura o desvio de emendas parlamentares. A advogada Amanda Figueiredo, responsável pela defesa de Dr. Furlan, afirmou que ainda vai divulgar um posicionamento sobre a operação, pois não teve acesso a nenhum documento, nem mesmo a decisão da justiça.
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4: Um surfista brasileiro foi submetido a uma cirurgia de emergência na Costa Rica após ser atingido no coração por um peixe-espada. Fabiano Boarte Costa, educador físico e líder de um grupo de canoa havaiana em Itajaí, Santa Catarina, é descrito por amigos e familiares como alguém que dedicou a vida ao mar. O incidente que chocou a comunidade do surf. Fabiano passa bem após o procedimento e a notícia mobilizou uma campanha de arrecadação para auxiliar nos custos médicos e na sua recuperação.
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5: O presidente dos Estados Unidos, Donald Trump, voltou a sugerir que pode

0: tomar Cuba à força caso um acordo com Havana não seja alcançado. A declaração levanta questões sobre o direito internacional e as regras da Carta da ONU sobre intervenções militares. Especialistas em direito internacional analisam a viabilidade e as implicações de tal ameaça, destacando que a Carta da ONU estabelece diretrizes claras para a soberania dos países. A tensão entre os Estados Unidos e Cuba tem aumentado nas últimas semanas, com a pressão americana sobre o governo cubano.
1: 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Em instantes voltaremos com mais notícias aqui no Jornal Repórter Brasil News. Fique ligado.
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1: O Internacional protocolou um pedido oficial à CBF para ser reconhecido como campeão brasileiro de 2005 ao lado do Corinthians. O clube gaúcho alega que foi prejudicado pelos desdobramentos da máfia do apito, escândalo que levou à anulação de 11 partidas do Brasileirão daquele ano por decisão do STJD. Segundo o Inter, as mudanças afetaram diretamente a disputa pelo título e causaram prejuízo esportivo ao clube. No documento entregue à CBF, o Internacional afirma que não quer retirar o título já homologado ao Corinthians, mas busca uma reparação histórica. O pedido é baseado em pareceres técnicos, documentos jurídicos, declarações de envolvidos no caso e precedentes de reconhecimentos históricos feitos pela própria entidade em outros anos. O movimento ganhou força após novas declarações sobre o caso da máfia do apito, que reacenderam a polêmica do campeonato de 2005.
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2: A presidente do Palmeiras, Leila Pereira, falou pela primeira vez sobre o interesse do clube no volante Danilo, atualmente no Botafogo. A dirigente confirmou que o jogador agrada ao Verdão, mas negou qualquer negociação em andamento com o clube carioca neste momento. Segundo ela, o foco do Palmeiras está nas competições da temporada e a janela de transferências só será aberta em julho. Leila ainda elogiou Danilo, revelado nas categorias de base do Palmeiras, e admitiu que gostaria de contar novamente com o volante no elenco. Apesar disso, ela reforçou que não existe conversa oficial com o Botafogo até agora. O jogador vem sendo monitorado também por outros clubes do Brasil e da Europa e recentemente recusou uma proposta milionária do Zenit, da Rússia.
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3: O ex-presidente do Corinthians, André Sanches, foi expulso do quadro de sócios do clube após votação realizada no Parque São Jorge na noite de segunda-feira, 25 de maio. A decisão aconteceu em meio à forte pressão da torcida e terminou com 112 votos favoráveis à expulsão, 49 contra e 6 abstenções. Conselheiros do clube seguiram o parecer da comissão de ética, que recomendava a saída do dirigente. André é investigado pelo uso considerado irregular do cartão corporativo do Corinthians durante sua última gestão, entre 2018 e 2021. Segundo o Ministério Público, os gastos ultrapassam R$ 480 mil reais e incluem compras pessoais, como relógios, roupas e despesas médicas. A defesa do ex-presidente afirma que houve confusão entre gastos pessoais e institucionais e que parte dos valores já teria sido devolvida ao clube.
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2: A seleção de Marrocos anunciou a lista dos 26 jogadores convocados para a Copa do Mundo de 2026. O principal destaque é o lateral Hakimi, do PSG. Além de nomes conhecidos como Mazraoui, Amrabat e Brahim Dias, a equipe será comandada pelo técnico Mohamed Wahib e estreia justamente contra o Brasil, no dia 13 de junho, no MetLife Stadium, nos Estados Unidos. Entre as novidades da convocação está o jovem meio-campista Ayoub Bouade, do Lille, que atuava nas categorias de base da França e decidiu defender Marrocos. Já o atacante Youssef En-Nesyri ficou fora da lista final. Semifinalista da Copa de 2022, Marrocos chega ao Mundial tentando repetir a grande campanha feita no Catar e está no grupo C, ao lado de Brasil, Escócia e Haiti.
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2: O meia colombiano Jorge Carrascal pode estar vivendo seus últimos momentos no Flamengo. Em baixa após 3 expulsões na temporada, o jogador estaria incomodado com as críticas da torcida e com o rótulo de vilão criado nos bastidores do clube. Segundo informações divulgadas, o atleta avalia deixar o rubro-negro na próxima janela de transferências. Apesar da insatisfação, ainda não existe proposta oficial pelo jogador, que tem contrato com o Flamengo até junho de 2029. Internamente, a diretoria entende que Carrascal segue sendo um ativo importante do elenco, mas o momento do colombiano é delicado, principalmente após a expulsão contra o Palmeiras, no Maracanã. O técnico Leonardo Jardim será o responsável por decidir se o meia continuará sendo utilizado normalmente nas próximas partidas.
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4: O Atlas.

0: da Violência 2024 revela dados alarmantes sobre a violência contra a mulher no Brasil. O país registrou mais de 3,6 mil homicídios de mulheres no ano passado, com negligência e abuso sexual liderando as ocorrências. Os números reforçam a urgência de políticas públicas eficazes para combater a violência de gênero. O estudo detalha a distribuição desses crimes e os perfis das vítimas, buscando subsidiar ações de prevenção e proteção.
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2: Um acordo em discussão no Congresso Nacional prevê o fim da escala de trabalho 6x1 e a redução da jornada para os trabalhadores brasileiros ainda este ano. A proposta busca atender a uma demanda antiga de diversas categorias profissionais. Embora haja debate sobre os impactos econômicos, pesquisadores indicam que a transição gradual pode reduzir os efeitos negativos sobre o PIB e que os custos podem ser absorvidos pelas empresas. O presidente Lula defende o fim da escala 6x1, citando a dupla jornada das mulheres.
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3: O presidente dos Estados Unidos, Donald Trump, de 79 anos, afirmou estar com a saúde perfeita após realizar um exame físico no Centro Médico Militar Nacional Walter Reed, em Washington. O procedimento ocorreu em meio a especulações sobre seu estado de saúde. Trump, que é uma figura central na política americana, frequentemente tem sua saúde monitorada de perto pela mídia e pelo público. A declaração busca tranquilizar seus apoiadores e o eleitorado em geral.
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4: A Polícia Federal deflagrou a 8ª fase da Operação Compliance Zero, que investiga crimes financeiros envolvendo o Banco Master. O ex-governador do Rio de Janeiro, Cláudio Castro, é um dos alvos da ação, que cumpriu mandados de busca e apreensão no Rio e no Distrito Federal. As investigações apuram aportes de cerca de 3 bilhões em recursos públicos do estado fluminense, provenientes do Rio Previdência, para o conglomerado financeiro. Esta é a segunda vez em menos de 15 dias que a residência de Castro é alvo da PF, que já havia realizado buscas na Operação Sem Refino.
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5: A Anvisa aprovou a primeira caneta emagrecedora do país, com semaglutida sintética, nesta terça-feira. A resolução que autorizou o registro do medicamento Oziv foi publicada no Diário Oficial da União. O medicamento novo tem o mesmo princípio do Ozempic, que perdeu a patente em março. A diferença é que o original usa semaglutida biológica. O medicamento aprovado vai poder ser usado no tratamento de adultos com diabetes mellitus tipo 2, que ainda não foi controlado, como coadjuvante à dieta e exercícios. A utilização vai depender de prescrição de receita médica em duas vias. O Ozive funciona como solução injetável para ser aplicada semanalmente, segundo a Anvisa. A forma de conservação, no entanto, é diferente do Ozempic. O novo produto tem que ficar na geladeira em temperatura de 2 a 8 graus Celsius antes e depois de começar o tratamento. O pedido de registro foi feito pelo laboratório EMS em 2023 e passou pelo processo técnico de comprovação de eficácia, segurança e qualidade na Anvisa. Esse foi o primeiro pedido aprovado. Ainda há outros 6 medicamentos que incluem a semaglutida na fila de análise.
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6: O ministro do Supremo Tribunal Federal, Alexandre de Moraes, decidiu manter a prisão dos acusados de participação nos assassinatos da vereadora Marielle Franco e do motorista Anderson Gomes, em 2018. Seguem presos preventivamente o conselheiro do Tribunal de Contas do Rio de Janeiro, Domingos Brazão, o ex-chefe da Polícia Civil do Estado, Rivaldo Barbosa, o major da Polícia Militar, Ronald de Paula, e o ex-PM, Robson Calisto. A decisão de Moraes, que é relator do caso, foi motivada por um pedido de soltura feito pelas defesas dos acusados. Em fevereiro, todos foram condenados pela primeira turma da corte. Os irmãos Domingos e Chiquinho Brazão, que é ex-deputado federal, receberam sentença de 76 anos de prisão por organização criminosa, duplo homicídio e tentativa de homicídio contra a vereadora de Marielle, Fernanda Chaves, que também estava no carro da vereadora no dia do atentado. Chiquinho está em prisão domiciliar por questões de saúde. Rivaldo recebeu pena de 18 anos pelos crimes de obstrução de justiça e corrupção. Ronald cumpre 56 anos de prisão e Robson Calisto foi condenado a 9 anos. Ainda

0: cabe recurso contra as condenações.
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2: Esse foi mais uma edição do Repórter Brasil News. Obrigado pela sua companhia e até a próxima edição.
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Cheguei! Tudo belezinha? Começa agora o Music Pop aqui pela sua melhor sintonia comigo, Bia Ipsen. A partir de agora já sabe, né? Só o melhor do pop aqui no seu radinho ou através da internet também. Você que nos ouve de outra cidade, outro estado, tá conectado aí através, né, do seu aplicativo ou também do site da rádio. Seja muito bem-vindo, seja muito bem-vinda. Hoje, quarta-feira, tem muita música boa, começando por...

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1: E aí, tá curtindo Music Pop aqui com a gente? Daqui a pouquinho tem mais, segura aí.
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0: Agora é hora de dar tchau, mas não fica triste não, que amanhã tem mais, tá bom? Fica com Deus, um grande abraço e até amanhã. Tchau, tchau.
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2: Eita, que beleza! Quarta-feira, quartamos, hein? Eu sou Kleber Salles e este é o Pagodaço, o programa que vai fazer você remexer o esqueleto, rebolar, dançar, soltar com certeza, né? Aquela criança que existe dentro de você, não é verdade? Ah, tem que fazer isso mesmo de vez em sempre, né? Eu sou Kleber Salles, vamos juntos com o melhor do samba e do pagode, o ritmo que contagia a galera.
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3: Aí, Jorge. Aí, Léo. Tu já passou por isso. E tu também. Olha o pagode, ó. Churu,

0: Valeu, São Pagode! Obrigado, gente! A mistura de três!
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2: Fechando mais uma sequência aqui na programação do nosso Pagodaço! O melhor do samba e do pagode pra você swingar com a gente aqui, hein? Daqui a pouco eu volto com mais músicas, não sai daí!
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3: Oi, gente! 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
2: Décima posição.
4: Alô, Cuiabá!

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